0: últimos anos, os investigadores descobriram ainda um novo nível de complexidade.
1: Abaixo deste nível de elementos móveis que são capazes de se transferir de forma autónoma, há todo um zoológico de elementos móveis que vão utilizar os outros elementos móveis para se transferir. Portanto, temos agora duas camadas de complexidade. Temos os elementos móveis que vão utilizar a bactéria para se transferir e os elementos móveis que vão utilizar os elementos móveis que vão utilizar a bactéria para se transferir. Portanto, no fundo, este segundo tipo de elementos móveis, que se chamam satélites ou elementos mobilizáveis, vão fazer aos plasmídeos que têm sistemas de conjugação ou aos vírus bacterianos, que se chamam fagos, um bocado que os fagos e os plasmídios fazem à bactéria, na medida em que vão ser parasitas deles. Às vezes podem trazer vantagens, às vezes podem trazer custos, frequentemente os dois, e portanto estabelece agora uma relação a três entre a bactéria, o elemento móvel que se consegue transferir de forma autónoma e o segundo tipo de elemento móvel que vai jogar com os outros dois elementos para transferir.
0: É precisamente nestes elementos mais discretos que se escondem muitos dos genes responsáveis pela resistência aos antibióticos.
1: Mas o que nós constatamos é que muitos dos genes de resistência de antibióticos, por exemplo, estão neste segundo tipo de elementos móveis. Uma vez chegados a uma bactéria, porque eles não produzem partículas virais, porque é o outro elemento que faz a partícula viral, e porque eles não produzem esta ponte de conjugação que liga as duas bactérias, porque é o outro elemento que produz a ponte, eles são muito pouco custosos. Eles não vão matar a bactéria, eles não vão ter um custo muito reduzido e, portanto, permitem à bactéria adquirir genes que, ao longo do tempo, vão ter pouco custo adicional associada à biologia do elemento móvel. E, portanto, o que nós tentamos perceber é como é que se faz esta transferência de genes de resistência de forma a que a bactéria, no fim, seja resistente a antibióticos e, infelizmente, pague pouco preço por isso. Tem o gene, tem o elemento móvel, mas este segundo tipo de elemento móvel é muito pouco custoso, o que faz com que a resistência a antibióticos vai permanecer durante muito tempo na bactéria. Isto é, não é porque nós paramos de tomar antibióticos que as bactérias que são resistentes a antibióticos vão desaparecer, porque agora a resistência ficou estabilizada na bactéria.
0: Era o cientista português Eduardo Rocha, diretor de investigação do Instituto Pasteur aqui em Paris. Ele foi o nosso convidado neste Magazine Ciência. Esta foi uma entrevista realizada pela jornalista Thais Stivani.
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0: O diretor de investigação.
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0: Boa tarde, são 18 horas aqui em Paris, os títulos do jornal.
1: Liliana Henriques.
0: A África do Sul acaba hoje o prazo do ultimato oficioso das organizações anti-imigração que reclamam a saída dos estrangeiros em situação irregular. Venezuela, a OMS deu conta hoje da sua preocupação face à possibilidade de surgirem epidemias praticamente uma semana depois do duplo sismo que, segundo dados oficiais, provocou 1.719 mortes naquele país. Connosco no estúdio está Robin Cussonneau na realização e, de imediato, as notícias. Abrimos com a atualidade africana. África do Sul, no dia em que termina o prazo do ultimato oficioso das organizações anti-imigração que têm estado por detrás dos ataques contra os estrangeiros residentes no país, prosseguem nesta terça-feira as manifestações contra a imigração ilegal em várias cidades. As autoridades mantêm um forte dispositivo de segurança e apelam à calma, garantindo que até o momento a maioria dos protestos decorre de forma pacífica. Mais por nós, com Mariam Ouassamo.
2: A África do Sul vive esta terça-feira uma jornada nacional de protestos contra a imigração ilegal, com marchas em Pretória, Joanesburgo, Durban, Cidade do Cabo e outras cidades. Os manifestantes exigem medidas mais duras do governo para travar a imigração irregular e reforçar a segurança nas fronteiras. O impacto fez-se sentir em vários sectores. Muitos trabalhadores

0: permaneceram em casa, estabelecimentos comerciais encerraram temporariamente e parte dos transportes públicos registrou interrupções num clima de receio de possíveis confrontos. A tensão aumentou depois de esta terça-feira ter sido apontada pelos organizadores como prazo simbólico para a saída dos imigrantes em situação irregular. O ambiente de insegurança levou milhares de estrangeiros a abandonarem o país nas últimas semanas, enquanto muitos outros optaram por não sair de casa por receio de ataques. Desde o início desta vaga de manifestações, em abril, pelo menos 5 pessoas morreram em episódios de violência contra migrantes. Milhares foram obrigados a abandonar as suas casas e diversos negócios pertencentes a cidadãos estrangeiros foram saqueados ou vandalizados. Apesar disso, o movimento March in March, que convocou os protestos, rejeita qualquer incentivo à violência e afirma que defende manifestações pacíficas. Em Pretória, a Polícia Metropolitana garante que a marcha decorre sem incidentes. O porta-voz Isaac Mahamba afirma que as forças de segurança permanecem em alerta máximo para impedir qualquer ato criminoso.
1: Vamos confirmar que neste momento em Tswane ainda não foi registado qualquer incidente. No entanto, qualquer pessoa que tentar aproveitar estas manifestações para cometer atos criminosos será alvo de uma resposta firme das autoridades.
0: Entretanto, o ministro da Polícia confirma detenções por saque e tentativa de saque em incidentes isolados noutras regiões do país, reiterando que a maioria das manifestações continua a decorrer de forma pacífica. De Joanesburgo para a Rádio França Internacional, Maria Moçambo.
2: Em Angola, esta terça e quarta-feira, Luanda acolhe a Conferência de Chefes de Defesa do AFRICOM, Comando dos Estados Unidos para a África. Um dos assuntos em cima da mesa é a situação na RDC. Em declarações recolhidas pela agência Lusa, o comandante do AFRICOM, Degvin Anderson, rejeitou a presença de tropas americanas para assegurar a paz naquele país. Este responsável dizendo que o plano de Washington para a região assenta no investimento como o motor da estabilidade.
3: Não há aqui uma ameaça direta ou um conflito imediato. Posto isto, a maior ameaça que vemos no continente é que a África como um todo se tornou no epicentro do terrorismo global, onde vimos a Al-Qaeda, o ISIS e o Daesh a transferirem as suas lideranças e os seus esforços para o continente. Para nós, isto é preocupante, não só para a nossa própria segurança, mas também para a estabilidade de África. Estas organizações continuam a expandir-se e a procurar oportunidades. Por isso, ser capaz de as identificar precocemente e criar um ambiente que as impeça de se estabelecerem é tão importante como tentar combatê-las mais tarde, uma vez que já estão estabelecidas. Algumas das áreas onde tivemos parcerias bem-sucedidas com diferentes países para combater a ameaça terrorista são exemplos disso. Recentemente, trabalhamos em estreita colaboração com a Nigéria para combater a ameaça do ISIS na bacia do Lago Chad, eliminando Al-Minouki, o segundo terrorista mais importante do ISIS no mundo.
2: Ouvimos o general Degvin Anderson, entrevistado pela agência Lusa e traduzido por Miguel Martins. Em São Tomé e Príncipe, o ex-primeiro-ministro Jorge Bom Jesus anunciou ontem a sua decisão de desistir da corrida às presidenciais de 19 de julho, alegando uma avalanche de inverdades criminosas e um clima de divisão e crispação política em torno da sua candidatura. O seu partido, MLSTP-PSD, recorde-se, apoia a candidatura do presidente cessante Carlos Villanova. Mas por nós, com o Maximino Carlos.
4: Jorge Bozazos evoca razões de natureza pessoal e o atual contexto político que se vive no país. Gilson Leite, o seu mandatário, aponta outros motivos pessoais e manifesta preocupação com o ambiente político que se vive em São Tomé e Príncipe.
5: Considerando o contexto político de crispação, de intoxicação, de ataque de forma gratuita à pessoa do Jorge, que coloca em causa o seu bom nome, o nome da sua família e de todos os seus apoiantes, o Jorge Bom Jesus preferiu desistir da corrida.
4: Para o seu mandatário, Jorge Bonzuzos pretende preservar a honra e salvaguardar a integridade física e moral da sua família, bem como dos seus apoiantes, considerando que o contexto político atual tem sido marcado por elevado níveis de tensão.
5: Dissipando assim qualquer e todo tipo de dúvida e de insinuações e de calúnia que durante esses últimos dias têm surgido contra a sua pessoa.
4: O ex-primeiro-ministro revela que a sua desistência contribui para o apaziguamento da situação política e para a promoção da concórdia nacional, colocando o interesse coletivo acima da sua cidadania. Maximino Carlos, São Tomé, RFI.
2: Guiné-Bissau, a CDAO reagiu hoje ao comunicado da diretoria da candidatura de Fernando Dias da Costa, que reclama a vitória nas presidenciais do passado mês de novembro e que expressou ontem a sua mais profunda indignação e o seu firme repúdio depois da CDAO ter recentemente anunciado que uma nova Constituição, aprovada pelo Conselho Nacional de Transição, seria submetida a referendo. Nesta terça-feira, o Bloco Oeste-Africano disse ter apenas comunicado as linhas gerais do roteiro político discutido com as autoridades nacionais e, ao lamentar o que qualifica de tentativas de apresentar o seu trabalho como uma ingerência externa, a CDAO apelou ainda a todos os atores políticos a demonstrarem contenção. Ainda relativamente à Guiné-Bissau, o coletivo dos advogados da defesa do líder de oposição e presidente de posto do Parlamento, Domingos Simões Pereira, emitiu hoje um comunicado denunciando possíveis diligências do presidente do Supremo Tribunal para impossibilitar, por conveniência política, a participação de um dos juízes conselheiros na deliberação daquele órgão que deve decidir se o Tribunal Militar tem competência para julgar Domingos Simões Pereira, que é, lembramos, acusado de estar por detrás de uma alegada tentativa de golpe em outubro de 2025.
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2: Na Venezuela, a OMS deu conta hoje da sua preocupação face à possibilidade de surgirem epidemias praticamente uma semana depois do duplo sismo que, segundo dados oficiais, provocou 1.719 mortos naquele país. Carlos Pestana, dirigente associativo luso-venezuelano, descreve um cenário de grande sofrimento.
7: A coisa aqui está muito difícil. Todas as pessoas que são da colônia portuguesa, que há perdido as suas casas, é muito, muito, muito difícil o que se está vendo. Mas principalmente na zona mais afetada foi La Guaira, com toda a situação.
8: Na zona de La Guaira viviam muitos portugueses?
7: Muitos, muitos, muitos portugueses. Hem perdido famílias inteiras. Aí muitos nossos paisanos que perderam esposa, filhos, outros, tudo material, viviendas, tudo. E há muitos da colônia portuguesa que viviam em La Guaira e perderam suas viviendas, a maioria, e uma catástrofe. Foi uma magnitude muito forte deste terremoto. Dois terremotos seguidos e consequências em Caracas também.
8: O senhor sentiu?
7: Por supuesto. Eu vivo num piso novo. O meu edifício foi uma catástrofe. Ou seja, novo, de graças a Deus, não passou nada, mas sempre sentimos que era o nosso final. Eu abraço a minha esposa e gritando, porque pensamos que chegámos até aí, não ia haver outro dia.
2: Ouvimos Carlos Pestana, dirigente associativo luso-venezuelano, entrevistado por Cristiana Soares, que vamos voltar a ouvir já na rubrica Convidados, na segunda parte desta emissão.
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2: Abordamos a segunda parte desta emissão, em que vamos ficar na companhia de Cristiana Soares, que nos apresenta o Magazine Ciência, mas para já ficamos com os seus convidados de olhos postos sobre a situação da Venezuela, abalado há quase uma semana por violentos terremotos.
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9: O número de mortos causados pelo duplo terremoto na Venezuela a 24 de junho aproxima-se a largos passos dos 1.800. Mais de 5 mil pessoas ficaram feridas. Entre as vítimas mortais há pelo menos 60 portugueses e luso-descendentes e 87 estão desaparecidos ou incontactáveis. O jornalista luso-descendente Marcos Ramos Jardim descreve uma verdadeira tragédia.
10: A passada quarta-feira, 24 de junho, aconteceu dois terremotos de 7.2, 7.5 no lado oeste da Venezuela, no epicentro mais. Duas entidades federais da Venezuela ficaram, uma que ficou parcialmente destruída, que é Caracas, com alguns pontos específicos no leste da cidade, sobretudo, e o estado La Guaira, que é um estado que está frente ao mar e onde mora uma grande comunidade portuguesa. Então, quase todo o estado La Guaira ficaram destruídos, mais ou menos 200 prédios, centros comerciais, clubes esportivos, casas, negócios, hotéis, enfim, é uma verdadeira tragédia. E agora no país também chegou muita ajuda internacional de El Salvador, República Dominicana, Chile, México, Espanha, Israel, Síria, Catar. Chegou a Amizade Humanitária de Portugal, bombeiros, proteção civil, GNR, toda uma equipa multidisciplinar que tem a missão de resgatar aquelas pessoas que estão abaixo dos escombros.
8: Qual é o sentimento da população?
10: É uma situação muito complexa. A população em geral está entre a esperança e a fé de que possa resgatar cada vez mais pessoas, mas também está a incerteza de que estas pessoas estão em uma luta entre a vida e a morte. Apesar que muitos estão a denunciar a atitude lenta do Estado venezuelano à relação de resgatar estas pessoas, a solidariedade do povo venezuelano se fez sentir. É incrível que, apesar da situação econômica, a população venezuelana, estudantes, empresários, comércios, igrejas, todos os setores da sociedade, clubes desportivos, está com a beneficência de poder ajudar quem mais precisa. Estão muitos centros de ajuda onde as pessoas levam medicamentos, alimentos, até maquinárias para poder levantar os escombros e resgatar a vida das pessoas.
8: A Venezuela, que de resto já enfrentava grandes dificuldades a nível económico, a nível de infraestruturas básicas, e este duplo sismo acaba por expor ainda mais as fragilidades de um país.
10: Infelizmente, já há muitos anos, estas situações entre pandemias, crise econômica, política, social, mas a fortaleza e a fé do povo venezuelano pode muito mais que o medo, mais que os desastres. O Venezuela, como bom país caribenho que recebe muitos estrangeiros, 40, 30, 20 anos, 50, está a demonstrar que não está tão preparado para uma catástrofe como esta, mas a solidariedade, a fraternidade do cidadão de a pé está a sentir presente.
8: Quais é que são agora as grandes necessidades que as pessoas têm?
10: Neste mesmo momento, é até uma casa, uma vivienda onde elas podem ficar. Muitas das pessoas que ficaram danificadas, inclusive aquelas que sobreviveu o terremoto ou que suas edificações não ficaram chumbadas, está a dormir nas praças, nas ruas, porque sente o medo que as réplicas podem ser muito mais fortes. Esse é um sentimento de medo que se faz sentir nas ruas de Caracas e, sobretudo, no estado de La Guaira.
8: De uma forma geral, a comunidade portuguesa está a fazer alguma coisa a nível de angariar produtos para fazer chegar a quem mais precisa?
10: Sim, a comunidade portuguesa desde o primeiro dia está a mobilizar toda a sua maquinária de poder ajudar não somente a nossa comunidade portuguesa e luso-venezuelana, sino também a qualquer tipo de pessoas. Podemos perceber que no Santuário da Virgem de Fátima, em Os Teques, é habilitado como centro de ajuda, também a Missão Católica Portuguesa, a Sociedade de Eficiência de Damas Portuguesas, que está a alimentar a muitas pessoas que ficaram afetadas desta situação. Agora que temos também a Missão Humanitária de Portugal no Centro Luso Venezuelano de Cátia Lamar.
9: Carlos Pestana, membro da Associação Os Parceiros da Nau Sem Rumo, fala num cenário de grande sofrimento.
11: A coisa aqui está muito difícil, a situação em geral, pois, de todas as pessoas que são da colônia portuguesa, que have perdido as suas casas, é muito, muito, muito difícil o que está havendo, mas principalmente na zona mais afetada foi La Guaira, com toda a situação. Estamos também o consulado, a embaixada, todo fazendo tudo o possível para ajudar todas as pessoas que estão buscando ajuda.
8: Na zona de La Guaira viviam muitos portugueses?
11: Muitos, muitos, muitos portugueses. Perdido famílias inteiras, aí muitos nossos paisanos que perderam esposa, filhos, outros, tudo material, viviendas, tudo. E aí muitos da colônia portuguesa que viviam em La Guaira e perderam suas viviendas, a maioria, e uma catástrofe. Foi uma magnitude muito forte deste terremoto, dois terremotos seguidos e consequências em Caracas também.
8: O senhor sentiu?
11: Por supuesto. Eu vivo num piso novo, o meu edifício foi uma catástrofe, ou seja, novo, de graças a Deus, não passou nada, mas sempre sentimos que era o nosso final, Eu abraço a minha esposa e gritando, porque pensamos que chegámos até aí, não ia haver outro dia de vida. Foi um sonho muito forte, muito forte. E depois de passar tudo isso, que incomunicado, com ninguém se podia comunicar com ninguém, os filhos fora e tudo. Uma desgraça, de verdade, tudo o que está passando na Venezuela.
8: Acaba por ser um desespero em cima de um desespero. Os sismos e depois a falta de comunicações, porque não conseguem contactar com os vossos familiares e amigos.
11: Muito mais. Isso foi às seis e quarta da tarde e comunicar às 10 da noite que os familiares, ou seja, nem os familiares que tenho cá, nem podíamos comunicar. Foi terrível, muito terrível isto. Mas agora vendo a situação de outros paisanos que estão em pior situação, que perderam casa, perderam o seu negócio, perderam tantas coisas. É muita impotência, mas estamos, graças a Deus, estamos ajudando uns aos outros e colaborando. A colega portuguesa está fazendo, penso que tudo pode para ajudar. Muitos centros da Cópio estão habilitados. Ajuda do povo, de como está a comunidade portuguesa, e eu sinto que está fazendo tudo o possível.
8: E o apoio a nível dos governos?
11: Eu sinto que a comunidade portuguesa, em geral, está apoiando tanto o consulado como a embaixada. Estão fazendo tudo o possível, na verdade.
8: E do governo da Venezuela, têm tido ajuda?
11: É o que se vê nas notícias, praticamente.
8: Esta tragédia acaba por juntar dificuldade ao dia-a-dia?
11: Por suposto, aqui estava-se vendo uma luz em Venezuela com tudo o que tem passado depois do 3 de janeiro e agora com isto, pois, uma situação muito difícil na economia venezuelana em todos os aspectos.
8: Esperava que, de alguma forma, o governo norte-americano ajudasse mais a Venezuela neste momento?
11: O governo norte-americano está fazendo o possível também, porque temos a ajuda deles até agora. Tem havido ajuda. Todos os grupos de rescate que estão presentes em agora, tudo o que está... Temos visto que há ingressado da ajuda dos Estados Unidos até o momento. Isso está se vendo nas redes sociais, você pode ver que está chegando ajuda. E penso que até o momento, claro, de repente, a prioridade para mim foi as primeiras 24 horas que devemos ter mais ajuda.
8: Continua com esperança de que ainda sejam encontrados alguns sobreviventes à medida que o tempo se passa?
11: Isso é a última coisa que se perde, a esperança. Tenho amigos que não sei deles e os filhos preocupados e estamos esperando que tu haja esperança de conseguir muitas pessoas vivas ainda com tudo o que estão fazendo. Essa é a última coisa que se pode perder, a esperança. É terrível os dias que vão passando e siga aparecendo gente viva. Então a esperança, como eu digo, é a última coisa que se pode perder. Isso nunca se pode dizer que não é possível. Tem muitos familiares que estão aí lutando por conseguir os seus familiares. É terrível isto. É terrível, terrível para tudo o que está passando em Venezuela.
9: Ouvimos os testemunhos de Carlos Pestana, dirigente associativo luso-venezuelano, e anteriormente do jornalista luso-descendente Marcos Ramos Jardim, a propósito dos dois fortes sismos que atingiram a Venezuela no passado dia 24 de junho e que deixaram um rastro de destruição, sobretudo no estado de La Guaira e também em algumas zonas da capital, a cidade de Caracas.
2: Continuamos na companhia da Cristiana Soares, que nos apresenta o magazine Ciência sobre a resistência das bactérias aos antibióticos.
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9: O diretor de investigação do Instituto Pasteur em Paris, o cientista português Eduardo Rocha, dedica-se ao estudo da evolução bacteriana, da diversidade genética e dos mecanismos que permitem às bactérias trocar informação genética entre si. Um trabalho fundamental para compreender um dos maiores desafios da saúde pública contemporânea, a resistência aos antibióticos. A investigação começa quase sempre pela leitura do genoma, ou melhor, pela leitura de milhares de genomas, como explicou ao microfone de Thaisa Stivani o investigador português Eduardo Rocha.
13: As nossas análises, em geral, começam com a sequenciação de um genoma, ou de muitos genomas hoje em dia. Se fazem amostragem de bactérias ou de elementos móveis no ambiente ou nos hospitais, ou dentro dos indivíduos, porque nós temos muitas bactérias no nosso intestino, e sequenciam os genomas, isto é, identificam a sequência de nucleótidos no ADN que vai estabelecer, por exemplo, os genes que estão presentes no genoma, quando vão ser expressos. É preciso ver para um genoma de uma bactéria típica, é um texto grande, 4 milhões de letras, pode ser 1 milhão, pode ser 10 milhões, depende das bactérias. E é um teste que é escrito num alfabeto de 4 letras. São os 4 nucleótidos do ADN. O nosso objetivo é compreender neste texto o que é que lá está escrito. Identificar que genes estão presentes no genoma, que elementos existem que regulam a presença destes genes e a expressão destes genes no genoma. E, sobretudo, hoje em dia que temos milhares e milhares de genomas, podemos comparar genomas e perceber como é que as bactérias vão evoluir. Ou evoluíram no passado e, portanto, como é que vão evoluir no futuro.
9: O foco da equipa está precisamente nessa capacidade das bactérias para evoluírem, uma evolução que, ao contrário do que acontece com os mecanismos mais complexos, pode ser observada em tempo real.
13: Tentamos perceber como é que as bactérias se vão adaptar e elas conseguem se adaptar muito rápido. O que é interessante, porque temos tipicamente a ideia dos processos evolutivos como algo muito lento. E nas bactérias, em parte porque elas se conseguem dividir muito rapidamente, estes processos evolutivos podem ser extremamente rápidos. Tão rápidos que os podemos ver no laboratório. Podemos fazer experiências no laboratório em que vemos a evolução da bactéria, que em poucos dias pode ficar, por exemplo, resistente a antibióticos, perder a violência, aumentar a violência. Como agora podemos sequenciar os genomas muito facilmente, podemos traçar exatamente quais foram as modificações nos genomas que levaram ao resultado final.
9: Durante muito tempo, os cientistas pensaram que a evolução bacteriana resultava sobretudo de pequenas mutações, mas a realidade revelou-se bastante mais complexa.
13: Se continuarmos na analogia do texto, é um bocado tentar perceber como é que as palavras mudaram. E o que nos apercebemos nos últimos 20 anos é que muitas das mudanças nos genomas não são, na realidade, pequeninas mutações em palavras que mudaram, mas na realidade são frases ou parágrafos ou até secções inteiras que mudaram completamente. Porque as bactérias têm a capacidade, não só as bactérias, mas as bactérias em particular, têm a capacidade de trocar genes com outras bactérias, adquirir genes de outras bactérias. E isso permite-lhes evoluir extremamente rapidamente. É isso que faz que, há 70 anos, praticamente todas as bactérias com as quais nós convivemos eram suscetíveis a antibióticos e hoje em dia há bactérias que são resistentes a quase todos os antibióticos conhecidos. Porque foram adquirindo estes genes e isso permite evoluir muitíssimo mais rápido.
9: No Instituto Pasteur, a equipa do Eduardo Rocha procura reproduzir e observar estes fenómenos em condições controladas.
13: Uma forma típica é fazer crescer bactérias e, por exemplo, dar-lhes concentrações crescentes do antibiótico e ver se elas são capazes de evoluir a resistência. E se são capazes de evoluir a resistência, quer dizer que vão sobreviver. Portanto, é fácil, no fim, pegar nos sobreviventes e perceber o que é que se passou. Tentamos caracterizar, eventualmente, morfologicamente, as bactérias, mas, sobretudo, hoje em dia, vamos sequenciar o genoma, olhar o texto e perceber o que é que mudou. E, a partir daí, muito rapidamente, podemos perceber quais foram os determinantes genéticos da evolução da resistência.
9: Mas nem toda a investigação acontece em laboratório. Uma parte importante do trabalho passa pela análise de amostras recolhidas em hospitais ou em estudos clínicos. Um dos projetos recentes acompanhou pessoas saudáveis sujeitas a tratamento antibiótico.
13: Por exemplo, um artigo que publicámos o ano passado foi um estudo feito num hospital em França em que tínhamos 22 pessoas saudáveis e que tomavam 2 tipos de antibióticos e então nós íamos seguindo ao longo dos meses o que é que tinha acontecido na flora intestinal dessas pessoas após terem recebido antibióticos, porque tomamos antibióticos, perturbamos as bactérias que estão na nossa flora intestinal e demora um certo tempo até o equilíbrio se voltar a estabelecer.
9: O estudo tinha uma aplicação clínica direta, mas permitiu também aprofundar uma questão central para o trabalho da equipa, o papel dos chamados elementos genéticos móveis.
13: Um dos aspectos que nos interessava era compreender como é que os elementos móveis das bactérias reagiam à existência de antibióticos. As bactérias tendem a transferir genes entre elas e isso pode lhes permitir adaptar a desafios ou aproveitar novas oportunidades. Mas para isso é preciso que o ADN passe de um genoma para o outro. E para que o ADN passe de um genoma para o outro, em geral, na maior parte dos casos, existem elementos genéticos móveis que os vão transferir de um genoma para o outro. E é aí que a atividade da nossa equipa se centra neste momento. Porque como são esses elementos que vão transferir o ADN, eles vão ser determinantes na capacidade que as bactérias vão ter de se adaptar. Mas por outro lado, esses elementos têm um aspecto egoísta, mesmo alguém que lhes chame genes egoístas, porque eles vão ter um custo. Cada vez que se vão replicar no genoma ou que se vão transferir entre um genoma e outro, vão ter um custo que pode inclusivamente levar à morte da bactéria. E portanto há um equilíbrio delicado do ponto de vista de ecologia e de evolução entre o facto destes elementos poderem trazer às bactérias genes que são úteis e importantes e por outro lado terem um custo. E esta relação custo-benefício que nós tentamos compreender.
9: Esses elementos móveis funcionam como verdadeiros veículos de transporte genético. Alguns atuam através de vírus que infectam bactérias, outros constroem pontes entre células vizinhas.
13: Há 2 mecanismos principais. Um são vírus. Portanto, são vírus de bactérias. E o que acontece é que quando o vírus produz a sua estrutura viral e vai impor o seu ADN replicado dentro da sua cápside, pode-se enganar e, em vez de empacotar o seu ADN, vai empacotar o ADN da bactéria. E, portanto, quando vai infectar a outra bactéria, vai infectá-la com o ADN que não é o seu, mas o da bactéria. E, portanto, vai permitir a transferência de genes. Este é um modo de transferência horizontal que pode ser muito caro, porque a bactéria, quando vai produzir os vírus, vai morrer. Portanto, é um custo grande. Outro método que existe é o chamado a conjugação. E, nesse caso, o elemento móvel vai construir uma espécie de ponte entre duas células, que são vizinhas, no espaço, e vai transferir o seu ADN de uma bactéria para outra. E, portanto, quando transfere o seu ADN, pode transferir genes de interesse, mas também pode transferir outros ADN bacteriano, conjuntamente, e, portanto, permitir a transferência horizontal de grandes quantidades de ADN da bactéria. Portanto, transferir esta ponte é custoso, porque é preciso recursos. Em geral, não é letal. Em contrapartida, os vírus vão ser letais para a bactéria que os produz. A bactéria que recebe o ADN, depende de como é que ela consegue reagir à infecção viral.
9: E nos últimos anos, os investigadores descobriram ainda um novo nível de complexidade.
13: Abaixo deste nível de elementos móveis que são capazes de se transferir de forma autónoma, há todo um zoológico de elementos móveis que vão utilizar os outros elementos móveis para se transferir. Portanto, temos agora duas camadas de complexidade. Temos os elementos móveis que vão utilizar a bactéria para se transferir e os elementos móveis que vão utilizar os elementos móveis que vão utilizar a bactéria para se transferir. Portanto, no fundo, este segundo tipo de elementos móveis, que se chamam satélites ou elementos mobilizáveis, vão fazer aos plasmídeos, que têm sistemas de conjugação, ou aos vírus bacterianos, que se chamam fagos, um bocado que os fagos e os plasmídios fazem à bactéria, na medida em que vão ser parasitas deles. Às vezes podem trazer vantagens, às vezes podem trazer custos, frequentemente os dois, e portanto estabelece-se agora uma relação a três entre a bactéria, o elemento móvel que se consegue transferir de forma autónoma e o segundo tipo de elemento móvel que vai jogar com os outros dois elementos para transferir.
9: É precisamente nestes elementos mais discretos que se escondem muitos dos genes responsáveis pela resistência aos antibióticos.
13: Mas o que nós constatamos é que muitos dos genes de resistência de antibióticos, por exemplo, estão neste segundo tipo de elementos móveis. Uma vez chegados a uma bactéria, porque eles não produzem partículas virais, porque eles, é o outro elemento que faz a partícula viral, e porque eles não produzem esta ponte de conjugação que liga as duas bactérias, porque é o outro elemento que produz a ponte, eles são muito pouco custosos. Eles não vão matar a bactéria, eles não vão ter um custo muito reduzido e, portanto, permitem à bactéria adquirir genes que, ao longo do tempo, vão ter pouco custo adicional associada à biologia do elemento móvel. E, portanto, o que nós tentamos perceber é como é que se faz esta transferência de genes de resistência de forma a que a bactéria, no fim, seja resistente a antibióticos e, infelizmente, pague pouco preço por isso. Tem o gene, tem o elemento móvel, mas este segundo tipo de elemento móvel é muito pouco custoso, o que faz com que a resistência a antibióticos vai permanecer durante muito tempo na bactéria. Isto é, não é porque nós paramos de tomar antibióticos que as bactérias que são resistentes a antibióticos vão desaparecer, porque agora a resistência ficou estabilizada na bactéria.
9: Era o cientista português Eduardo Rocha, diretor de investigação do Instituto Pasteur aqui em Paris. Ele que foi o nosso convidado neste Magazine Ciência. Esta foi uma entrevista realizada pela jornalista Thaisa Stivani.
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9: O diretor de investigação.
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2: E assim também fechamos a segunda e última antena desta terça-feira. 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

0: Boa tarde, são 18 horas aqui em Paris, os títulos do jornal.
1: Liliana Henriques.
0: A África do Sul acaba hoje o prazo do ultimato oficioso das organizações anti-imigração que reclamam a saída dos estrangeiros em situação irregular. Venezuela, a OMS deu conta hoje da sua preocupação face à possibilidade de surgirem epidemias praticamente uma semana depois do duplo sismo que, segundo dados oficiais, provocou 1.719 mortes naquele país. Conosco no estúdio está Robin Cussonneau na realização e de imediato as notícias. Abrimos com a atualidade africana, África do Sul. No dia em que termina o prazo do ultimato oficioso das organizações anti-imigração que têm estado por detrás dos ataques contra os estrangeiros residentes no país, prosseguem nesta terça-feira as manifestações contra a imigração ilegal em várias cidades. As autoridades mantêm um forte dispositivo de segurança e apelam à calma, garantindo que até o momento a maioria dos protestos decorre de forma pacífica. Mais por nós, com Mariam Ouassamo.
2: África do Sul vive esta terça-feira uma jornada nacional de protestos contra a imigração ilegal, com marchas em Pretória, Joanesburgo, Durban, Cidade do Cabo e outras cidades. Os manifestantes exigem medidas mais duras do governo para travar a imigração irregular e reforçar a segurança nas fronteiras. O impacto fez-se sentir em vários sectores. Muitos trabalhadores permaneceram em casa, estabelecimentos comerciais encerraram temporariamente e parte dos transportes públicos registrou interrupções num clima de receio de possíveis confrontos. A tensão aumentou depois de esta terça-feira ter sido apontada pelos organizadores como prazo simbólico para a saída dos imigrantes em situação irregular. O ambiente de insegurança levou milhares de estrangeiros a abandonarem o país nas últimas semanas, enquanto muitos outros optaram por não sair de casa por receio de ataques. Desde o início desta vaga de manifestações, em abril, pelo menos 5 pessoas morreram em episódios de violência contra migrantes. Milhares foram obrigados a abandonar as suas casas e diversos negócios pertencentes a cidadãos estrangeiros foram saqueados ou vandalizados. Apesar disso, o movimento March in March, que convocou os protestos, rejeita qualquer incentivo à violência e afirma que defende manifestações pacíficas. Em Pretória, a Polícia Metropolitana garante que a marcha decorre sem incidentes. O porta-voz Isaac Mahamba afirma que as forças de segurança permanecem em alerta máximo para impedir qualquer ato criminoso.
3: Vamos confirmar que neste momento em Tswane ainda não foi registado qualquer incidente. No entanto, qualquer pessoa que tentar aproveitar estas manifestações para cometer atos criminosos será alvo de uma resposta firme das autoridades.
2: Entretanto, o ministro da Polícia confirma detenções por saque e tentativa de saque em incidentes isolados noutras regiões do país, reiterando que a maioria das manifestações continua a decorrer de forma pacífica. De Joanesburgo para a Rádio França Internacional, Maria Moçambique.
0: Em Angola, esta terça e quarta-feira, Luanda acolhe a Conferência de Chefes de Defesa do AFRICOM, Comando dos Estados Unidos para a África. Um dos assuntos em cima da mesa é a situação na RDC. Em declarações recolhidas pela agência Lusa, o comandante do AFRICOM, Degvin Anderson, rejeitou a presença de tropas americanas para assegurar a paz naquele país. Este responsável dizendo que o plano de Washington para a região assenta no investimento como o motor da estabilidade.
4: Não há aqui uma ameaça direta ou um conflito imediato. Posto isto, a maior ameaça que vemos no continente é que a África como um todo se tornou no epicentro do terrorismo global, onde vimos a Al-Qaeda, o ISIS e o Daesh a transferirem as suas lideranças e os seus esforços para o continente. Para nós, isto é preocupante, não só para a nossa própria segurança, mas também para a estabilidade de África. Estas organizações continuam a expandir-se e a procurar oportunidades. Por isso, ser capaz de as identificar precocemente e criar um ambiente que as impeça de se estabelecerem é tão importante como tentar combatê-las mais tarde, uma vez que já estão estabelecidas. Algumas das áreas onde tivemos parcerias bem-sucedidas com diferentes países para combater a ameaça terrorista são exemplos disso. Recentemente, trabalhamos em estreita colaboração com a Nigéria para combater a ameaça do ISIS na bacia do Lago Chad, eliminando Al-Minouki, o segundo terrorista mais importante do ISIS no mundo.
0: Ouvimos o general Dagfred Anderson, entrevistado pela agência Lusa e traduzido por Miguel Martins. Em São Tomé e Príncipe, o ex-primeiro-ministro Jorge Bom Jesus anunciou ontem a sua decisão de desistir da corrida às presidenciais de 19 de julho, alegando uma avalanche de inverdades criminosas e um clima de divisão e crispação política em torno da sua candidatura. O seu partido, o MLSTP-PSD, recorde-se, apoia a candidatura do presidente cessante Carlos Villanova. Mais por nós com o Maximino Carlos.
5: Jorge Bozazuz evoca razões de natureza pessoal e o atual contexto político que se vive no país. Gilson Leite, o seu mandatário, aponta outros motivos pessoais e manifesta preocupação com o ambiente político que se vive em São Tomé e Príncipe.
6: Considerando o contexto político de crispação, de intoxicação, de ataque de forma gratuita à pessoa do Jorge, que coloca em causa o seu bom nome, o nome da sua família e de todos os seus apoiantes, o Jorge Bom Jesus preferiu desistir da corrida.
5: Para o seu mandatário, Jorge Bom Jesus pretende preservar a honra e salvaguardar a integridade física e moral da sua família, bem como dos seus apoiantes, considerando que o contexto político atual tem sido marcado por elevados níveis de tensão.
6: Dissipando assim qualquer e todo tipo de dúvida e de insinuações e de calúnia que durante esses últimos dias têm surgido contra a sua pessoa.
5: O ex-primeiro-ministro revela que a sua desistência contribui para o apaziguamento da situação política e para a promoção da concórdia nacional, colocando o interesse coletivo acima da sua cidadania. Maximino Carlos, São Tomé, RFI.
0: Guiné-Bissau, a CDAO reagiu hoje ao comunicado da diretoria da candidatura de Fernando Dias da Costa, que reclama a vitória nas presidenciais do passado mês de novembro e que expressou ontem a sua mais profunda indignação e o seu firme repúdio depois da CDAO ter recentemente anunciado que uma nova Constituição, aprovada pelo Conselho Nacional de Transição, seria submetida a referendo. Nesta terça-feira, o Bloco Oeste Africano disse ter apenas comunicado as linhas gerais do roteiro político discutido com as autoridades nacionais e, ao lamentar o que qualifica de tentativas de apresentar o seu trabalho como uma ingerência externa, a CDAO apelou ainda a todos os atores políticos a demonstrarem contenção. Ainda relativamente à Guiné-Bissau, o coletivo dos advogados da defesa do líder de oposição e presidente de posto do Parlamento, Domingos Simões Pereira, emitiu hoje um comunicado denunciando possíveis diligências do presidente do Supremo Tribunal para impossibilitar, por conveniência política, a participação de um dos juízes conselheiros na deliberação daquele órgão que deve decidir se o Tribunal Militar tem competência para julgar Domingos Simões Pereira, que é, lembramos, acusado de estar por detrás de uma alegada tentativa de golpe em outubro de 2025.
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0: Na Venezuela, a OMS deu conta hoje da sua preocupação face à possibilidade de surgirem epidemias praticamente uma semana depois do duplo sismo que, segundo dados oficiais, provocou 1.719 mortos naquele país. Carlos Pestana, dirigente associativo luso-venezuelano, descreve um cenário de grande sofrimento.
7: A coisa aqui está muito difícil. Todas as pessoas que são da colônia portuguesa, que há perdido as suas casas, é muito difícil. O que se está vendo, mas principalmente na zona mais afetada, foi La Guaira, com toda a situação.
8: Na zona de La Guaira viviam muitos portugueses?
7: Muitos portugueses. Têm perdido famílias inteiras. Aí muitos nossos paisanos que perderam esposa, filhos, outros, tudo material, viviendas, tudo. E há muitos da colônia portuguesa que viviam em La Guaira e perderam suas viviendas, a maioria, e uma catástrofe. Foi uma magnitude muito forte deste terremoto. Dois terremotos seguidos e consequências em Caracas também.
8: O senhor sentiu?
7: Por supuesto. Eu vivo num piso novo. O meu edifício foi uma catástrofe. Ou seja, novo, de graça, graças a Deus, não passou nada, mas sempre sentimos que era o nosso final. Eu abraço a minha esposa e gritando, porque pensamos que chegamos até aí, não ia haver outro dia.
0: Ouvimos Carlos Pestana, dirigente associativo luso-venezuelano, entrevistado por Cristiana Soares, que vamos voltar a ouvir já na rúbrica Convidados, na segunda parte desta emissão.
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0: Abordamos a segunda parte desta emissão, em que vamos ficar na companhia de Cristiana Soares, que nos apresenta o magazine Ciência, mas para já ficamos com os seus convidados, de olhos postos sobre a situação da Venezuela, abalado há quase uma semana por violentos terremotos.
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9: O número de mortos causados pelo duplo terremoto na Venezuela a 24 de junho aproxima-se a largos passos dos 1.800. Mais de 5 mil pessoas ficaram feridas. Entre as vítimas mortais há pelo menos 60 portugueses e luso-descendentes e 87 estão desaparecidos ou incontactáveis. O jornalista luso-descendente Marcos Ramos Jardim descreve uma verdadeira tragédia.
10: A passar a quarta-feira, 24 de julho, aconteceu dois terremotos de 7.2, 7.5 no lado oeste da Venezuela, como epicentro mais. Duas entidades federais da Venezuela ficaram, uma que ficou parcialmente destruída, que é Caracas, com alguns pontos específicos no leste da cidade, sobretudo, e o estado La Guaira, que é um estado que está frente ao mar e onde mora uma grande comunidade portuguesa. Então, quase todo o estado La Guaira ficaram destruídos, mais ou menos 200 prédios, centros comerciais, clubes esportivos, casas, negócios, hotéis, enfim, é uma verdadeira tragédia. E agora no país também chegou muita ajuda internacional de El Salvador, República Dominicana, Chile, México, Espanha, Israel, Síria, Catar. Chegou a Amizade Humanitária de Portugal, bombeiros, proteção civil, GNR, toda uma equipa multidisciplinar que tem a missão de resgatar aquelas pessoas que estão abaixo dos escombros.
8: Qual é o sentimento da população?
10: É uma situação muito complexa. A população em geral está entre a esperança e a fé de que possa resgatar mais pessoas, mas também está a incerteza de que estas pessoas estão em uma luta entre a vida e a morte. Apesar que muitos estão a denunciar a atitude lenta do Estado venezuelano à relação de resgatar estas pessoas, a solidariedade do povo venezuelano se fez sentir. É incrível que, apesar da situação econômica, a população venezuelana, estudantes, empresários, comércios, igrejas, todos os setores da sociedade, clubes desportivos, está com a beneficência de poder ajudar quem mais precisa. Estão muitos centros de ajuda onde as pessoas levam medicamentos, alimentos, até maquinárias para poder levantar os escombros e resgatar a vida das pessoas.
8: A Venezuela, que de resto já enfrentava grandes dificuldades a nível econômico, a nível de infraestruturas básicas, e este duplo sismo acaba por expor ainda mais as fragilidades de um país.
10: Infelizmente, já há muitos anos, estas situações entre pandemias, crise econômica, política, social, mas a fortaleza e a fé do povo venezuelano pode muito mais que o medo, mais que os desastres. O Venezuela, como bom país caribenho que recebe muitos estrangeiros, 40, 30, 20 anos, 50, está a demonstrar que não está tão preparado para uma catástrofe como esta, mas a solidariedade, a fraternidade do cidadão de a pé está a sentir presente.
8: Quais é que são agora as grandes necessidades que as pessoas têm?
10: Neste mesmo momento é até uma casa, uma vivienda onde elas podem ficar. Muitas das pessoas que ficaram danificadas, inclusive aquelas que sobreviveram ao terremoto ou que suas edificações não ficaram chumbadas, está a dormir nas praças, nas ruas, porque sente o medo que as réplicas podem ser muito mais forte. Esse é um sentimento de medo que se faz sentir nas ruas de Caracas e, sobretudo, no estado de La Guaira.
8: De uma forma geral, a comunidade portuguesa está a fazer alguma coisa a nível de angariar produtos para fazer chegar a quem mais precisa?
10: Sim, a comunidade portuguesa desde o primeiro dia está a mobilizar toda a sua maquinaria de poder ajudar não somente a nossa comunidade portuguesa e luso-venezuelana, sino também a qualquer tipo de pessoas. Podemos perceber que no Santuário da Virgem de Fátima, em Osteques, é habilitado como centro de ajuda, também a Missão Católica Portuguesa, a Sociedade de Deficiência de Damas Portuguesas, que está a alimentar a muitas pessoas que ficaram afetadas desta situação. Agora que temos também a Missão Humanitária de Portugal no centro do Sul Venezuela de Cátia da Mar.
9: Carlos Pestana, membro da Associação Os Parceiros da Nau Sem Rumo, fala num cenário de grande sofrimento.
7: A coisa aqui está muito difícil, a situação em geral, pois, de todas as pessoas que da colônia portuguesa que ha perdido as suas casas, é muito, muito, muito difícil o que está havendo, mas principalmente na zona mais afetada foi La Guaira, com toda a situação. Estamos também o consulado, a embaixada, todo, fazendo tudo o possível para ajudar todas as pessoas que estão buscando ajuda.
8: Na zona de La Guaira viviam muitos portugueses?
7: Muitos portugueses. Perdido famílias inteiras, aí muitos nossos paisanos que perderam esposa, filhos, outros, tudo material, viviendas, tudo. E aí muitos da colônia portuguesa que viviam em La Guaira e perderam suas viviendas, a maioria, e uma catástrofe. Foi uma magnitude muito forte deste terremoto, dois terremotos seguidos e consequências em Caracas também.
8: O senhor sentiu?
7: Por supuesto. Eu vivo num o meu edifício foi uma catástrofe, ou seja, novo, de graça, graças a Deus, não passou nada, mas sempre sentimos que era o nosso final. Eu abraço a minha esposa e gritando, porque pensamos que chegamos até aí, não ia haver outro dia de vida. Foi um ser muito forte, muito forte. E depois de passar tudo isso, que incomunicado, com ninguém se podia comunicar com ninguém, os filhos fora e tudo. Uma desgraça, de verdade, tudo o que está passando na Venezuela.
8: Acaba por ser um desespero em cima de um desespero. Os sismos e depois a falta de comunicações, porque não conseguem contactar com os vossos familiares e amigos.
7: Muito mais. Isso foi às seis e quarta da tarde e comunicar às 22h que os familiares, ou seja, nem os familiares que tenho aqui, nem podíamos comunicar. Foi terrível, muito terrível isto. Mas agora vendo a situação de outros paisanos que estão em pior situação, que perderam casa, perderam o seu negócio, perderam tantas coisas. É muita impotência, mas estamos, graças a Deus, estamos ajudando uns aos outros e colaborando. A colega portuguesa está fazendo, penso que tudo pode para ajudar. Muitos centros da Cópio estão habilitados. Ajuda do povo, de como está a comunidade portuguesa, e eu sinto que está fazendo tudo o possível.
8: E o apoio a nível dos governos?
7: Eu sinto que a comunidade portuguesa em geral está apoiando tanto o consulado como a embaixada, tem feito, estão fazendo tudo o possível, na verdade.
8: E do governo da Venezuela, têm tido ajuda?
7: É o que se vê nas notícias, praticamente.
8: Esta tragédia acaba por juntar dificuldade ao dia-a-dia?
7: Por suposto, aqui estava se vendo uma luz em Venezuela com tudo o que tem passado depois do 3 de janeiro e agora, com isto, pois, uma situação muito difícil na economia venezuelana em todos os aspectos.
8: Esperava que, de alguma forma, o governo norte-americano ajudasse mais a Venezuela neste momento?
7: O governo norte-americano está fazendo o possível também, porque temos a ajuda deles até agora, tem havido ajuda, todos os grupos de rescate que estão presentes agora, tudo o que está. Temos visto que há ingressado da ajuda dos Estados Unidos até o momento. Isso está se vendo nas redes sociais, você pode ver que está chegando ajuda. E penso que até o momento, claro, de repente, a prioridade para mim foi as primeiras 24 horas que devemos ter mais ajuda.
8: Continua com esperança de que ainda sejam encontrados alguns sobreviventes à medida que o tempo se passa?
7: Isso é a última coisa que se perde, a esperança. Tenho amigos que não sei deles e os filhos preocupados e todos estamos esperando que tu haja esperança de conseguir muitas pessoas vivas ainda com tudo o que estão fazendo. Essa é a última coisa que se pode perder, a esperança. É terrível os dias que vão passado e sigue aparecendo gente viva. Então a esperança, como eu digo, é a última coisa que se pode perder. Isso nunca se pode dizer que não é possível. Tem muitos familiares que estão aí lutando por conseguir os seus familiares. É terrível. situação terrível, terrível para tudo o que está passando em Venezuela.
9: Ouvimos os testemunhos de Carlos Pestana, dirigente associativo luso-venezuelano, e anteriormente do jornalista luso-descendente Marcos Ramos Jardim. A propósito dos dois fortes sismos que atingiram a Venezuela no passado dia 24 de junho e que deixaram um rastro de destruição, sobretudo no estado de La Guaira e também em algumas zonas da capital, a cidade de Caracas.
0: Continuamos na companhia da Cristiana Soares, que nos apresenta o magazine Ciência sobre a resistência das bactérias aos antibióticos.
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9: O diretor de investigação do Instituto Pasteur em Paris, o cientista português Eduardo Rocha, dedica-se ao estudo da evolução bacteriana, da diversidade genética e dos mecanismos que permitem às bactérias trocar informação genética entre si. Um trabalho fundamental para compreender um dos maiores desafios da saúde pública contemporânea, a resistência aos antibióticos. A investigação começa quase sempre pela leitura do genoma, ou melhor, pela leitura de milhares de genomas, como explicou ao microfone de Thaisa Stivani o investigador português Eduardo Rocha.
11: As nossas análises, em geral, começam com a sequenciação de um genoma, ou de muitos genomas hoje em dia. Se fazer amostragem de bactérias ou de elementos móveis no ambiente ou nos hospitais, ou dentro dos indivíduos, porque nós temos muitas bactérias no nosso intestino, e sequenciam os genomas, isto é, identificam a sequência de nucleótidos no ADN que vai estabelecer, por exemplo, os genes que estão presentes no genoma, quando vão ser expressos. Até é preciso ver para um genoma de uma bactéria típica, é um texto grande, 4 milhões de letras, pode ser 1 milhão, pode ser 10 milhões, depende das bactérias, e é um texto que é escrito num alfabeto de 4 letras, que são os 4 nucleótidos do ADN. O nosso objetivo é compreender neste texto o que é que lá está escrito, identificar que genes estão presentes no genoma, que elementos existem que regulam a presença destes genes e a expressão destes genes no genoma, e sobretudo, hoje em dia que temos milhares e milhares de genomas, podemos comparar genomas e perceber como é que as bactérias vão evoluir, ou evoluíram no passado, e portanto como é que vão evoluir no futuro.
9: O foco da equipa está precisamente nessa capacidade das bactérias para evoluírem, uma evolução que, ao contrário do que acontece com os mecanismos mais complexos, pode ser observada em tempo real.
11: Tentamos perceber como é que as bactérias se vão adaptar, e elas conseguem se adaptar muito rápido. O que é interessante, porque temos tipicamente a ideia dos processos evolutivos como algo muito lento, e nas bactérias, em parte porque elas se conseguem dividir muito rapidamente, estes processos evolutivos podem ser extremamente rápidos. Tão rápidos que os podemos ver no laboratório. Podemos fazer experiências no laboratório em que vemos a evolução da bactéria, que em poucos dias pode ficar, por exemplo, resistente a antibióticos, perder a virulência, aumentar a virulência. Como agora podemos sequenciar os genomas muito facilmente, podemos traçar exatamente quais foram as modificações nos genomas que levaram ao resultado final.
9: Durante muito tempo, os cientistas pensaram que a evolução bacteriana resultava sobretudo de pequenas mutações, mas a realidade revelou-se bastante mais complexa.
11: Se continuarmos na analogia do texto, é um bocado tentar perceber como é que as palavras mudaram. E o que nos apercebemos nos últimos 20 anos é que muitas das mudanças nos genomas não são, na realidade, pequeninas mutações em palavras que mudaram, mas na realidade são frases ou parágrafos ou até secções inteiras que mudaram completamente. Porque as bactérias têm a capacidade, não só as bactérias, mas as bactérias em particular, têm a capacidade de trocar genes com outras bactérias, adquirir genes de outras bactérias. E isso permite-lhes evoluir extremamente rapidamente. É isso que faz que há 70 anos, praticamente todas as bactérias com as quais nós convivemos eram suscetíveis a antibióticos, e hoje em dia há bactérias que são resistentes a quase todos os antibióticos conhecidos, porque foram adquirindo estes genes, e isso permite evoluir muitíssimo mais rápido.
9: No Instituto Pasteur, a equipa do Eduardo Rocha procura reproduzir e observar estes fenómenos em condições controladas.
11: Uma forma típica é fazer crescer bactérias e, por exemplo, dar-lhes concentrações crescentes do antibiótico e ver se elas são capazes de evoluir a resistência. E se são capazes de evoluir a resistência, quer dizer que vão sobreviver. Portanto, é fácil, no fim, pegar nos sobreviventes e perceber o que é que se passou. Portanto, vamos caracterizar, eventualmente, morfologicamente, as bactérias, mas, sobretudo, hoje em dia, vamos sequenciar o genoma, olhar o texto e perceber o que é que mudou. E, a partir daí, muito rapidamente, podemos perceber quais foram os determinantes genéticos da evolução da resistência.
9: Mas nem toda a investigação acontece em laboratório. Uma parte importante do trabalho passa pela análise de amostras recolhidas em hospitais ou em estudos clínicos. Um dos projetos recentes acompanhou pessoas saudáveis sujeitas a tratamento antibiótico.
11: Por exemplo, um artigo que publicámos o ano passado foi um estudo feito num hospital em França em que tínhamos 22 pessoas saudáveis e que tomavam dois tipos de antibióticos e então nós íamos seguindo ao longo dos meses o que é que tinha acontecido na flora intestinal dessas pessoas após terem recebido antibióticos. Porque tomamos antibióticos, perturbamos as bactérias que estão na nossa flora intestinal e demora um certo tempo até o equilíbrio se voltar a estabelecer.
9: O estudo tinha uma aplicação clínica direta, mas permitiu também aprofundar uma questão central para o trabalho da equipa. O papel dos chamados elementos genéticos móveis.
11: Uma das aspectos que nos interessava era compreender como é que os elementos móveis das bactérias reagiam à existência de antibióticos. As bactérias tendem a transferir genes entre elas e isso pode lhes permitir adaptar a desafios ou aproveitar novas oportunidades. Mas para isso é preciso que o ADN passe de um genoma para o outro. E para que o ADN passe de um genoma para o outro, em geral, na maior parte dos casos, existem elementos genéticos móveis que os vão transferir de um genoma para o outro. E é aí que a atividade da nossa equipa se centra neste momento, porque como são esses elementos que vão transferir o ADN, eles vão ser determinantes na capacidade que as bactérias vão ter de se adaptar. Mas por outro lado, esses elementos têm um aspecto egoísta, mesmo alguém que lhes chame genes egoístas, porque eles vão ter um custo. Cada vez que se vão replicar no genoma ou que se vão transferir entre um genoma e outro, vão ter um custo que pode inclusivamente levar à morte da bactéria. E portanto há um equilíbrio delicado do ponto de vista da ecologia e da evolução entre o facto destes elementos poderem trazer às bactérias genes que são úteis e importantes e por outro lado terem um custo. E esta relação custo-benefício que nós tentamos compreender.
9: Esses elementos móveis funcionam como verdadeiros veículos de transporte genético. Alguns atuam através de vírus que infectam bactérias, outros constroem pontes entre células vizinhas.
11: Há dois mecanismos principais. Um são vírus. Portanto, são vírus de bactérias. E o que acontece é que quando o vírus produz a sua estrutura viral e vai impor o seu ADN replicado dentro da sua cápside, pode-se enganar e em vez de empacotar o seu ADN, vai empacotar o ADN da bactéria. E portanto, quando vai infectar a outra bactéria, vai infectá-la com o ADN que não é o seu, mas o da bactéria. E portanto, vai permitir a transferência de genes. Este é um modo de transferência horizontal que pode ser muito caro, porque a bactéria, quando vai produzir os vírus, vai morrer. Portanto, é um custo grande. Outro método que existe é o que se chama a conjugação. E nesse caso, o elemento móvel vai construir uma espécie de ponte entre duas células, que são vizinhas, no espaço, e vai transferir o seu ADN de uma bactéria para outra. E quando transfere o seu ADN, pode transferir genes de interesse, mas também pode transferir outros ADN bacteriano, conjuntamente, e tanto permitir a transferência horizontal de grandes quantidades de ADN da bactéria. Portanto, transferir esta ponte é custoso, porque é preciso recursos. Em geral, não é letal. Em contrapartida, os vírus vão ser letais para a bactéria que os produz. A bactéria que recebe o ADN, depende de como é que ela consegue reagir à infecção viral.
9: E no...

0: permanecer durante muito tempo na bactéria. Isto é, não é porque nós paramos de tomar antibióticos que as bactérias que são resistentes a antibióticos vão desaparecer, porque agora a resistência ficou estabilizada na bactéria.
1: Era o cientista português Eduardo Rocha, diretor de investigação do Instituto Pasteur aqui em Paris. Ele que foi o nosso convidado neste Magazine Ciência. Esta foi uma entrevista realizada pela jornalista Thaisa Stivani.
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1: O diretor de investigação.
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4: E assim também fechamos a segunda e última antena desta terça-feira. Estamos convosco todos os dias, às 15 e às 18 horas aqui de Paris. Podem ouvir-nos aqui na rádio, na internet e nas redes sociais. Estamos de volta amanhã. Fiquem bem na nossa companhia.

0: Boa tarde, são 18 horas aqui em Paris, os títulos do jornal.
1: Liliana Henriques.
0: África do Sul, acaba hoje o prazo do ultimato oficioso das organizações anti-imigração que reclamam a saída dos estrangeiros em situação irregular. Venezuela, a OMS deu conta hoje da sua preocupação face à possibilidade de surgirem epidemias praticamente uma semana depois do duplo sismo que, segundo dados oficiais, provocou 1.719 mortes naquele país. Conosco no estúdio está Robin Cussonneau na realização e de imediato as notícias. Abrimos com a atualidade africana, África do Sul. No dia em que termina o prazo do ultimato oficioso das organizações anti-imigração que têm estado por detrás dos ataques contra os estrangeiros residentes no país, prosseguem nesta terça-feira as manifestações contra a imigração ilegal em várias cidades. As autoridades mantêm um forte dispositivo de segurança e apelam à calma, garantindo que até o momento a maioria dos protestos decorre de forma pacífica. Mais por nós, com Mariam Ouassamo.
2: África do Sul vive esta terça-feira uma jornada nacional de protestos contra a imigração ilegal, com marchas em Pretória, Joanesburgo, Durban, Cidade do Cabo e outras cidades. Os manifestantes exigem medidas mais duras do governo para travar a imigração irregular e reforçar a segurança nas fronteiras. O impacto fez-se sentir em vários sectores. Muitos trabalhadores permaneceram em casa, estabelecimentos comerciais encerraram temporariamente e parte dos transportes públicos registrou interrupções num clima de receio de possíveis confrontos. Atenção aumentou depois de esta terça-feira ter sido apontada pelos organizadores como prazo simbólico para a saída dos imigrantes em situação irregular. O ambiente de insegurança levou milhares de estrangeiros a abandonarem o país nas últimas semanas, enquanto muitos outros optaram por não sair de casa por receio de ataques. Desde o início desta vaga de manifestações, em abril, pelo menos 5 pessoas morreram em episódios de violência contra migrantes. Milhares foram obrigados a abandonar as suas casas e diversos negócios pertencentes a cidadãos estrangeiros foram saqueados ou vandalizados. Apesar disso, o movimento March and March, que convocou os protestos, rejeita qualquer incentivo à violência e afirma que defende manifestações pacíficas. Em Pretória, a Polícia Metropolitana garante que a marcha decorre sem incidentes. O porta-voz Isaac Mahamba afirma que as forças de segurança permanecem em alerta máximo para impedir qualquer ato criminoso.
3: Vamos confirmar que neste momento em Tswane ainda não foi registado qualquer incidente. No entanto, qualquer pessoa que tentar aproveitar estas manifestações para cometer atos criminosos será alvo de uma resposta firme das autoridades.
2: Entretanto, o ministro da Polícia confirma detenções por saque e tentativa de saque em incidentes isolados noutras regiões do país, reiterando que a maioria das manifestações continua a decorrer de forma pacífica. De Joanesburgo para a Rádio França Internacional, Maria Moçamo.
0: Em Angola, esta terça e quarta-feira, Luanda acolhe a Conferência das Chefes de Defesa do AFRICOM, Comando dos Estados Unidos para a África. Um dos assuntos em cima da mesa é a situação na RDC, em declaração.

0: Informações recolhidas pela agência Lusa, o comandante do AFRICOM, Degvin Anderson, rejeitou a presença de tropas americanas para assegurar a paz naquele país. Este responsável dizendo que o plano de Washington para a região assenta no investimento como o motor da estabilidade.
1: Não há aqui uma ameaça direta ou um conflito imediato. Posto isto, a maior ameaça que vemos no continente é que a África como um todo se tornou no epicentro do terrorismo global, onde vimos a Al-Qaeda, o ISIS e o Daesh a transferirem as suas lideranças e os seus esforços para o continente. Para nós, isto é preocupante, não só para a nossa própria segurança, mas também para a estabilidade de África. Estas organizações continuam a expandir-se e a procurar oportunidades. Por isso, ser capaz de as identificar precocemente e criar um ambiente que as impeça de se estabelecerem é tão importante como tentar combatê-las mais tarde, uma vez que já estão estabelecidas. Algumas das áreas onde tivemos parcerias bem-sucedidas com diferentes países para combater a ameaça terrorista são exemplos disso. Recentemente, trabalhamos em estreita colaboração com a Nigéria para combater a ameaça do ISIS na bacia do Lago Chad, eliminando Al-Minouki, o segundo terrorista mais importante do ISIS no mundo.
0: Ouvimos o general Degvin Anderson, entrevistado pela agência Lusa e traduzido por Miguel Martins. Em São Tomé e Príncipe, o ex-primeiro-ministro Jorge Bom Jesus anunciou ontem a sua decisão de desistir da corrida às presidenciais de 19 de julho, alegando uma avalanche de inverdades criminosas e um clima de divisão e crispação política em torno da sua candidatura. O seu partido, o MLSTP-PSD, recorde-se, apoia a candidatura do presidente cessante Carlos Villanova. Mais por nós, com o Maximino Carlos.
2: Jorge Bom Jesus evoca razões de natureza pessoal e o atual contexto político que se vive no país. Gilson Leite, o seu mandatário, aponta outros motivos pessoais e manifesta preocupação com o ambiente político que se vive em São Tomé e Príncipe.
3: Considerando o contexto político de crispação, de intoxicação, de ataque de forma gratuita à pessoa do Jorge, que coloca em causa o seu bom nome, o nome da sua família e de todos os seus apoiantes, o Jorge Bom Jesus preferiu desistir da corrida.
2: Para o seu mandatário, Jorge Bom Jesus pretende preservar a honra e salvaguardar a integridade física e moral da sua família, bem como dos seus apoiantes, considerando que o contexto político atual tem sido marcado por elevados níveis de tensão.
3: Dissipando assim qualquer e todo tipo de dúvida e de insinuações e de calúnia que durante esses últimos dias têm surgido contra a sua pessoa.
2: O ex-primeiro-ministro revela que a sua desistência contribui para o apaziguamento da situação política e para a promoção da concórdia nacional, colocando o interesse coletivo acima da sua cidadania. Maximino Carlos, São Tomé, RFI.
0: Guiné-Bissau, a CDAO reagiu hoje ao comunicado da diretoria da candidatura de Fernando Dias da Costa, que reclama a vitória nas presidenciais do passado mês de novembro e que expressou ontem a sua mais profunda indignação e o seu firme repúdio depois da CDAO ter recentemente anunciado que uma nova Constituição, aprovada pelo Conselho Nacional de Transição, seria submetida a referendo. Nesta terça-feira, o Bloco Oeste-Africano disse ter apenas comunicado as linhas gerais do roteiro político discutido com as autoridades nacionais e, ao lamentar o que qualifica de tentativas de apresentar o seu trabalho como uma ingerência externa, a CDAO apelou ainda a todos os atores políticos a demonstrarem contenção. Ainda relativamente à Guiné-Bissau, o coletivo dos advogados da defesa do líder de oposição e presidente de posto do Parlamento, Domingos Simões Pereira, emitiu hoje um comunicado denunciando possíveis diligências do presidente do Supremo Tribunal para impossibilitar, por conveniência política, a participação de um dos juízes conselheiros na deliberação daquele órgão que deve decidir se o Tribunal Militar tem competência para julgar Domingos Simões Pereira, que é, lembramos, acusado de estar por detrás de uma alegada tentativa de golpe em outubro de 2025.
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0: Na Venezuela, a OMS deu conta hoje da sua preocupação face à possibilidade de surgirem epidemias praticamente uma semana depois do duplo sismo que, segundo dados oficiais, provocou 1.719 mortos naquele país. Carlos Pestana, dirigente associativo luso-venezuelano, descreve um cenário de grande sofrimento.
4: A coisa aqui está muito difícil. Todas as pessoas que são da colônia portuguesa, que há perdido as suas casas, é muito, muito, muito difícil o que se está vendo. Mas principalmente na zona mais afetada foi La Guaira, com toda a situação.
5: Na zona de La Guaira viviam muitos portugueses?
4: Muitos, muitos, muitos portugueses. Hem perdido famílias inteiras. Aí muitos nossos paisanos que perderam esposa, filhos, outros, tudo material, viviendas, tudo, e há muitos da colônia portuguesa que viviam em La Guaira e perderam suas viviendas, a maioria, e uma catástrofe. Foi uma magnitude muito forte deste terremoto, dois terremotos seguidos e consequências em Caracas também.
5: O senhor sentiu?
4: Por supuesto. Eu vivo num piso novo, o meu edifício foi uma catástrofe, ou seja, novo, de graça, graças a Deus, não passou nada, mas sempre sentimos que era o nosso final. Eu abraço a minha esposa e gritando, porque pensamos que chegámos até aí, não ia haver outro dia.
0: Ouvimos Carlos Pestana, dirigente associativo luso-venezuelano, entrevistado por Cristiana Soares, que vamos voltar a ouvir já na rubrica Convidados, na segunda parte desta emissão.
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0: Abordamos a segunda parte desta emissão, em que vamos ficar na companhia de Cristiana Soares, que nos apresenta o magazine Ciência, mas para já ficamos com os seus convidados de olhos postos sobre a situação da Venezuela, abalado há quase uma semana por violentos terremotos.
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6: O número de mortos causados pelo duplo terremoto na Venezuela a 24 de junho aproxima-se a largos passos dos 1.800. Mais de 5 mil pessoas ficaram feridas. Entre as vítimas mortais há pelo menos 60 portugueses e luso-descendentes e 87 estão desaparecidos ou incontactáveis. O jornalista luso-descendente Marcos Ramos Jardim descreve uma verdadeira tragédia.
7: A passada quarta-feira, 24 de junho, aconteceu dois terremotos de 7.2, 7.5 no lado oeste da Venezuela, um epicentro mais. Duas entidades federais da Venezuela ficaram, uma que ficou parcialmente destruída, que é Caracas, com alguns pontos específicos no leste da cidade, sobretudo, e o estado La Guaira, que é um estado que está frente ao mar e onde mora uma grande comunidade portuguesa. Então, quase todo o estado La Guaira ficaram destruídos, mais ou menos 200 prédios, centros comerciais, clubes esportivos, casas, negócios, hotéis, enfim, é uma verdadeira tragédia. E agora no país também chegou muita ajuda internacional de El Salvador, República Dominicana, Chile, México, Espanha, Israel, Síria, Catar. Chegou a Amizade Humanitária de Portugal, bombeiros, proteção civil, GNR, toda uma equipa multidisciplinar que tem a missão de resgatar que as pessoas que estão abaixo dos escombros.
5: Qual é o sentimento da população?
7: É uma situação muito complexa. A população em geral está entre a esperança e a fé de que possa resgatar cada vez mais pessoas, mas também está a incerteza de que estas pessoas estão em uma luta entre a vida e a morte. Apesar que muitos estão a denunciar a atitude lenta do Estado venezuelano à relação de resgatar estas pessoas, a solidariedade do povo venezuelano se fez sentir. É incrível que, apesar da situação econômica, a população venezuelana, estudantes, empresários, comércios, igrejas, todos os setores da sociedade, clubes desportivos, está com a beneficência de poder ajudar quem mais precisa. Estão muitos centros de ajuda onde as pessoas levam medicamentos, alimentos, até maquinárias para poder levantar os escombros e resgatar a vida das pessoas.
5: A Venezuela, que de resto já enfrentava grandes dificuldades a nível econômico, a nível de infraestruturas básicas, e este duplo sismo acaba por expor ainda mais as fragilidades de um país.
7: Infelizmente, já há muitos anos, estas situações entre pandemias, crise econômica, política, social, mas a fortaleza e a fé do povo venezuelano pode muito mais que o medo, mais que os desastres. O Venezuela, como bom país caribenho e que recebe muitos estrangeiros, 40, 30, 20 anos, 50, está demonstra que não está tão preparado para uma catástrofe como esta, mas a solidariedade, a fraternidade do cidadão de a pé está a sentir presente.
5: Quais é que são agora as grandes necessidades que as pessoas têm?
7: Neste mesmo momento, é até uma casa, uma vivienda onde elas podem ficar. Muitas das pessoas que ficaram danificadas, inclusive aquelas que sobreviveram ao terremoto ou que suas edificações não ficaram chumbadas, está a dormir nas praças, nas ruas, porque sente o medo que as réplicas podem ser muito mais fortes. Esse é um sentimento de medo que se faz sentir nas ruas de Caracas e, sobretudo, no estado de La Guaira.
5: De uma forma geral, a comunidade portuguesa está a fazer alguma coisa a nível de angariar produtos para fazer chegar a quem mais precisa?
7: Sim, a comunidade portuguesa desde o primeiro dia está a mobilizar toda a sua maquinaria de poder ajudar não somente a nossa comunidade portuguesa e luso-venezuelana, sino também a qualquer tipo de pessoas. Podemos perceber que no Santuário da Virgem de Fátima, em Os Teques, é habilitado como centro de ajuda, também a Missão Católica Portuguesa, a Sociedade de Deficiência de Damas Portuguesas, que está a alimentar a muitas pessoas que ficaram afetadas desta situação. Agora que temos também a Missão Humanitária de Portugal no Centro do Soberano de Cátia da Mar.
6: Carlos Pestana, membro da Associação Os Parceiros da Nau Sem Rumo, fala num cenário de grande sofrimento.
4: A coisa aqui está muito difícil, a situação em geral, pois, de todas as pessoas que são da colônia portuguesa, que têm perdido as suas casas, é muito, muito, muito difícil o que está havendo, mas principalmente na zona mais afetada foi La Guaira, com toda a situação. Estamos também o consulado, a embaixada, todo, fazendo tudo o possível para ajudar todas as pessoas que estão buscando ajuda.
5: Na zona de La Guaira viviam muitos portugueses?
4: Muitos, muitos, muitos portugueses. Perdido famílias inteiras, aí muitos nossos paisanos que perderam esposa, filhos, outros, tudo material, viviendas, tudo. E aí muitos da colônia portuguesa que viviam em La Guaira e perderam suas viviendas, a maioria, e uma catástrofe. Foi uma magnitude muito forte deste terremoto, dois terremotos seguidos e consequências em Caracas também.
5: O senhor sentiu?
4: Por supuesto. Eu vivo num novo, meu edifício foi uma catástrofe, ou seja, novo, de graça, graças a Deus, não passou nada, mas sempre sentimos que era o nosso final. Eu abraço a minha esposa e gritando, porque pensamos que chegamos até aí, não ia haver outro dia de vida, porque eu sou muito forte, muito forte. E depois de passar tudo isso, que incomunicado, com ninguém se podia comunicar com ninguém, os filhos fora e tudo, uma desgraça, de verdade, tudo o que está passando na Venezuela.
5: Acaba por ser um desespero em cima de um desespero, os sismos e depois a falta de comunicações, porque não conseguem contactar com os vossos familiares e amigos.
4: Muito mais. Isso foi às 6 da tarde, 6:15 da tarde, e comunicar às 10 da noite que os familiares, ou seja, nem os familiares que tenho aqui, nem podíamos comunicar. Foi terrível, muito terrível isto. Mas agora, vendo a situação de outros paisanos que estão em pior situação, que perderam casa, perderam o seu negócio, perderam tantas coisas, é muita impotência, mas estamos, graças a Deus, estamos ajudando uns aos outros e colaborando. A colônia portuguesa está fazendo, penso que tudo pode para ajudar. Muitos centros da Cópio estão habilitados. Ajuda do povo, como tal, a comunidade portuguesa, e eu sinto que está fazendo tudo o possível.
5: E o apoio a nível dos governos?
4: Eu sinto que a comunidade portuguesa, em geral, está apoiando tanto o consulado como a embaixada. Tem feito, estão fazendo tudo o possível, na verdade.
5: E do governo da Venezuela, têm tido ajuda?
4: O que se vê nas notícias, praticamente.
5: Esta tragédia acaba por juntar dificuldade ao dia-a-dia?
4: Por suposto, aqui estava se vendo uma luz em Venezuela com tudo o que tem passado depois do 3 de janeiro e agora com isto, pois, uma situação bem difícil na economia venezuelana em todos os aspectos.
5: Esperava que, de alguma forma, o governo norte-americano ajudasse mais a Venezuela neste momento?
4: O governo norte-americano está fazendo o possível também, porque temos a ajuda deles até agora. Tem havido ajuda. Todos os grupos de rescate que estão presentes em agora, tudo o que está... Temos visto que há ingressado da ajuda dos Estados Unidos até o momento. Isso está se vendo nas redes sociais, você pode ver que está chegando ajuda. E penso que até o momento, claro, de repente, a prioridade para mim foi as primeiras 24 horas que devemos ter mais ajuda.
5: Continua com esperança de que ainda sejam encontrados alguns sobreviventes à medida que o tempo se passa?
4: Isso é a última coisa que se perde, a esperança. Tenho amigos que não sei deles e os filhos preocupados e todos estamos esperando que tu haja esperança de conseguir muitas pessoas vivas ainda com tudo o que estão fazendo. Essa é a última coisa que se pode perder, a esperança. É terrível os dias que vão passado e siga aparecendo gente viva. Então a esperança, como eu digo, é a última coisa que se pode perder. Isso nunca se pode dizer que não é possível. Tem muitos familiares que tu estão aí lutando por conseguir os seus familiares. É terrível. É terrível, terrível para tudo o que está passando em Venezuela.
6: Ouvimos os testemunhos de Carlos Pestana, dirigente associativo luso-venezuelano, e anteriormente do jornalista luso-descendente Marcos Ramos Jardim. A propósito dos dois fortes sismos que atingiram a Venezuela no passado dia 24 de junho e que deixaram um rastro de destruição, sobretudo no estado de La Guaira e também em algumas zonas da capital, a cidade de Caracas.
0: Continuamos na companhia da Cristiana Soares, que nos apresenta o magazine Ciência sobre a resistência das bactérias aos antibióticos.
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6: O diretor de investigação do Instituto Pasteur em Paris, o cientista português Eduardo Rocha, dedica-se ao estudo da evolução bacteriana, da diversidade genética e dos mecanismos que permitem às bactérias trocar informação genética entre si. Um trabalho fundamental para compreender um dos maiores desafios da saúde pública contemporânea, a resistência aos antibióticos. A investigação começa quase sempre pela leitura do genoma, ou melhor, pela leitura de milhares de genomas, como explicou ao microfone de Thaisa Stivani o investigador português Eduardo Rocha.
9: As nossas análises, em geral, começam com a sequenciação de um genoma, ou de muitos genomas hoje em dia. Se fazem amostragem de bactérias ou de elementos móveis no ambiente ou nos hospitais, ou dentro dos indivíduos, porque nós temos muitas bactérias no nosso intestino, e sequenciam o genoma, isto é, identificam a sequência de nucleótidos no ADN que vai estabelecer, por exemplo, os genes que estão presentes no genoma, quando vão ser expressos. É preciso ver para um genoma de uma bactéria típica, é um texto grande, 4 milhões de letras, pode ser 1 milhão, pode ser 10 milhões, depende das bactérias, e é um texto que é escrito num alfabeto de 4 letras, que são os 4 nucleótidos do ADN. O nosso objetivo é compreender neste texto o que é que lá está escrito, de identificar que genes estão presentes no genoma, que elementos existem que regulam a presença destes genes e a expressão destes genes no genoma, e sobretudo, hoje em dia que temos milhares e milhares de genomas, podemos comparar genomas e perceber como é que as bactérias vão evoluir, ou evoluíram no passado, e portanto como é que vão evoluir no futuro.
6: O foco da equipa está precisamente nessa capacidade das bactérias para evoluírem, uma evolução que, ao contrário do que acontece com os mecanismos mais complexos, pode ser observada em tempo real.
9: Tentamos perceber como é que as bactérias se vão adaptar e elas conseguem se adaptar muito rápido. O que é interessante, porque temos tipicamente a ideia dos processos evolutivos como algo muito lento. E nas bactérias, em parte porque elas se conseguem dividir muito rapidamente, estes processos evolutivos podem ser extremamente rápidos. Tão rápidos que os podemos ver no laboratório. Podemos fazer experiências no laboratório em que vemos a evolução da bactéria, que em poucos dias pode ficar, por exemplo, resistente a antibióticos, perder a violência, aumentar a violência. Como agora podemos sequenciar os genomas muito facilmente, podemos traçar exatamente quais foram as modificações nos genomas que levaram ao resultado final.
6: Durante muito tempo, os cientistas pensaram que a evolução bacteriana resultava sobretudo de pequenas mutações, mas a realidade revelou-se bastante mais complexa.
9: Se continuarmos na analogia do texto, é um bocado tentar perceber como é que as palavras mudaram. E o que nos apercebemos nos últimos 20 anos é que muitas das mudanças nos genomas não são, na realidade, pequeninas mutações em palavras que mudaram, mas na realidade são frases ou parágrafos ou até secções inteiras que mudaram completamente. Porque as bactérias têm a capacidade, não só as bactérias, mas as bactérias em particular, têm a capacidade de trocar genes com outras bactérias, adquirir genes de outras bactérias. E isso permite-lhes evoluir extremamente rapidamente. É isso que faz que, há 70 anos, praticamente todas as bactérias com as quais nós convivemos eram suscetíveis a antibióticos, e hoje em dia há bactérias que são resistentes a quase todos os antibióticos conhecidos, porque foram adquirindo estes genes, e isso permite evoluir muitíssimo mais rápido.
6: No Instituto Pasteur, a equipa do Eduardo Rocha procura reproduzir e observar estes fenómenos em condições controladas.
9: Uma forma típica é fazer crescer bactérias e, por exemplo, dar-lhes concentrações crescentes do antibiótico e ver se elas são capazes de evoluir a resistência. E se são capazes de evoluir a resistência, quer dizer que vão sobreviver. Portanto, é fácil, no fim, pegar nos sobreviventes e perceber o que é que se passou. Portanto, vamos caracterizar, eventualmente, morfologicamente, as bactérias, mas, sobretudo, hoje em dia, vamos sequenciar o genoma, olhar o texto e perceber o que é que mudou. E, a partir daí, muito rapidamente, podemos perceber quais foram os determinantes genéticos da evolução da resistência.
6: Mas nem toda a investigação acontece em laboratório. Uma parte importante do trabalho passa pela análise de amostras recolhidas em hospitais ou em estudos clínicos. Um dos projetos recentes acompanhou pessoas saudáveis sujeitas a tratamento antibiótico.
9: Por exemplo, um artigo que publicámos ano passado foi um estudo feito num hospital em França em que tínhamos 22 pessoas saudáveis e que tomavam dois tipos de antibióticos, e então nós íamos seguindo ao longo dos meses o que é que tinha acontecido na flora intestinal dessas pessoas após terem recebido antibióticos, porque tomamos antibióticos, perturbamos as bactérias que estão na nossa flora intestinal e demora um certo tempo até o equilíbrio se voltar a estabelecer.
6: O estudo tinha uma aplicação clínica direta, mas permitiu também aprofundar uma questão central para o trabalho da equipa, o papel dos chamados elementos genéticos móveis.
9: Um dos aspectos que nos interessava era compreender como é que os elementos móveis das bactérias reagiam à existência de antibióticos. As bactérias tendem a transferir genes entre elas e isso pode lhes permitir adaptar a desafios ou aproveitar novas oportunidades. Mas para isso é preciso que o ADN passe de um genoma para o outro. E para que o ADN passe de um genoma para o outro, em geral, na maior parte dos casos, existem elementos genéticos móveis que os vão transferir de um genoma para o outro. E é aí que a atividade da nossa equipa se centra neste momento. Porque, como são esses elementos que vão transferir o ADN, eles vão ser determinantes na capacidade que as bactérias vão ter de se adaptar. Mas, por outro lado, esses elementos têm um aspecto egoísta, mesmo alguém que lhes chame genes egoístas, porque eles vão ter um custo. Cada vez que se vão replicar no genoma ou que se vão transferir entre um genoma e outro, vão ter um custo que pode, inclusivamente, levar à morte da bactéria. E, portanto, há um equilíbrio delicado do ponto de vista de ecologia e de evolução entre o facto destes elementos poderem trazer às bactérias genes que são úteis e importantes e, por outro lado, terem um custo. E é esta relação custo-benefício que nós tentamos compreender.
6: Esses elementos móveis funcionam como verdadeiros veículos de transporte genético. Alguns atuam através de vírus que infectam bactérias, outros constroem pontes entre células vizinhas.
9: Há dois mecanismos principais. São vírus. Portanto, são vírus de bactérias. E o que acontece é que quando o vírus produz a sua estrutura viral e vai impor o seu ADN replicado dentro da sua cápside, pode-se enganar e, em vez de empacotar o seu ADN, vai empacotar o ADN da bactéria. E, portanto, quando vai infectar a outra bactéria, vai infectá-la com o ADN que não é o seu, mas o da bactéria. E, portanto, vai permitir a transferência de genes. Este é um modo de transferência horizontal que pode ser muito caro, porque a bactéria, quando vai produzir os vírus, vai morrer. Portanto, é um custo grande. Outro método que existe é o que se chama da conjugação. E, nesse caso, o elemento móvel vai construir uma espécie de ponte entre duas células, que estão vizinhas, no espaço, e vai transferir o seu ADN de uma bactéria para outra. E, portanto, quando transfere o seu ADN, pode transferir genes de interesse, mas também pode transferir outros ADN bacteriano, conjuntamente, e, portanto, permitir a transferência horizontal de grandes quantidades de ADN da bactéria. Portanto, transferir esta ponte é custoso, porque é preciso recursos. Em geral, não é letal. Em contrapartida, os vírus vão ser letais para a bactéria que os produz. A bactéria que recebe o ADN, depende de como é que ela consegue reagir à infecção viral.
6: E nos últimos anos, os investigadores descobriram ainda um novo nível de complexidade.
9: Abaixo deste nível de elementos móveis que são capazes de se transferir de forma autónoma, há todo um zoológico de elementos móveis que vão utilizar os outros elementos móveis para se transferir. Portanto, temos agora duas camadas de complexidade. Temos os elementos móveis que vão utilizar a bactéria para se transferir e os elementos móveis que vão utilizar os elementos móveis que vão utilizar a bactéria para se transferir. Portanto, no fundo, este segundo tipo de elementos móveis, que se chamam satélites ou elementos mobilizáveis, vão fazer aos plasmídeos, que têm sistemas de conjugação, ou aos vírus bacterianos, que se chamam fagos, um bocado que os fagos e os plasmídios fazem à bactéria, na medida em que vão ser parasitas deles. Às vezes podem trazer vantagens, às vezes podem trazer custos, frequentemente os dois, e portanto estabelece-se agora uma relação a três entre a bactéria, o elemento móvel que se consegue transferir de forma autónoma e o segundo tipo de elemento móvel que vai jogar com os outros dois elementos para transferir.
6: É precisamente nestes elementos mais discretos que se escondem muitos dos genes responsáveis pela resistência aos antibióticos.
9: Mas o que nós constatamos é que muitos dos genes de resistência de antibióticos, por exemplo, estão neste segundo tipo de elementos móveis. Uma vez chegados a uma bactéria, porque eles não produzem partículas virais, porque é o outro elemento que faz a partícula viral, e porque eles não produzem esta ponte de conjugação que liga as duas bactérias, porque é o outro elemento que produz a ponte, eles são muito pouco custosos. Eles não vão matar a bactéria, eles não vão ter um custo muito reduzido e, portanto, permitem à bactéria adquirir genes que, ao longo do tempo, vão ter pouco custo adicional associada à biologia do elemento móvel. E, portanto, o que nós tentamos perceber é como é que se faz esta transferência de genes de resistência de forma a que a bactéria, no fim, seja resistente a antibióticos e, infelizmente, pague pouco preço por isso. Tem o gene, tem o elemento móvel, mas este segundo tipo de elemento móvel é muito pouco custoso, o que faz com que a resistência a antibióticos vai permanecer durante muito tempo na bactéria. Isto é, não é porque nós paramos de tomar antibióticos que as bactérias que são resistentes a antibióticos vão desaparecer, porque agora a resistência ficou estabilizada na bactéria.
6: Era o cientista português Eduardo Rocha, diretor de investigação do Instituto Pasteur aqui em Paris. Ele que foi o nosso convidado neste Magazine Ciência. Esta foi uma entrevista realizada pela jornalista Thaisa Stivani.
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6: O diretor de investigação.
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0: E assim também fechamos a segunda e última antena desta terça-feira. Estamos convosco todos os dias às 15 e às 18 horas aqui de Paris. Podem ouvir-nos aqui na rádio, na internet e nas redes sociais. Estamos de volta amanhã. Fiquem bem na nossa companhia.

0: Boa tarde, são 18 horas aqui em Paris, os títulos do jornal.
1: Liliana Henriques.
0: A África do Sul acaba hoje o prazo do ultimato oficioso das organizações anti-imigração que reclamam a saída dos estrangeiros em situação irregular. Venezuela, a OMS deu conta hoje da sua preocupação face à possibilidade de surgirem epidemias praticamente uma semana depois do duplo sismo que, segundo dados oficiais, provocou 1.719 mortes naquele país. Conosco no estúdio está Robin Cussonneau na realização e de imediato as notícias. Abrimos com a atualidade africana. África do Sul, no dia em que termina o prazo do ultimato oficioso das organizações anti-imigração que têm estado por detrás dos ataques contra os estrangeiros residentes no país, prosseguem nesta terça-feira as manifestações contra a imigração ilegal em várias cidades. As autoridades mantêm um forte dispositivo de segurança e apelam à calma, garantindo que até o momento a maioria dos protestos decorre de forma pacífica. Mais por nós, com Mariam Ouassamo.
2: A África do Sul vive esta terça-feira uma jornada nacional de protestos contra a imigração ilegal, com marchas em Pretória, Joanesburgo, Durban, Cidade do Cabo e outras cidades. Os manifestantes exigem medidas mais duras do governo para travar a imigração irregular e reforçar a segurança nas fronteiras. O impacto fez-se sentir em vários sectores. Muitos trabalhadores permaneceram em casa, estabelecimentos comerciais encerraram temporariamente e parte dos transportes públicos registrou interrupções num clima de receio de possíveis confrontos. A tensão aumentou depois de esta terça-feira ter sido apontada pelos organizadores como prazo simbólico para a saída dos imigrantes em situação irregular. O ambiente de insegurança levou milhares de estrangeiros a abandonarem o país nas últimas semanas, enquanto muitos outros optaram por não sair de casa por receio de ataques. Desde o início desta vaga de manifestações, em abril, pelo menos 5 pessoas morreram em episódios de violência contra migrantes. Milhares foram obrigados abandonar as suas casas e diversos negócios pertencentes a cidadãos estrangeiros foram saqueados ou vandalizados. Apesar disso, o movimento March in March, que convocou os protestos, rejeita qualquer incentivo à violência e afirma que defende manifestações pacíficas. Em Pretória, a Polícia Metropolitana garante que a marcha decorre sem incidentes. O porta-voz Isaac Mahamba afirma que as forças de segurança permanecem em alerta máximo para impedir qualquer ato criminoso.
3: Vamos confirmar que neste momento em Tswane ainda não foi registado qualquer incidente. No entanto, qualquer pessoa que tentar aproveitar estas manifestações para cometer atos criminosos será alvo de uma resposta firme das autoridades.
2: Entretanto, o ministro da Polícia confirma detenções por saque e tentativa de saque em incidentes isolados noutras regiões do país, reiterando que a maioria das manifestações continua a decorrer de forma pacífica. De Joanesburgo para a Rádio França Internacional, Maria Moçamo.
0: Em Angola, esta terça e quarta-feira, Luanda acolhe a Conferência das Chefes de Defesa do AFRICOM, Comando dos Estados Unidos para a África. Um dos assuntos em cima da mesa é a situação na RDC. Em declarações recolhidas pela agência Lusa, o comandante do AFRICOM, Degvin Anderson, rejeitou a presença de tropas americanas para assegurar a paz naquele país. Este responsável dizendo que o plano de Washington para a região assenta no investimento como o motor da estabilidade.
4: Não há aqui uma ameaça direta ou um conflito imediato. Posto isto, a maior ameaça que vemos no continente é que a África como um todo se tornou no epicentro do terrorismo global, onde vimos a Al-Qaeda, o ISIS e o Daesh a transferirem as suas lideranças e os seus esforços para o continente. Para nós, isto é preocupante, não só para a nossa própria segurança, mas também para a estabilidade de África. Estas organizações continuam a expandir-se e a procurar oportunidades. Por isso, ser capaz de as identificar precocemente e criar um ambiente que as impeça de se estabelecerem é tão importante como tentar combatê-las mais tarde, uma vez que já estão estabelecidas. Algumas das áreas onde tivemos parcerias bem-sucedidas com diferentes países para combater a ameaça terrorista são exemplos disso. Recentemente, trabalhamos em estreita colaboração com a Nigéria para combater a ameaça do ISIS na bacia do Lago Chad, eliminando Al-Minouki, o segundo terrorista mais importante do ISIS no mundo.
0: Ouvimos o general Dagfred Anderson, entrevistado pela agência Lusa e traduzido por Miguel Martins. Em São Tomé e Príncipe, o ex-primeiro-ministro Jorge Bom Jesus anunciou ontem a sua decisão de desistir da corrida às presidenciais de 19 de julho, alegando uma avalanche de inverdades criminosas e um clima de divisão e crispação política em torno da sua candidatura. O seu partido, MLSTP-PSD, recorde-se, apoia a candidatura do presidente cessante Carlos Villanova. Mais por nós, com o Maximino Carlos.
5: Jorge Bozazuz evoca razões de natureza pessoal e o atual contexto político que se vive no país. Gilson Leite, o seu mandatário, aponta outros motivos pessoais e manifesta preocupação com o ambiente político que se vive em São Tomé e Príncipe.
6: Considerando o contexto político de crispação, de intoxicação, de ataque de forma gratuita à pessoa do Jorge, que coloca em causa o seu bom nome, o nome da sua família e de todos os seus apoiantes, o Jorge Bom Jesus preferiu desistir da corrida.
5: Para o seu mandatário, Jorge Bom Jesus pretende preservar a honra e salvaguardar a integridade física e moral da sua família, bem como dos seus apoiantes, considerando que o contexto político atual tem sido marcado por elevados níveis de tensão.
6: Dissipando assim qualquer e todo tipo de dúvida e de insinuações e de calúnia que durante esses últimos dias têm surgido contra a sua pessoa.
5: O ex-primeiro-ministro revela que a sua desistência contribui para o apaziguamento da situação política e para a promoção da concórdia nacional, colocando o interesse coletivo acima da sua cidadania. Maximino Carlos, São Tomé, RFI.
0: Guiné-Bissau, a CDAO reagiu hoje ao comunicado da diretoria da candidatura de Fernando Dias da Costa, que reclama a vitória nas presidenciais do passado mês de novembro e que expressou ontem a sua mais profunda indignação e o seu firme repúdio depois da CDAO ter recentemente anunciado que uma nova Constituição, aprovada pelo Conselho Nacional de Transição, seria submetida a referendo. Nesta terça-feira, o Bloco Oeste Africano disse ter apenas comunicado as linhas gerais do roteiro político discutido com as autoridades nacionais e, ao lamentar o que qualifica de tentativas de apresentar o seu trabalho como uma ingerência externa, a CDAO apelou ainda a todos os atores políticos a demonstrarem contenção. Ainda relativamente à Guiné-Bissau, o coletivo dos advogados da defesa do líder de oposição e presidente de posto do Parlamento, Domingos Simões Pereira, emitiu hoje um comunicado denunciando possíveis diligências do presidente do Supremo Tribunal para impossibilitar, por conveniência política, a participação de um dos juízes conselheiros na deliberação daquele órgão que deve decidir se o Tribunal Militar tem competência para julgar Domingos Simões Pereira, que é, lembramos, acusado de estar por detrás de uma alegada tentativa de golpe em outubro de 2025.
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0: Na Venezuela, a OMS deu conta hoje da sua preocupação face à possibilidade de surgirem epidemias praticamente uma semana depois do duplo sismo que, segundo dados oficiais, provocou 1.719 mortos naquele país. Carlos Pestana, dirigente associativo luso-venezuelano, descreve um cenário de grande sofrimento.
7: A coisa aqui está muito difícil. Todas as pessoas que são da colônia portuguesa, que há perdido as suas casas, é muito, muito, muito difícil o que se está vendo. Mas principalmente na zona mais afetada foi La Guaira, com toda a situação.
8: Na zona de La Guaira viviam muitos portugueses?
7: Muitos, muitos, muitos portugueses. Hem perdido famílias inteiras. Aí muitos nossos paisanos que perderam esposa, filhos, outros, tudo material, viviendas, tudo. E há muitos da colônia portuguesa que viviam em La Guaira e perderam suas viviendas, a maioria, e uma catástrofe. Foi uma magnitude muito forte deste terremoto. Dois terremotos seguidos e consequências em Caracas também.
8: O senhor sentiu?
7: Por supuesto. Eu vivo num piso novo. O meu edifício foi uma catástrofe. Ou seja, novo, de graças a Deus, não passou nada, mas sempre sentimos que era o nosso final. Eu abraço a minha esposa e gritando, porque pensamos que chegamos até aí, não ia haver outro dia.
0: Ouvimos Carlos Pestana, dirigente associativo luso-venezuelano, entrevistado por Cristiana Soares, que vamos voltar a ouvir já na rúbrica Convidados, na segunda parte desta emissão.
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0: Abordamos a segunda parte desta emissão, em que vamos ficar na companhia de Cristiana Soares, que nos apresenta o magazine Ciência, mas para já ficamos com os seus convidados de olhos postos sobre a situação da Venezuela, abalado há quase uma semana por violentos terremotos.
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9: O número de mortos causados pelo duplo terremoto na Venezuela a 24 de junho aproxima-se a largos passos dos 1.800. Mais de 5 mil pessoas ficaram feridas. Entre as vítimas mortais há pelo menos 60 portugueses e luso-descendentes e 87 estão desaparecidos ou incontactáveis. O jornalista luso-descendente Marcos Ramos Jardim descreve uma verdadeira tragédia.
10: A passar a quarta-feira, 24 de julho, aconteceu dois terremotos de 7.2, 7.5 no lado oeste da Venezuela, um epicentro mais. Duas entidades federais da Venezuela ficaram, uma que ficou parcialmente destruída, que é Caracas, com alguns pontos específicos no leste da cidade, sobretudo, e o estado La Guaira, que é um estado que está frente ao mar e onde mora uma grande comunidade portuguesa. Então, quase todo o estado La Guaira ficaram destruídos, mais ou menos 200 prédios, centros comerciais, clubes esportivos, casas, negócios, hotéis, enfim, é uma verdadeira tragédia. E agora no país também chegou muita ajuda internacional de El Salvador, República Dominicana, Chile, México, Espanha, Israel, Síria, Catar. Chegou a missão humanitária de Portugal, bombeiros, proteção civil, GNR, toda uma equipa multidisciplinar que tem a missão de resgatar aquelas pessoas que estão abaixo dos escombros.
8: Qual é o sentimento da população?
10: É uma situação muito complexa. A população em geral está entre a esperança e a fé de que possa resgatar mais pessoas, mas também está a incerteza de que estas pessoas estão em uma luta entre a vida e a morte. Apesar que muitos estão a denunciar a atitude lenta do Estado venezuelano à relação de resgatar estas pessoas, a solidariedade do povo venezuelano se fez sentir. É incrível que, apesar da situação econômica, a população venezuelana, estudantes, empresários, comércios, igrejas, todos os setores da sociedade, clubes desportivos, está com a beneficência de poder ajudar quem mais precisa. Estão muitos centros de ajuda onde as pessoas levam medicamentos, alimentos, até maquinárias para poder levantar os escombros e resgatar a vida das pessoas.
8: A Venezuela, que de resto já enfrentava grandes dificuldades a nível econômico, a nível de infraestruturas básicas, e este duplo sismo acaba por expor ainda mais as fragilidades de um país.
10: Infelizmente, já há muitos anos, estas situações entre pandemias, crise econômica, política, social, mas a fortaleza e a fé do povo venezuelano pode muito mais que o medo, mais que os desastres. O Venezuela, como bom país caribenho que recebe muitos estrangeiros, 40, 30, 20 anos, 50, está a demonstrar que não está tão preparado para uma catástrofe como esta, mas a solidariedade, a fraternidade do cidadão de a pé está a sentir presente.
8: Quais é que são agora as grandes necessidades que as pessoas têm?
10: Neste mesmo momento, é até uma casa, uma vivienda onde elas podem ficar. Muitas das pessoas que ficaram danificadas, inclusive aquelas que sobreviveram ao terremoto ou que suas edificações não ficaram chumbados, está a dormir nas praças, nas ruas, porque sente um medo que as réplicas podem ser muito mais fortes. Esse é um sentimento de medo que se faz sentir nas ruas de Caracas e, sobretudo, no estado de La Guaira.
8: De uma forma geral, a comunidade portuguesa está a fazer alguma coisa a nível de angariar produtos para fazer chegar a quem mais precisa?
10: Sim, a comunidade portuguesa desde o primeiro dia está a mobilizar toda a sua maquinária para poder ajudar não somente a nossa comunidade portuguesa e luso-venezuelana, sino também a qualquer tipo de pessoas. Podemos perceber que no Santuário da Virgem de Fátima, nos Teques, é habilitado como centro de ajuda, também a Missão Católica Portuguesa, a Sociedade de Deficiência de Damas Portuguesas, que está a alimentar a muitas pessoas que ficaram afetadas desta situação. Agora que temos também a Missão Humanitária de Portugal no centro do Sul Venezuela de Cátia Mar.
9: Carlos Pestana, membro da Associação Os Parceiros da Nau Sem Rumo, fala num cenário de grande sofrimento.
7: A coisa aqui está muito difícil, a situação em geral, pois, de todas as pessoas que da colônia portuguesa que ha perdido as suas casas, é muito, muito, muito difícil o que está havendo, mas principalmente na zona mais afetada foi La Guaira, com toda a situação. Estamos também o consulado, a embaixada, fazendo tudo o possível para ajudar todas as pessoas que estão buscando ajuda.
8: Na zona de La Guaira viviam muitos portugueses?
7: Muitos, muitos, muitos portugueses, perdido famílias inteiras, aí muitos nossos paisanos que perderam esposa, filhos, outros, tudo material, vivendas, tudo. E aí muitos da colônia portuguesa que viviam em La Guaira e perderam suas vivendas, a maioria, e uma catástrofe. Foi uma magnitude muito forte deste terremoto, dois terremotos seguidos e consequências em Caracas também.
8: O senhor sentiu?
7: Por suposto. Eu vivo num o meu edifício foi uma catástrofe, ou seja, novo, de graça, graças a Deus, não passou nada, mas sempre sentimos que era o nosso final. Eu abraço a minha esposa e gritando, porque pensamos que chegamos até aí, não ia haver outro dia de vida. Foi um sonho muito forte, muito forte. E depois de passar tudo isso, que incomunicado, com ninguém se podia comunicar com ninguém, os filhos fora, é tudo. Uma desgraça, de verdade, tudo o que está passando na Venezuela.
8: Acaba por ser um desespero em cima de um desespero. Os sismos e depois a falta de comunicações, porque não conseguem contactar com os vossos familiares e amigos.
7: Muito mais. Isso foi às seis da tarde, 6:15 da tarde, e comunicar às 10 da noite que os familiares, ou seja, nem os familiares que tenho aqui, nem podíamos comunicar. Foi terrível, muito terrível isto. Mas agora, vendo a situação de outros paisanos que estão em pior situação, que perderam casa, perderam o seu negócio, perderam tantas coisas, é muita impotência, mas estamos, graças a Deus, estamos ajudando uns aos outros e colaborando. A colônia portuguesa está fazendo, penso que tudo pode para ajudar. Muitos centros de acopio estão habilitados. Ajuda do povo, de como está a comunidade portuguesa, e eu sinto que está fazendo tudo o possível.
8: E o apoio a nível dos governos?
7: Eu sinto que a comunidade portuguesa, em geral, está apoiando tanto o consulado como a embaixada. Tem feito, estão fazendo tudo o possível, na verdade.
8: E do governo da Venezuela, têm tido ajuda?
7: É o que se vê nas notícias, praticamente.
8: Esta tragédia acaba por juntar dificuldade ao dia-a-dia?
7: Por suposto, aqui estava-se vendo uma luz em Venezuela com tudo o que tem passado depois do 3 de janeiro e agora, com isto depois, uma situação muito difícil na economia venezuelana em todos os aspectos.
8: Esperava que, de alguma forma, o governo norte-americano ajudasse mais a Venezuela neste momento?
7: O governo norte-americano está fazendo o possível também, porque temos a ajuda deles até agora, tem havido ajuda, todos os grupos de rescate que estão presentes agora, todo o que está... Temos visto que há ingressado da ajuda dos Estados Unidos até o momento. Isso está se vendo nas redes sociais, você pode ver que está chegando ajuda. E penso que até o momento, claro, de repente, a prioridade para mim foi as primeiras 24 horas que devemos ter mais ajuda.
8: Continua com esperança de que ainda sejam encontrados alguns sobreviventes à medida que o tempo se passa?
7: Isso é a última coisa que se perde, a esperança. Tenho amigos que não sei deles e os filhos preocupados e todos estamos esperando que tu haja esperança de conseguir muitas pessoas vivas ainda com tudo o que estão fazendo. Essa é a última coisa que se pode perder, a esperança. É terrível os dias que vão passando e sigue aparecendo gente viva. Então a esperança, como eu digo, é a última coisa que se pode perder. Isso nunca se pode dizer que não é possível. Tem muitos familiares que estão aí lutando por conseguir os seus familiares. É terrível. ano terrível, terrível para tudo o que está passando em Venezuela.
9: Ouvimos os testemunhos de Carlos Pestana, dirigente associativo luso-venezuelano, e anteriormente do jornalista luso-descendente Marcos Ramos Jardim. A propósito dos dois fortes sismos que atingiram a Venezuela no passado dia 24 de junho e que deixaram um rastro de destruição, sobretudo no estado de La Guaira e também em algumas zonas da capital, a cidade de Caracas.
0: Continuamos na companhia da Cristiana Soares, que nos apresenta o magazine Ciência sobre a resistência das bactérias aos antibióticos.
11: Ciência.
9: O diretor de investigação do Instituto Pasteur em Paris, o cientista português Eduardo Rocha, dedica-se ao estudo da evolução bacteriana, da diversidade genética e dos mecanismos que permitem às bactérias trocar informação genética entre si. Um trabalho fundamental para compreender um dos maiores desafios da saúde pública contemporânea, a resistência aos antibióticos. A investigação começa quase sempre pela leitura do genoma, ou melhor, pela leitura de milhares de genomas, como explicou ao microfone de Thaisa Stivani o investigador português Eduardo Rocha.
12: As nossas análises, em geral, começam com a sequenciação de um genoma, ou de muitos genomas hoje em dia. Se fazem mostragem de bactérias ou de elementos móveis no ambiente ou nos hospitais, ou dentro dos indivíduos, porque nós temos muitas bactérias no nosso intestino, e sequenciam os genomas, isto é, identificam a sequência de nucleótidos no ADN que vai estabelecer, por exemplo, os genes que estão presentes no genoma, quando vão ser expressos, e é preciso ver para um genoma de uma bactéria típica, é um texto grande, 4 milhões de letras, pode ser 1 milhão, pode ser 10 milhões, depende das bactérias, e é um texto que é escrito num alfabeto de 4 letras, que são os 4 nucleótidos do ADN. O nosso objetivo é compreender neste texto o que é que lá está escrito, de identificar que genes estão presentes no genoma, que elementos existem que regulam a presença destes genes e a expressão destes genes no genoma, e sobretudo, hoje em dia que temos milhares e milhares de genomas, podemos comparar genomas e perceber como é que as bactérias vão evoluir, ou evoluíram no passado, e portanto como é que vão evoluir no futuro.
9: O foco da equipa está precisamente nessa capacidade das bactérias para evoluírem, uma evolução que, ao contrário do que acontece com os mecanismos mais complexos, pode ser observada em tempo real.
12: Tentamos perceber como é que as bactérias se vão adaptar e elas conseguem se adaptar muito rápido. O que é interessante, porque temos tipicamente a ideia dos processos evolutivos como algo muito lento. E nas bactérias, em parte porque elas se conseguem dividir muito rapidamente, estes processos evolutivos podem ser extremamente rápidos. Tão rápidos que podemos ver no laboratório. Podemos fazer experiências no laboratório em que vemos a evolução da bactéria, que em poucos dias pode ficar, por exemplo, resistente a antibióticos, perder a virulência, aumentar a virulência. Como agora podemos sequenciar os genomas muito facilmente, podemos traçar exatamente quais foram as modificações nos genomas que levaram ao resultado final.
9: Durante muito tempo, os cientistas pensaram que a evolução bacteriana resultava sobretudo de pequenas mutações, mas a realidade revelou-se bastante mais complexa.
12: Se continuarmos na analogia do texto, é um bocado tentar perceber como é que as palavras mudaram. E o que nos apercebemos nos últimos 20 anos é que muitas das mudanças nos genomas não são, na realidade, pequeninas mutações em palavras que mudaram, mas na realidade são frases ou parágrafos ou até secções inteiras que mudaram completamente. Porque as bactérias têm a capacidade, não só as bactérias, mas as bactérias em particular, têm a capacidade de trocar genes com outras bactérias, de adquirir genes de outras bactérias. E isso permite-lhes evoluir extremamente rapidamente. É isso que faz que, há 70 anos, praticamente todas as bactérias com as quais nós convivemos eram suscetíveis a antibióticos e hoje em dia há bactérias que são resistentes a quase todos os antibióticos conhecidos, porque foram adquirindo estes genes e isso permite evoluir muitíssimo mais rápido.
9: No Instituto Pasteur, a equipa do Eduardo Rocha procura reproduzir e observar estes fenómenos em condições controladas.
12: Uma forma típica é fazer crescer bactérias e, por exemplo, dar-lhes concentrações crescentes do antibiótico e ver se elas são capazes de evoluir a resistência. E se são capazes de evoluir a resistência, quer dizer que vão sobreviver. Portanto, é fácil, no fim, pegar nos sobreviventes e perceber o que é que se passou. Portanto, vamos caracterizar, eventualmente, morfologicamente, as bactérias, mas, sobretudo, hoje em dia, vamos sequenciar o genoma, olhar o texto e perceber o que é que mudou. E, a partir daí, muito rapidamente, podemos perceber quais foram os determinantes genéticos da evolução da resistência.
9: Mas nem toda a investigação acontece em laboratório. Uma parte importante do trabalho passa pela análise de amostras recolhidas em hospitais ou em estudos clínicos. Um dos projetos recentes acompanhou pessoas saudáveis sujeitas a tratamento antibiótico.
12: Por exemplo, um artigo que publicámos ano passado foi um estudo feito num hospital em França em que tínhamos 22 pessoas saudáveis e que tomavam dois tipos de antibióticos. E então nós íamos seguindo ao longo dos meses o que é que tinha acontecido na flora intestinal dessas pessoas após terem recebido antibióticos. Porque tomamos antibióticos, perturbamos as bactérias que estão na nossa flora intestinal e demora um certo tempo até o equilíbrio se voltar a estabelecer.
9: O estudo tinha uma aplicação clínica direta, mas permitiu também aprofundar uma questão central para o trabalho da equipa. O papel dos chamados elementos genéticos móveis.
12: Uma das aspectos que nos interessava era compreender como é que os elementos móveis das bactérias reagiam à existência de antibióticos. As bactérias tendem a transferir genes entre elas e isso pode lhes permitir adaptar a desafios ou aproveitar novas oportunidades. Mas para isso é preciso que o ADN passe de um genoma para o outro. E para que o ADN passe de um genoma para o outro, em geral, na maior parte dos casos, existem elementos genéticos móveis que os vão transferir de um genoma para o outro. E é aí que a atividade da nossa equipa se centra neste momento. Porque como são esses elementos que vão transferir o ADN, eles vão ser determinantes na capacidade que as bactérias vão ter de se adaptar. Mas por outro lado, esses elementos têm um aspecto egoísta, mesmo alguém que lhes chame genes egoístas, porque eles vão ter um custo. Cada vez que se vão replicar no genoma ou que se vão transferir entre um genoma e outro, vão ter um custo que pode inclusivamente levar à morte da bactéria. E portanto há um equilíbrio delicado do ponto de vista da ecologia e da evolução entre o facto destes elementos poderem trazer às bactérias genes que são úteis e importantes e por outro lado terem um custo. E é esta relação custo-benefício que nós tentamos compreender.
9: Esses elementos móveis funcionam como verdadeiros veículos de transporte genético. Alguns atuam através de vírus que infectam bactérias, outros constroem pontes entre células vizinhas.
12: Há dois mecanismos principais. Um são vírus. Portanto, são vírus de bactérias. E o que acontece é que quando o vírus produz a sua estrutura viral e vai impor o seu ADN replicado dentro da sua cápside, pode se enganar e em vez de empacotar o seu ADN, vai empacotar o ADN da bactéria. E portanto, quando vai infectar outra bactéria, vai infectá-la com o ADN que não é o seu, mas o da bactéria. E portanto, vai permitir a transferência de genes. Este é um modo de transferência horizontal que pode ser muito caro, porque a bactéria, quando vai produzir os vírus, vai morrer. Portanto, é um custo grande. Outro método que existe é o que se chama a conjugação. E nesse caso, o elemento móvel vai construir uma espécie de ponte entre duas células, que estão vizinhas, no espaço, e vai transferir o seu ADN de uma bactéria para outra. E portanto, quando transfere o seu ADN, pode transferir genes de interesse, mas também pode transferir outros ADN bacteriano, conjuntamente, e portanto permitir a transferência horizontal de grandes quantidades de ADN da bactéria. Portanto, transferir esta ponte é custoso, porque é preciso recursos. Em geral, não é letal. Em contrapartida, os vírus vão ser letais para a bactéria que os produz. A bactéria que recebe o ADN, depende de como é que ela consegue reagir à infecção viral.
9: E nos últimos anos, os investigadores descobriram ainda um novo nível de complexidade.
12: Abaixo deste nível de elementos móveis que são capazes de se transferir de forma autónoma, há todo um zoológico de elementos móveis que vão utilizar os outros elementos móveis para se transferir. Portanto, temos agora duas camadas de complexidade. Temos os elementos móveis que vão utilizar a bactéria para se transferir e os elementos móveis que vão utilizar os elementos móveis que vão utilizar a bactéria para se transferir. Portanto, no fundo, este segundo tipo de elementos móveis, que se chamam satélites ou elementos mobilizáveis, vão fazer aos plasmídeos, que têm sistemas de conjugação, ou aos vírus bacterianos, que se chamam fagos, um bocado que os fagos e os plasmídios fazem à bactéria, na medida em que vão ser parasitas deles. Às vezes podem trazer vantagens, às vezes podem trazer custos, frequentemente os dois, e portanto estabelece-se agora uma relação a três entre a bactéria, o elemento móvel que se consegue transferir de forma autónoma e o segundo tipo de elemento móvel que vai jogar com os outros dois elementos para transferir.
9: É precisamente nestes elementos mais discretos que se escondem muitos dos genes responsáveis pela resistência aos antibióticos.
12: Mas o que nós constatamos é que muitos dos genes de resistência de antibióticos, por exemplo, estão neste segundo tipo de elementos móveis. Uma vez chegados a uma bactéria, porque eles não produzem partículas virais, porque eles é o outro elemento que faz a partícula viral, e porque eles não produzem esta ponte de conjugação que liga as duas bactérias, porque é o outro elemento que produz a ponte, eles são muito pouco custosos. Eles não vão matar a bactéria, eles não vão ter um custo muito reduzido e, portanto, permitem à bactéria adquirir genes que, ao longo do tempo, vão ter pouco custo adicional associada à biologia do elemento móvel. E, portanto, o que nós tentamos perceber é como é que se faz esta transferência de genes de resistência de forma a que a bactéria, no fim, seja resistente a antibióticos e, infelizmente, pague pouco preço por isso. Tem o gene, tem o elemento móvel, mas este segundo tipo de elemento móvel é muito pouco custoso, o que faz com que a resistência a antibióticos vai

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1: E assim também fechamos a segunda e última antena desta terça-feira. Estamos convosco todos os dias às 15 e às 18 horas aqui de Paris. Podem ouvir-nos aqui na rádio, na internet e nas redes sociais. Estamos de volta amanhã. Fiquem bem na nossa companhia.

0: Boa tarde, são 18 horas aqui em Paris, os títulos do jornal.
1: Liliana Henriques.
0: África do Sul, acaba hoje o prazo do ultimato oficioso das organizações anti-imigração que reclamam a saída dos estrangeiros em situação irregular. Venezuela, a OMS deu conta hoje da sua preocupação face à possibilidade de surgirem epidemias praticamente uma semana depois do duplo sismo que, segundo dados oficiais, provocou 1.719 mortes naquele país. Conosco no estúdio está Robin Cussonneau na realização e de imediato as notícias. Abrimos com a atualidade africana, África do Sul. No dia em que termina o prazo do ultimato oficioso das organizações anti-imigração que têm estado por detrás dos ataques contra os estrangeiros residentes no país, prosseguem nesta terça-feira as manifestações contra a imigração ilegal em várias cidades. As autoridades mantêm um forte dispositivo de segurança e apelam à calma, garantindo que até o momento a maioria dos protestos decorre de forma pacífica. Mais por nós, com Mariam Ouassamo.
2: A África do Sul vive esta terça-feira uma jornada nacional de protestos contra a imigração ilegal, com marchas em Pretória, Joanesburgo, Durban, Cidade do Cabo e outras cidades. Os manifestantes exigem medidas mais duras do governo para travar a imigração irregular e reforçar a segurança nas fronteiras. O impacto fez-se sentir em vários sectores. Muitos trabalhadores permaneceram em casa, estabelecimentos comerciais encerraram temporariamente e parte dos transportes públicos registrou interrupções num clima de receio de possíveis confrontos. A tensão aumentou depois de esta terça-feira ter sido apontada pelos organizadores como prazo simbólico para a saída dos imigrantes em situação irregular. O ambiente de insegurança levou milhares de estrangeiros a abandonarem o país nas últimas semanas, enquanto muitos outros optaram por não sair de casa por receio de ataques. Desde o início desta vaga de manifestações, em abril, pelo menos 5 pessoas morreram em episódios de violência contra migrantes. Milhares foram obrigados a abandonar as suas casas e diversos negócios pertencentes a cidadãos estrangeiros foram saqueados ou vandalizados. Apesar disso, o movimento March in March, que convocou os protestos, rejeita qualquer incentivo à violência e afirma que defende manifestações pacíficas. Em Pretória, a Polícia Metropolitana garante que a marcha decorre sem incidentes. O porta-voz Isaac Mahamba afirma que as forças de segurança permanecem em alerta máximo para impedir qualquer ato criminoso.
3: Vamos confirmar que neste momento em Tswane ainda não foi registado qualquer incidente. No entanto, qualquer pessoa que tentar aproveitar estas manifestações para cometer atos criminosos será alvo de uma resposta firme das autoridades.
2: Entretanto, o ministro da Polícia confirma detenções por saque e tentativa de saque em incidentes isolados noutras regiões do país, reiterando que a maioria das manifestações continua a decorrer de forma pacífica. De Joanesburgo para a Rádio França Internacional, Mariam Ouassamo.
0: Em Angola, esta terça e quarta-feira, Luanda acolhe a Conferência das Chefes de Defesa do AFRICOM, Comando dos Estados Unidos para a África. Um dos assuntos em cima da mesa é a situação na RDC. Em declarações recolhidas pela agência Lusa, o comandante do AFRICOM, Degvin Anderson, rejeitou a presença de tropas americanas para assegurar a paz naquele país. Este responsável dizendo que o plano de Washington para a região assenta no investimento como o motor da estabilidade.
4: Não há aqui uma ameaça direta ou um conflito imediato. Posto isto, a maior ameaça que vemos no continente é que a África como um todo se tornou no epicentro do terrorismo global, onde vimos a Al-Qaeda, o ISIS e o Daesh a transferirem as suas lideranças e os seus esforços para o continente. Para nós, isto é preocupante.

0: preocupante, não só para a nossa própria segurança, mas também para a estabilidade de África. Estas organizações continuam a expandir-se e a procurar oportunidades. Por isso, ser capaz de as identificar precocemente e criar um ambiente que as impeça de se estabelecerem é tão importante como tentar combatê-las mais tarde, uma vez que já estão estabelecidas. Algumas das áreas onde tivemos parcerias bem-sucedidas com diferentes países para combater a ameaça terrorista são exemplos disso. Recentemente trabalhamos em estreita colaboração com a Nigéria para combater a ameaça do ISIS na bacia do Lago Chad, eliminando Al-Minouki, o segundo terrorista mais importante do ISIS no mundo.
1: Ouvimos o general Doug V. Anderson, entrevistado pela agência Lusa e traduzido por Miguel Martins. Em São Tomé e Príncipe, o ex-primeiro-ministro Jorge Bom Jesus anunciou ontem a sua decisão de desistir da corrida às presidenciais de 19 de julho, alegando uma avalanche de inverdades criminosas e um clima de divisão e crispação política em torno da sua candidatura. O seu partido, o MLSTP-PSD, recorde-se, apoia a candidatura do presidente cessante Carlos Villanova. Mais por nós com o Maximino Carlos.
2: Jorge Bom Jesus evoca razões de natureza pessoal e o atual contexto político que se vive no país. Gilson Leite, o seu mandatário, aponta outros motivos pessoais e manifesta preocupação com o ambiente político que se vive em São Tomé e Príncipe.
3: Considerando o contexto político de crispação, de intoxicação, de ataque de forma gratuita à pessoa do Jorge, que coloca em causa o seu bom nome, o nome da sua família e de todos os seus apoiantes, o Jorge Bom Jesus preferiu desistir da corrida.
2: Para o seu mandatário, Jorge Bom Jesus pretende preservar a honra e salvaguardar a integridade física e moral da sua família, bem como dos seus apoiantes, considerando que o contexto político atual tem sido marcado por elevados níveis de tensão.
3: Dissipando assim qualquer e todo tipo de dúvida e de insinuações e de calúnia que durante esses últimos dias têm surgido contra a sua pessoa.
2: O ex-primeiro-ministro revela que a sua desistência contribui para o apaziguamento da situação política e para a promoção da concórdia nacional, colocando o interesse coletivo acima da sua cidadania. Maximino Carlos, São Tomé, RFI.
1: Guiné-Bissau, a CDAO reagiu hoje ao comunicado da diretoria da candidatura de Fernando Dias da Costa, que reclama a vitória nas presidenciais do passado mês de novembro e que expressou ontem a sua mais profunda indignação e o seu firme repúdio depois da CDAO ter recentemente anunciado que uma nova Constituição, aprovada pelo Conselho Nacional de Transição, seria submetida a referendo. Nesta terça-feira, o Bloco Oeste-Africano disse ter apenas comunicado as linhas gerais do roteiro político discutido com as autoridades nacionais e, ao lamentar o que qualifica de tentativas de apresentar o seu trabalho como uma ingerência externa, a CDAO apelou ainda a todos os atores políticos a demonstrarem contenção. Ainda relativamente à Guiné-Bissau, o coletivo dos advogados da defesa do líder de oposição e presidente de posto do Parlamento, Domingos Simões Pereira, emitiu hoje um comunicado denunciando possíveis diligências do presidente do Supremo Tribunal para impossibilitar, por conveniência política, a participação de um dos juízes conselheiros na deliberação daquele órgão que deve decidir se o Tribunal Militar tem competência para julgar Domingos Simões Pereira, que é, lembramos, acusado de estar por detrás de uma alegada tentativa de golpe em outubro de 2025.
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1: Na Venezuela, a OMS deu conta hoje da sua preocupação face à possibilidade de surgirem epidemias praticamente uma semana depois do duplo sismo que, segundo dados oficiais, provocou 1.719 mortos naquele país. Carlos Pestana, dirigente associativo luso-venezuelano, descreve um cenário de grande sofrimento.
5: A coisa aqui está muito difícil. Todas as pessoas que são da colônia portuguesa, que há perdido as suas casas, é muito, muito, muito difícil o que se está vendo. Mas principalmente na zona mais afetada foi La Guaira, com toda a situação.
6: Na zona de La Guaira viviam muitos portugueses?
5: Muitos, muitos, muitos portugueses. Têm perdido famílias inteiras. Aí muitos nossos paisanos que perderam esposa, filhos, outros, tudo material. vivendas, tudo. E há muito da colônia portuguesa que viviam em La Guaira e pelas suas vivendas, a maioria. E uma catástrofe. Foi uma magnitude muito forte deste terremoto. E dois terremotos seguidos e consequências em Caracas também.
6: O senhor sentiu?
5: Por supuesto. Eu vivo num piso novo. O meu edifício foi uma catástrofe. Ou seja, novo, de graças a Deus, não passou nada, mas sempre sentimos que era o nosso final. Eu abraço a minha esposa e gritando, porque pensamos que chegámos até aí, não ia haver outro dia.
1: Ouvimos Carlos Pestana, dirigente associativo luso-venezuelano, entrevistado por Cristiana Soares, que vamos voltar a ouvir já na rúbrica Convidados, na segunda parte desta emissão.
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1: Abordamos a segunda parte desta emissão, em que vamos ficar na companhia de Cristiana Soares, que nos apresenta o magazine Ciência, mas para já ficamos com os seus convidados, de olhos postos sobre a situação da Venezuela, abalado há quase uma semana por violentos terremotos.
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7: O número de mortos causados pelo duplo terremoto na Venezuela a 24 de junho aproxima-se a largos passos dos 1.800. Mais de 5 mil pessoas ficaram feridas. Entre as vítimas mortais há pelo menos 60 portugueses e luso-descendentes e 87 estão desaparecidos ou incontactáveis. O jornalista luso-descendente Marcos Ramos Jardim descreve uma verdadeira tragédia.
8: A passada quarta-feira, 24 de junho, aconteceu dois terremotos de 7.2, 7.5 no lado oeste da Venezuela, um epicentro mais. Duas entidades federais da Venezuela ficaram, uma que ficou parcialmente destruída, que é Caracas, com alguns pontos específicos no leste da cidade, sobretudo, e o estado La Guaira, que é um estado que está frente ao mar e onde mora uma grande comunidade portuguesa. Então, quase todo o estado La Guaira ficaram destruídos, mais ou menos 200 prédios, centros comerciais, clubes esportivos, casas, negócios, hotéis, enfim, é uma verdadeira tragédia. E agora no país também chegou muita ajuda internacional de El Salvador, República Dominicana, Chile, México, Espanha, Israel, Síria, Catar. Chegou a missão humanitária de Portugal, bombeiros, proteção civil, GNR, toda uma equipa multidisciplinar que tem a missão de resgatar aquelas pessoas que estão abaixo dos escombros.
1: Qual é o sentimento da população?
8: É uma situação muito complexa. A população em geral está entre a esperança e a fé de que possa resgatar cada vez mais pessoas, mas também está com incerteza de que estas pessoas estão em uma luta entre a vida e a morte. Apesar que muitos estão a denunciar a atitude lenta do Estado venezuelano à relação de resgatar estas pessoas, a solidariedade do povo venezuelano se fez sentir. É incrível que, apesar da situação econômica, a população venezuelana, estudantes, empresários, comércios, igrejas, todos os setores da sociedade, clubes desportivos, está com a beneficência de poder ajudar quem mais precisa. Estão muitos centros de ajuda onde as pessoas levam medicamentos, alimentos, até maquinárias para poder levantar os escombros e resgatar a vida das pessoas.
6: A Venezuela, que de resto já enfrentava grandes dificuldades a nível econômico, a nível de infraestruturas básicas, e este duplo sismo acaba por expor ainda mais as fragilidades de um país.
8: Infelizmente, já há muitos anos, estas situações entre pandemias, crise econômica, política, social, mas a fortaleza e a fé do povo venezuelano pode muito mais que o medo, mais que os desastres. O Venezuela, como um bom país caribenho e que recebe muitos estrangeiros, 40, 30, 20 anos, está a demonstrar que não está tão preparado para uma catástrofe como esta, mas a solidariedade, a fraternidade do cidadão de a pé está a sentir presente.
6: Quais é que são agora as grandes necessidades que as pessoas têm?
8: Neste mesmo momento, é até uma casa, uma vivienda onde elas podem ficar. Muitas das pessoas que ficaram danificadas, inclusive aquelas que sobreviveram ao terremoto ou que suas edificações não ficaram chumbados, está a dormir nas praças, nas ruas, porque sente o medo que as réplicas podem ser muito mais fortes. Esse é um sentimento de medo que se faz sentir nas ruas de Caracas e, sobretudo, no estado de La Guaira.
6: De uma forma geral, a comunidade portuguesa está a fazer alguma coisa a nível de angariar produtos para fazer chegar a quem mais precisa?
8: Sim, a comunidade portuguesa desde o primeiro dia está a mobilizar toda a sua maquinaria de poder ajudar não somente a nossa comunidade portuguesa e luso-venezuelana, sino também aqueles, a qualquer tipo de pessoas. Podemos perceber que no Santuário da Virgem de Fátima, em Os Teques, é habilitado como centro de ajuda, também a Missão Católica Portuguesa, a Sociedade de Deficiência de Damas Portuguesas, que está a alimentar a muitas pessoas que ficaram afetadas desta situação. Agora que temos também a Missão Humanitária de Portugal no Centro Luso-Venezuela de Cátia da Mar.
7: Carlos Pestana, membro da Associação Os Parceiros da Nau Sem Rumo, fala num cenário de grande sofrimento.
5: A coisa aqui está muito difícil, a situação em geral, pois, de todas as pessoas que são da colônia portuguesa, que há perdido as suas casas, é muito, muito, muito difícil o que está havendo, mas principalmente na zona mais afetada foi La Guaira, com toda a situação. Estamos também o consulado, a Imajá, todo, fazendo todo o possível para ajudar todas as pessoas que estão buscando ajuda.
6: Na zona de La Guaira viviam muitos portugueses?
5: Muitos, muitos, muitos portugueses. Perdido famílias inteiras, aí muitos nossos paisanos que perderam esposa, filhos, outros, tudo material, viviendas, tudo. E aí muitos da colônia portuguesa que viviam em La Guaira e perderam suas viviendas, a maioria, e uma catástrofe. Foi uma magnitude muito forte deste terremoto, dois terremotos seguidos e consequências em Caracas também.
6: O senhor sentiu?
5: Por suposto. Eu vivo num novo, o meu edifício foi uma catástrofe, ou seja, novo, desgraça, graças a Deus, não passou nada, mas sempre sentimos que era o nosso final. Eu abracei a minha esposa e gritando, porque pensamos que chegámos até aí, não ia haver outro dia de vida. Foi um ser muito forte, muito forte. E depois de passar tudo isso, que incomunicado, com ninguém se podia comunicar com ninguém, os filhos fora e tudo. Uma desgraça, de verdade, tudo o que está passando na Venezuela.
6: Acaba por ser um desespero em cima de um desespero. Os sismos e depois a falta de comunicações, porque não conseguem contactar com os vossos familiares e amigos.
5: Muito mais. Isso foi às 6 da tarde, 6:15 da tarde, e comunicar às 10 da noite com os familiares, ou seja, nem os familiares que tenho cá, nem podíamos comunicar. Foi terrível, muito terrível isto. Mas agora, vendo a situação de outros paisanos que estão em pior situação, que perderam casa, perderam o seu negócio, perderam tantas coisas, é muita impotência, mas estamos, graças a Deus, estamos ajudando uns aos outros e colaborando. A colônia portuguesa está fazendo, penso que tudo pode para ajudar. Muitos centros da Cópio estão habilitados. Ajuda do povo, como tal, a comunidade portuguesa, e eu sinto que está fazendo tudo o possível.
6: E o apoio a nível dos governos?
5: Eu sinto que a comunidade portuguesa, em geral, está apoiando tanto o consulado como a embaixada. Tem feito, estão fazendo tudo o possível, na verdade.
6: E do governo da Venezuela, tem tido ajuda?
5: O que se vê nas notícias, praticamente.
6: Esta tragédia acaba por juntar dificuldade ao dia-a-dia?
5: Por suposto, aqui estava-se vendo uma luz em Venezuela com tudo o que tem passado depois do 3 de janeiro e agora, com isto, pois, uma situação muito difícil na economia venezuelana em todos os aspectos.
6: Esperava que, de alguma forma, o governo norte-americano ajudasse mais a Venezuela neste momento?
5: O governo norte-americano está fazendo o possível também, porque temos a ajuda deles até agora, tem havido ajuda, todos os grupos de rescate que estão presentes agora, tudo o que está... Temos visto que há ingressado da ajuda dos Estados Unidos até o momento. Isso está se vendo nas redes sociais. Você pode ver que está chegando ajuda. E penso que até o momento, claro, de repente, a prioridade para mim foi as primeiras 24 horas que devemos ter mais ajuda.
6: Continua com esperança de que ainda sejam encontrados alguns sobreviventes à medida que o tempo se passa?
5: Isso é a última coisa que se perde, a esperança. tenho amigos que não sei deles e os filhos preocupados e todos estamos esperando que tu haja esperança de conseguir muitas pessoas vivas ainda com tudo o que estão fazendo. Essa é a última coisa que se pode perder, a esperança. É terrível os dias que vão passando e siga aparecendo gente viva. Então a esperança, como eu digo, é a última coisa que se pode perder. Isso nunca se pode dizer que não é possível. Tem muitos familiares que estão aí lutando por conseguir os seus familiares. É terrível. Isto é terrível, terrível para tudo o que está passando em Venezuela.
7: Ouvimos os testemunhos de Carlos Pestana, dirigente associativo luso-venezuelano, e anteriormente do jornalista luso-descendente Marcos Ramos Jardim. A propósito dos dois fortes sismos que atingiram a Venezuela no passado dia 24 de junho e que deixaram um rastro de destruição, sobretudo no estado de La Guaira e também em algumas zonas da capital, a cidade de Caracas.
1: Continuamos na companhia da Cristiana Soares, que nos apresenta o magazine Ciência sobre a resistência das bactérias aos antibióticos.
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7: O diretor de investigação do Instituto Pasteur em Paris, o cientista português Eduardo Rocha, dedica-se ao estudo da evolução bacteriana, da diversidade genética e dos mecanismos que permitem às bactérias trocar informação genética entre si. Um trabalho fundamental para compreender um dos maiores desafios da saúde pública contemporânea, a resistência aos antibióticos. A investigação começa quase sempre pela leitura do genoma, ou melhor, pela leitura de milhares de genomas, como explicou ao microfone de Thaisa Stivani o investigador português Eduardo Rocha.
10: As nossas análises, em geral, começam com a sequenciação de um genoma, ou de muitos genomas hoje em dia. Se fazem amostragem de bactérias ou de elementos móveis no ambiente ou nos hospitais, ou dentro dos indivíduos, porque nós temos muitas bactérias no nosso intestino, e sequenciam os genomas, isto é, identificam a sequência de nucleótidos no ADN que vai estabelecer, por exemplo, os genes que estão presentes no genoma, quando vão ser expressos. É preciso ver para um genoma de uma bactéria típica, é um texto grande, 4 milhões de letras, pode ser 1 milhão, pode ser 10 milhões, depende das bactérias, e é um texto que é escrito num alfabeto de 4 letras, que são os 4 nucleótidos do ADN. O nosso objetivo é compreender neste texto o que é que lá está escrito, identificar que genes estão presentes no genoma, que elementos existem que regulam a presença destes genes e a expressão destes genes no genoma, e sobretudo, hoje em dia que temos milhares e milhares de genomas, podemos comparar genomas e perceber como é que as bactérias vão evoluir, ou evoluíram no passado, e portanto, como é que vão evoluir no futuro.
7: O foco da equipa está precisamente nessa capacidade das bactérias para evoluírem, uma evolução que, ao contrário do que acontece com os mecanismos mais complexos, pode ser observada em tempo real.
10: Tentamos perceber como é que as bactérias se vão adaptar e elas conseguem se adaptar muito rápido. O que é interessante, porque temos tipicamente a ideia dos processos evolutivos como algo muito lento. E nas bactérias, em parte porque elas se conseguem dividir muito rapidamente, estes processos evolutivos podem ser extremamente rápidos. Tão rápidos que os podemos ver no laboratório. Podemos fazer experiências no laboratório em que vemos a evolução da bactéria, que em poucos dias pode ficar, por exemplo, resistente a antibióticos, perder a violência, aumentar a violência. Como agora podemos sequenciar os genomas muito facilmente, podemos traçar exatamente quais foram as modificações nos genomas que levaram ao resultado final.
7: Durante muito tempo, os cientistas pensaram que a evolução bacteriana resultava sobretudo de pequenas mutações, mas a realidade revelou-se bastante mais complexa.
10: Se continuarmos na analogia do texto, é um bocado tentar perceber como é que as palavras mudaram. E o que nos apercebemos nos últimos 20 anos é que muitas das mudanças nos genomas não são, na realidade, pequeninas mutações em palavras que mudaram, mas na realidade são frases ou parágrafos ou até secções inteiras que mudaram completamente. Porque as bactérias têm a capacidade, não só as bactérias, mas as bactérias em particular, têm a capacidade de trocar genes com outras bactérias, de adquirir genes de outras bactérias. E isso permite-lhes evoluir extremamente rapidamente. É isso que faz que há 70 anos, praticamente todas as bactérias com as quais nós convivemos eram suscetíveis a antibióticos e hoje em dia há bactérias que são resistentes a quase todos os antibióticos conhecidos. Porque foram adquirindo estes genes e isso permite evoluir muitíssimo mais rápido.
7: No Instituto Pasteur, a equipa do Eduardo Rocha procura reproduzir e observar estes fenómenos em condições controladas.
10: Uma forma típica é fazer crescer bactérias e, por exemplo, dar-lhes concentrações crescentes do antibiótico e ver se elas são capazes de evoluir a resistência. E se são capazes de evoluir a resistência, quer dizer que vão sobreviver. Portanto, é fácil, no fim, pegar nos sobreviventes e perceber o que é que se passou. Tentamos caracterizar, eventualmente, morfologicamente, as bactérias, mas, sobretudo, hoje em dia, vamos sequenciar o genoma, olhar o texto e perceber o que é que mudou. E, a partir daí, muito rapidamente, podemos perceber quais foram os determinantes genéticos da evolução da resistência.
7: Mas nem toda a investigação investigação acontece em laboratório. Uma parte importante do trabalho passa pela análise de amostras recolhidas em hospitais ou em estudos clínicos. Um dos projetos recentes acompanhou pessoas saudáveis sujeitas a tratamento antibiótico.
10: Por exemplo, um artigo que publicámos o ano passado foi um estudo feito num hospital em França em que tínhamos 22 pessoas saudáveis e que tomavam dois tipos de antibióticos. Então nós íamos seguindo ao longo dos meses o que é que tinha acontecido na flora intestinal dessas pessoas após terem recebido antibióticos. Porque tomamos antibióticos, perturbamos as bactérias que estão na nossa flora intestinal e demora um certo tempo até o equilíbrio se voltar a estabelecer.
7: O estudo tinha uma aplicação clínica direta, mas permitiu também aprofundar uma questão central para o trabalho da equipa. O papel dos chamados elementos genéticos móveis.
10: Um dos aspectos que nos interessava era compreender como é que os elementos móveis das bactérias reagiam à existência de antibióticos. As bactérias tendem a transferir genes entre elas e isso pode lhes permitir adaptar a desafios ou aproveitar novas oportunidades. Mas para isso é preciso que o ADN passe de um genoma para o outro. E para que o ADN passe de um genoma para o outro, em geral, na maior parte dos casos, existem elementos genéticos móveis que os vão transferir de um genoma para o outro. E é aí que a atividade da nossa equipa se centra neste momento. Porque como são esses elementos que vão transferir o ADN, eles vão ser determinantes na capacidade que as bactérias vão ter de se adaptar. Mas por outro lado, esses elementos têm um aspecto egoísta, mesmo alguém que lhes chame genes egoístas, porque eles vão ter um custo. Cada vez que se vão replicar no genoma ou que se vão transferir entre um genoma e outro, vão ter um custo que pode inclusivamente levar à morte da bactéria. E portanto há um equilíbrio delicado do ponto de vista de ecologia e de evolução entre o facto destes elementos poderem trazer às bactérias genes que são úteis e importantes e por outro lado terem um custo. E é esta relação custo-benefício que nós tentamos compreender.
7: Esses elementos móveis funcionam como verdadeiros veículos de transporte genético. Alguns atuam através de vírus que infectam bactérias, outros constroem pontes entre células vizinhas.
10: Há dois mecanismos principais. Um é são vírus. Portanto, são vírus de bactérias. E o que acontece é que quando o vírus produz a sua estrutura viral e vai impor o seu ADN replicado dentro da sua cápside, pode-se enganar e em vez de empacotar o seu ADN, vai empacotar o ADN da bactéria. E portanto, quando vai infectar a outra bactéria, vai infectá-la com o ADN que não é o seu, mas o da bactéria. E portanto, vai permitir a transferência de genes. Este é um modo de transferência horizontal que pode ser muito caro, porque a bactéria, quando vai produzir os vírus, vai morrer. Portanto, é um custo grande. Outro método que existe é o que se chama a conjugação. E nesse caso, o elemento móvel vai construir uma espécie de ponte entre duas células, que estão vizinhas, no espaço, e vai transferir o seu ADN de uma bactéria para outra. E portanto, quando transfere o seu ADN, pode transferir genes de interesse, mas também pode transferir outros ADN bacteriano, conjuntamente, e portanto permitir a transferência horizontal de grandes quantidades de ADN da bactéria. Portanto, transferir esta ponte é custoso, porque é preciso recursos. Em geral, não é letal. Em contrapartida, os vírus vão ser letais para a bactéria que os produz. A bactéria que recebe o ADN, depende de como é que ela consegue reagir à infecção viral.
7: E nos últimos anos, os investigadores descobriram ainda um novo nível de complexidade.
10: Abaixo deste nível de elementos móveis que são capazes de se transferir de forma autónoma, há todo um zoológico de elementos móveis que vão utilizar os outros elementos móveis para se transferir. Portanto, temos agora duas camadas de complexidade. Temos os elementos móveis que vão utilizar a bactéria para se transferir e os elementos móveis que vão utilizar os elementos móveis que vão utilizar a bactéria para se transferir. Portanto, no fundo, este segundo tipo de elementos móveis, que se chamam satélites ou elementos mobilizáveis, vão fazer aos plasmídeos, que têm sistemas de conjugação, ou aos vírus bacterianos, que se chamam fagos, um bocado que os fagos e os plasmídios fazem à bactéria, na medida em que vão ser parasitas deles. Às vezes podem trazer vantagens, às vezes podem trazer custos, frequentemente os dois, e portanto estabelece-se agora uma relação a três entre a bactéria, o elemento móvel que se consegue transferir de forma autónoma e o segundo tipo de elemento móvel que vai jogar com os outros dois elementos para se transferir.
7: É precisamente nestes elementos mais discretos que se escondem muitos dos genes responsáveis pela resistência aos antibióticos.
10: Mas o que nós constatamos é que muitos dos genes de resistência de antibióticos, por exemplo, estão neste segundo tipo de elementos móveis. Uma vez chegados a uma bactéria, porque eles não produzem partículas virais, porque eles, é o outro elemento que faz a partícula viral, e porque eles não produzem esta ponte de conjugação que liga as duas bactérias, porque é o outro elemento que produz a ponte, eles são muito pouco custosos. Eles não vão matar a bactéria, eles não vão ter um custo muito reduzido e, portanto, permitem à bactéria adquirir genes que, ao longo do tempo, vão ter pouco custo adicional associada à biologia do elemento móvel. E, portanto, o que nós tentamos perceber é como é que se faz esta transferência de genes de resistência de forma a que a bactéria, no fim, seja resistente a antibióticos e, infelizmente, pague pouco preço por isso. tem o gene, tem o elemento móvel, mas este segundo tipo de elemento móvel é muito pouco custoso, o que faz com que a resistência a antibióticos vai permanecer durante muito tempo na bactéria. Isto é, não é porque nós paramos de tomar antibióticos que as bactérias que são resistentes a antibióticos vão desaparecer, porque agora a resistência ficou estabilizada na bactéria.
7: Era o cientista português Eduardo Rocha, diretor de investigação do Instituto Pasteur aqui em Paris. Ele que foi o nosso convidado neste Magazine Ciência. Esta foi uma entrevista realizada pela jornalista Thaisa Stivani.
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7: O diretor de investigação.
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1: E assim também fechamos a segunda e última antena desta terça-feira. Estamos convosco todos os dias, às 15 e às 18 horas aqui de Paris. Podem ouvir-nos aqui na rádio, na internet e nas redes sociais. Estamos de volta amanhã. Fiquem bem na nossa companhia.

0: Boa tarde, são 18 horas aqui em Paris, os títulos do jornal.
1: Liliana Henriques.
0: África do Sul, acaba hoje o prazo do ultimato oficioso das organizações anti-imigração que reclamam a saída dos estrangeiros em situação irregular. Venezuela, a OMS deu conta hoje da sua preocupação face à possibilidade de surgirem epidemias praticamente uma semana depois do duplo sismo que, segundo dados oficiais, provocou 1.719 mortes naquele país. Connosco no estúdio está Robin Cussonneau na realização e de imediato as notícias. Abrimos com a atualidade africana. África do Sul, no dia em que termina o prazo do ultimato oficioso das organizações anti-imigração que têm estado por detrás dos ataques contra os estrangeiros residentes no país, prosseguem nesta terça-feira as manifestações contra a imigração ilegal em várias cidades. As autoridades mantêm um forte dispositivo de segurança e apelam à calma, garantindo que até o momento a maioria dos protestos decorre de forma pacífica. Mais por nós, com Mariam Ouassamo.
2: África do Sul vive esta terça-feira uma jornada nacional de protestos contra a imigração ilegal, com marchas em Pretória, Joanesburgo, Durban, Cidade do Cabo e outras cidades. Os manifestantes exigem medidas mais duras do governo para travar a imigração irregular e reforçar a segurança nas fronteiras. O impacto fez-se sentir em vários sectores. Muitos trabalhadores permaneceram em casa, estabelecimentos comerciais encerraram temporariamente e parte dos transportes públicos registrou interrupções num clima de receio de possíveis confrontos. A tensão aumentou depois de esta terça-feira ter sido apontada pelos organizadores como prazo simbólico para a saída dos imigrantes em situação irregular. O ambiente de insegurança levou milhares de estrangeiros a abandonarem o país nas últimas semanas, enquanto muitos outros optaram por não sair de casa por receio de ataques. Desde o início desta vaga de manifestações, em abril, pelo menos 5 pessoas morreram em episódios de violência contra migrantes. Milhares foram obrigados a abandonar as suas casas e diversos negócios pertencentes a cidadãos estrangeiros foram saqueados ou vandalizados. Apesar disso, o movimento March and March, que convocou os protestos, rejeita qualquer incentivo à violência e afirma que defende manifestações pacíficas. Em Pretória, a Polícia Metropolitana garante que a marcha decorre sem incidentes. O porta-voz Isaac Mahamba afirma que as forças de segurança permanecem em alerta máximo para impedir qualquer ato criminoso.
3: Vamos confirmar que neste momento em Tswane ainda não foi registado qualquer incidente. No entanto, qualquer pessoa que tentar aproveitar estas manifestações para cometer atos criminosos será alvo de uma resposta firme das autoridades.
2: Entretanto, o ministro da Polícia confirma detenções por saque e tentativa de saque em incidentes isolados noutras regiões do país, reiterando que a maioria das manifestações continua a decorrer de forma pacífica. De Joanesburgo para a Rádio França Internacional, Maria Moçamo.
0: Em Angola, esta terça e quarta-feira, Luanda acolhe a Conferência das Chefes de Defesa do AFRICOM, Comando dos Estados Unidos para a África. Um dos assuntos em cima da mesa é a situação na RDC. Em declarações recolhidas pela agência Lusa, o comandante do AFRICOM, Degvin Anderson, rejeitou a presença de tropas americanas para assegurar a paz naquele país. Este responsável dizendo que o plano de Washington para a região assenta no investimento como o motor da estabilidade.
4: Não há aqui uma ameaça direta ou um conflito imediato. Posto isto, a maior ameaça que vemos no continente é que a África como um todo se tornou no epicentro do terrorismo global, onde vimos a Al-Qaeda, o ISIS e o Daesh a transferirem as suas lideranças e os seus esforços para o continente. Para nós, isto é preocupante, não só para a nossa própria segurança, mas também para a estabilidade de África. Estas organizações continuam a expandir-se e a procurar oportunidades. Por isso, ser capaz de as identificar precocemente e criar um ambiente que as impeça de se estabelecerem é tão importante como tentar combatê-las mais tarde, uma vez que já estão estabelecidas. Algumas das áreas onde tivemos parcerias bem-sucedidas com diferentes países para combater a ameaça terrorista são exemplos disso. Recentemente, trabalhamos em estreita colaboração com a Nigéria para combater a ameaça do ISIS na bacia do Lago Chad, eliminando Al-Minouki, o segundo terrorista mais importante do ISIS no mundo.
0: O Ouvimos o general Dagfred Anderson, entrevistado pela agência Lusa e traduzido por Miguel Martins. Em São Tomé e Príncipe, o ex-primeiro-ministro Jorge Bom Jesus anunciou ontem a sua decisão de desistir da corrida às presidenciais de 19 de julho, alegando uma avalanche de inverdades criminosas e um clima de divisão e crispação política em torno da sua candidatura. O seu partido, o MLSTP-PSD Records, apoia a candidatura do presidente cessante Carlos Villanova. Mais por nós, com o Maximino Carlos.
5: Jorge Bozazos evoca razões de natureza pessoal e o atual contexto político que se vive no país. Gilson Leite, o seu mandatário, aponta outros motivos pessoais e manifesta preocupação com o ambiente político que se vive em São Tomé e Príncipe.
6: Considerando o contexto político de crispação, de intoxicação, de ataque de forma gratuita à pessoa do Jorge, que coloca em causa o seu bom nome, o nome da sua família e de todos os seus apoiantes, o Jorge Bom Jesus preferiu desistir da corrida.
5: Para o seu mandatário, Jorge Bonzuzos pretende preservar a honra e salvaguardar a integridade física e moral da sua família, bem como dos seus apoiantes, considerando que o contexto político atual tem sido marcado por elevados níveis de tensão.
6: Dissipando assim qualquer e todo tipo de dúvida e de insinuações e de calúnia que durante esses últimos dias têm surgido contra a sua pessoa.
5: O ex-primeiro-ministro revela que a sua desistência contribui para o apaziguamento da situação política e para a promoção da concórdia nacional, colocando o interesse coletivo acima da sua cidadania. Maximino Carlos, São Tomé, RFI.
0: Guiné-Bissau, a CDAO reagiu hoje ao comunicado da diretoria da candidatura de Fernando Dias da Costa, que reclama a vitória nas presidenciais do passado mês de novembro e que expressou ontem a sua mais profunda indignação e o seu firme repúdio depois da CDAO ter recentemente anunciado que uma nova Constituição, aprovada pelo Conselho Nacional de Transição, seria submetida a referendo. Nesta terça-feira, o Bloco Oeste-Africano disse ter apenas comunicado as linhas gerais do roteiro político discutido com as autoridades nacionais e, ao lamentar o que qualifica de tentativas de apresentar o seu trabalho como uma ingerência externa, a CDAO apelou ainda a todos os atores políticos a demonstrarem contenção. Ainda relativamente à Guiné-Bissau, o coletivo dos advogados da defesa do líder de oposição e presidente de posto do Parlamento, Domingos Simões Pereira, emitiu hoje um comunicado denunciando possíveis diligências do presidente do Supremo Tribunal para impossibilitar, por conveniência política, a participação de um dos juízes conselheiros na deliberação daquele órgão que deve decidir se o Tribunal Militar tem competência para julgar Domingos Simões Pereira, que é, lembramos, acusado de estar por detrás de uma alegada tentativa de golpe em outubro de 2025.
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0: Na Venezuela, a OMS deu conta hoje da sua preocupação face à possibilidade de surgirem epidemias praticamente uma semana depois do duplo sismo que, segundo dados oficiais, provocou 1.719 mortos naquele país. Carlos Pestana, dirigente associativo luso-venezuelano, descreve um cenário de grande sofrimento.
7: A coisa aqui está muito difícil. Todas as pessoas que são da colônia portuguesa, que há perdido as suas casas, é muito, muito, muito difícil o que se está vendo. Mas principalmente na zona mais afetada foi La Guaira, com toda a situação.
8: Na zona de La Guaira viviam muitos portugueses?
7: Muitos, muitos, muitos portugueses. Hem perdido famílias inteiras. Aí muitos nossos paisanos que perderam esposa, filhos, outros, tudo material, viviendas, tudo, e há muitos da colônia portuguesa que viviam em La Guaira e perderam suas viviendas, a maioria, e uma catástrofe. Foi uma magnitude muito forte deste terremoto, dois terremotos seguidos e consequências em Caracas também.
8: O senhor sentiu?
7: Por supuesto. Eu vivo num piso novo, o meu edifício foi uma catástrofe, ou seja, novo, de graças a Deus, não passou nada, mas sempre sentimos que era o nosso final. Eu abraço a minha esposa e gritando, porque pensamos que chegamos até aí, não ia haver outro dia.
0: Ouvimos Carlos Pestana, dirigente associativo luso-venezuelano, entrevistado por Cristiana Soares, que vamos voltar a ouvir já na rúbrica Convidados, na segunda parte desta emissão.
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0: Abordamos a segunda parte desta emissão, em que vamos ficar na companhia de Cristiana Soares, que nos apresenta o magazine Ciência, mas para já ficamos com os seus convidados, de olhos postos sobre a situação da Venezuela, abalado há quase uma semana por violentos terremotos.
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9: O número de mortos causados pelo duplo terremoto na Venezuela a 24 de junho aproxima-se a largos passos dos 1.800. Mais de 5 mil pessoas ficaram feridas. Entre as vítimas mortais há pelo menos 60 portugueses e luso-descendentes e 87 estão desaparecidos ou incontactáveis. O jornalista luso-descendente Marcos Ramos Jardim descreve uma verdadeira tragédia.
10: A passada quarta-feira, 24 de junho, aconteceu dois terremotos de 7.2, 7.5 no lado oeste da Venezuela, como epicentro mais. Duas entidades federais da Venezuela ficaram, uma que ficou parcialmente destruída, que é Caracas, com alguns pontos específicos no leste da cidade, sobretudo, e o estado La Guaira, que é um estado que está frente ao mar e onde mora uma grande comunidade portuguesa. Então, quase todo o estado da Guaira ficaram destruídos, mais ou menos 200 prédios, centros comerciais, clubes esportivos, casas, negócios, hotéis, enfim, é uma verdadeira tragédia. E agora no país também chegou muita ajuda internacional de El Salvador, República Dominicana, Chile, México, Espanha, Israel, Síria, Catar. Chegou a Amizade Humanitária de Portugal, bombeiros, proteção civil, GNR, toda uma equipa multidisciplinar que tem a missão de resgatar que as pessoas que estão abaixo dos escombros.
0: Qual é o sentimento da população?
10: É uma situação muito complexa. A população em geral está entre a esperança e a fé de que possa resgatar mais pessoas, mas também está a incerteza de que estas pessoas estão em uma luta entre a vida e a morte. Apesar que muitos estão a denunciar a atitude lenta do Estado venezuelano à relação de resgatar estas pessoas, a solidariedade do povo venezuelano se fez sentir. É incrível que, apesar da situação econômica, a população venezuelana, estudantes, empresários, comércios, igrejas, todos os setores da sociedade, clubes desportivos, está com a beneficência de poder ajudar quem mais precisa. Estão muitos centros de ajuda onde as pessoas levam medicamentos, alimentos, até maquinárias para poder levantar os escombros e resgatar a vida das pessoas.
0: A Venezuela, que de resto já enfrentava grandes dificuldades a nível econômico, a nível de infraestruturas básicas, e este duplo sismo acaba por expor ainda mais as fragilidades de um país.
10: Infelizmente, já há muitos anos, estas situações entre pandemias, crise econômica, política, social, mas a fortaleza e a fé do povo venezuelano pode muito mais que o medo, mais que os desastres. O Venezuela, como um bom país caribenho que recebe muitos estrangeiros, 40, 30, 20 anos, está a demonstrar que não está tão preparado para uma catástrofe como esta, mas a solidariedade, a fraternidade do cidadão de a pé está a sentir presente.
0: Quais é que são agora as grandes necessidades que as pessoas têm?
10: Neste mesmo momento, é até uma casa, uma vivienda onde elas podem ficar. Muitas das pessoas que ficaram danificadas, inclusive aquelas que sobreviveram ao terremoto ou que suas edificações não ficaram chumbados, está a dormir nas praças, nas ruas, porque sente o medo de que as réplicas podem ser muito mais fortes. Esse é um sentimento de medo que se faz sentir nas ruas de Caracas e, sobretudo, no estado de La Guaira.
0: De uma forma geral, a comunidade portuguesa está a fazer alguma coisa a nível de angariar produtos para fazer chegar a quem mais precisa?
10: Sim, a comunidade portuguesa desde o primeiro dia está a mobilizar toda a sua maquinária de poder ajudar não somente a nossa comunidade portuguesa e luso-venezuelana, sino também a qualquer tipo de pessoas. Podemos perceber que no Santuário da Virgem de Fátima, em Osteques, é habilitado como centro de ajuda, também a Missão Católica Portuguesa, a Sociedade de Deficiência de Damas Portuguesas, que está a alimentar a muitas pessoas que ficaram afetadas desta situação. Agora que temos também a Missão Humanitária de Portugal no Centro Luso-Venezuela de Cátia da Mar.
9: Carlos Pestana, membro da Associação Os Parceiros da Nau Sem Rumo, fala num cenário de grande sofrimento.
7: A coisa aqui está muito difícil, a situação em geral, pois, de todas as pessoas que da colônia portuguesa que ha perdido as suas casas, é muito, muito, muito difícil o que se está vendo, mas principalmente na zona mais afetada foi La Guaira, com toda a situação. Estamos também o consulado, a embaixada, todo, fazendo todo o possível para ajudar todas as pessoas que estão buscando ajuda.
8: Na zona de La Guaira viviam muitos portugueses?
7: Muitos, muitos, muitos portugueses. Perdido famílias inteiras, aí muitos nossos paisanos que perderam esposa, filhos, outros, tudo material, viviendas, tudo. E aí muitos da colônia portuguesa que viviam em La Guaira e perderam suas viviendas, a maioria, e uma catástrofe. Foi uma magnitude muito forte deste terremoto, dois terremotos seguidos e consequências em Caracas também.
8: O senhor sentiu?
7: Por supuesto. Eu vivo num novo, meu edifício foi uma catástrofe, ou seja, novo, de graça, graças a Deus, não passou nada, mas sempre sentimos que era o nosso final. Eu abracei a minha esposa e gritando, porque pensamos que chegamos até aí, não ia haver outro dia de vida. Foi um sonho muito forte, muito forte. E depois de passar tudo isso, que incomunicado, com ninguém se podia comunicar com ninguém, os filhos fora e tudo. Uma desgraça, de verdade, tudo o que está passando na Venezuela.
8: Acaba por ser um desespero em cima de um desespero. Os sismos e depois a falta de comunicações, porque não conseguem contactar com os vossos familiares e amigos.
7: Muito mais. Isso foi às seis e quarta da tarde e comunicar às 10 da noite que os familiares, ou seja, nem os familiares que tenho aqui, nem podíamos comunicar. Foi terrível, muito terrível isto. Mas agora vendo a situação de outros paisanos que estão em pior situação, que perderam casa, perderam o seu negócio, perderam tantas coisas, é muita impotência, mas estamos, graças a Deus, estamos ajudando uns aos outros e colaborando. A colônia portuguesa está fazendo, penso que tudo pode para ajudar. Muitos centros da Cópio estão habilitados. A ajuda do povo, de como está a comunidade portuguesa, eu sinto que está fazendo tudo o possível.
8: E o apoio a nível dos governos?
7: Eu sinto que a comunidade portuguesa, em geral, está apoiando tanto o consulado como a embaixada. Estão fazendo tudo o possível, na verdade.
8: E do governo da Venezuela, têm tido ajuda?
7: É o que se vê nas notícias, praticamente.
8: Esta tragédia acaba por juntar dificuldade ao dia-a-dia?
7: Por suposto, aqui estava-se vendo uma luz em Venezuela com tudo o que tem passado depois do 3 de janeiro e agora com isto, pois, uma situação muito difícil na economia venezuelana em todos os aspectos.
8: Esperava que, de alguma forma, o governo norte-americano ajudasse mais a Venezuela neste momento?
7: O governo norte-americano está fazendo o possível também, porque temos a ajuda deles até agora. Tem havido ajuda. Todos os grupos de rescate que estão presentes em agora, tudo o que está... Temos visto que há ingressado da ajuda dos Estados Unidos até o momento. Isso está se vendo nas redes sociais. Você pode ver que está chegando ajuda. E penso que até o momento, claro, de repente, a prioridade para mim foi as primeiras 24 horas que devemos ter mais ajuda.
8: Continua com esperança de que ainda sejam encontrados alguns sobreviventes à medida que o tempo se passa?
7: Isso é a última coisa que se perde, a esperança. Tenho amigos que não sei deles e os filhos preocupados e estamos esperando que tu haja esperança de conseguir muitas pessoas vivas ainda com tudo o que estão fazendo. Essa é a última coisa que se pode perder, a esperança. É terrível os dias que vão passando e siga aparecendo gente viva. Então a esperança, como eu digo, é a última coisa que se pode perder. Isso nunca se pode dizer que não é possível. Tem muitos familiares que estão aí lutando por conseguir os seus familiares. É terrível. situação terrível, terrível para tudo o que está passando em Venezuela.
9: Ouvimos os testemunhos de Carlos Pestana, dirigente associativo luso-venezuelano, e anteriormente do jornalista luso-descendente Marcos Ramos Jardim. A propósito dos dois fortes sismos que atingiram a Venezuela no passado dia 24 de junho e que deixaram um rastro de destruição, sobretudo no estado de La Guaira e também em algumas zonas da capital, a cidade de Caracas.
0: Continuamos na companhia da Cristiana Soares, que nos apresenta o magazine Ciência sobre a resistência das bactérias aos antibióticos.
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9: O diretor de investigação do Instituto Pasteur em Paris, o cientista português Eduardo Rocha, dedica-se ao estudo da evolução bacteriana, da diversidade genética e dos mecanismos que permitem às bactérias trocar informação genética entre si. Um trabalho fundamental para compreender um dos maiores desafios da saúde pública contemporânea, a resistência aos antibióticos. A investigação começa quase sempre pela leitura do genoma, ou melhor, pela leitura de milhares de genomas, como explicou ao microfone de Thaís Stivani o investigador português Eduardo Rocha.
12: As nossas análises, em geral, começam com a sequenciação de um genoma, ou de muitos genomas hoje em dia. Se fazem amostragem de bactérias ou de elementos móveis no ambiente ou nos hospitais, ou dentro dos indivíduos, porque nós temos muitas bactérias no nosso intestino, e sequenciam os genomas, isto é, identificam a sequência de nucleótidos no ADN que vai estabelecer, por exemplo, os genes que estão presentes no genoma, quando vão ser expressos, e é preciso ver. Para um genoma de uma bactéria típica, é um texto grande, 4 milhões de letras, pode ser 1 milhão, pode ser 10 milhões, depende das bactérias, e é um texto que é escrito num alfabeto de 4 letras, que são os 4 nucleótidos do ADN. O nosso objetivo é compreender neste texto o que é que lá está escrito, de identificar que genes estão presentes no genoma, que elementos existem que regulam a presença destes genes e a expressão destes genes no genoma, e sobretudo, hoje em dia que temos milhares e milhares de genomas, podemos comparar genomas e perceber como é que as bactérias vão evoluir, ou evoluíram no passado, e portanto como é que vão evoluir no futuro.
9: O foco da equipa está precisamente nessa capacidade das bactérias para evoluírem, uma evolução que, ao contrário do que acontece com os mecanismos mais complexos, pode ser observada em tempo real.
12: Tentamos perceber como é que as bactérias se vão adaptar e elas conseguem se adaptar muito rápido. O que é interessante, porque temos tipicamente a ideia dos processos evolutivos como algo muito lento. E nas bactérias, em parte porque elas se conseguem dividir muito rapidamente, estes processos evolutivos podem ser extremamente rápidos. Tão rápidos que os podemos ver no laboratório. Podemos fazer experiências no laboratório em que vemos a evolução da bactéria, que em poucos dias pode ficar, por exemplo, resistente a antibióticos, perder a virulência, aumentar a virulência. Como agora podemos sequenciar os genomas muito facilmente, podemos traçar exatamente quais foram as modificações nos genomas que levaram ao resultado final.
9: Durante muito tempo, os cientistas pensaram que a evolução bacteriana resultava sobretudo de pequenas mutações, mas a realidade revelou-se bastante mais complexa.
12: Se continuarmos na analogia do texto, é um bocado tentar perceber como é que as palavras mudaram. E o que nos apercebemos nos últimos 20 anos é que muitas das mudanças nos genomas não são, na realidade, pequeninas mutações em palavras que mudaram, mas na realidade são frases ou parágrafos ou até secções inteiras que mudaram completamente. Porque as bactérias têm a capacidade, não só as bactérias, mas as bactérias em particular, têm a capacidade de trocar genes com outras bactérias, de adquirir genes de outras bactérias. E isso permite-lhes evoluir extremamente rapidamente. É isso que faz que há 70 anos, praticamente todas as bactérias com as quais nós convivemos eram suscetíveis a antibióticos e hoje em dia há bactérias que são resistentes a quase todos os antibióticos conhecidos, porque foram adquirindo estes genes e isso permite evoluir muitíssimo mais rápido.
9: No Instituto Pasteur, a equipa do Eduardo Rocha procura reproduzir e observar estes fenómenos em condições controladas.
12: Uma forma típica é fazer crescer bactérias e, por exemplo, dar-lhes concentrações crescentes do antibiótico e ver se elas são capazes de evoluir a resistência. E se são capazes de evoluir a resistência, quer dizer que vão sobreviver. Portanto, é fácil, no fim, pegar nos sobreviventes e perceber o que é que se passou. Tentamos caracterizar, eventualmente, morfologicamente, as bactérias, mas, sobretudo, hoje em dia, vamos sequenciar o genoma, olhar o texto e perceber o que é que mudou. E, a partir daí, muito rapidamente, podemos perceber quais foram os determinantes genéticos da evolução da resistência.
9: Mas nem toda a investigação acontece em laboratório. Uma parte importante do trabalho passa pela análise de amostras recolhidas em hospitais ou em estudos clínicos. Um dos projetos recentes acompanhou pessoas saudáveis sujeitas a tratamento antibiótico.
12: exemplo, um artigo que publicámos ano passado, foi um estudo feito num hospital em França, em que tínhamos 22 pessoas saudáveis e que tomavam dois tipos de antibióticos, e então nós íamos seguindo ao longo dos meses o que é que tinha acontecido na flora intestinal dessas pessoas após terem recebido antibióticos, porque tomamos antibióticos, perturbamos as bactérias que estão na nossa flora intestinal e demora um certo tempo até o equilíbrio se voltar a estabelecer.
9: O estudo tinha uma aplicação clínica direta, mas permitiu também aprofundar uma questão central para o trabalho da equipa, o papel dos chamados elementos genéticos móveis.
12: Um dos aspectos que nos interessava era compreender como é que os elementos móveis das bactérias reagiam à existência de antibióticos. As bactérias tendem a transferir genes entre elas e isso pode lhes permitir adaptar a desafios ou aproveitar novas oportunidades. Mas para isso é preciso que o ADN passe de um genoma para o outro. E para que o ADN passe de um genoma para o outro, em geral, na maior parte dos casos, existem elementos genéticos móveis que os vão transferir de um genoma para o outro. E é aí que a atividade da nossa equipa se centra neste momento, porque como são esses elementos que vão transferir o ADN, eles vão ser determinantes na capacidade que as bactérias vão ter de se adaptar. Mas por outro lado, esses elementos têm um aspecto egoísta, mesmo alguém que lhes chame genes egoístas, porque eles vão ter um custo. Cada vez que se vão replicar no genoma ou que se vão transferir entre um genoma e outro, vão ter um custo que pode inclusivamente levar à morte da bactéria. E portanto há um equilíbrio delicado do ponto de vista de ecologia e de evolução entre o facto destes elementos poderem trazer às bactérias genes que são úteis e importantes e por outro lado terem um custo. E é esta relação custo-benefício que nós tentamos compreender.
9: Esses elementos móveis funcionam como verdadeiros veículos de transporte genético. Alguns atuam através de vírus que infectam bactérias, outros constroem pontes entre células vizinhas.
12: Há dois mecanismos principais. Um é, são vírus. Portanto, são vírus de bactérias. E o que acontece é que quando o vírus produz a sua estrutura viral e vai impor o seu ADN replicado dentro da sua cápside, pode-se enganar e em vez de empacotar o seu ADN, vai empacotar o ADN da bactéria. E, portanto, quando vai infectar a outra bactéria, vai infectá-la com o ADN que não é o seu, mas o da bactéria. E, portanto, vai permitir a transferência de genes. Este é um modo de transferência horizontal que pode ser muito caro, porque a bactéria, quando vai produzir os vírus, vai morrer. Portanto, é um custo grande. Outro método que existe é o que se chama a conjugação. E, nesse caso, o elemento móvel vai construir uma espécie de ponte entre duas células, que estão vizinhas, no espaço, e vai transferir o seu ADN de uma bactéria para outra. E, portanto, quando transfere o seu ADN, pode transferir genes de interesse, mas também pode transferir outros ADN bacteriano, conjuntamente, e, portanto, permitir a transferência horizontal de grandes quantidades de ADN da bactéria. Portanto, transferir esta ponte é custoso, porque é preciso recursos. Em geral, não é letal. Em contrapartida, os vírus vão ser letais para a bactéria que os produz. A bactéria que recebe o ADN, depende de como é que ela consegue reagir à infecção viral.
9: E nos últimos anos, os investigadores descobriram ainda um novo nível de complexidade.
12: Abaixo deste nível de elementos móveis que são capazes de se transferir de forma autónoma, há todo um zoológico de elementos móveis que vão utilizar os outros elementos móveis para se transferir. Portanto, temos agora duas camadas de complexidade. Temos os elementos móveis que vão utilizar a bactéria para se transferir e os elementos móveis que vão utilizar os elementos móveis que vão utilizar a bactéria para se transferir. Portanto, no fundo, este segundo tipo de elementos móveis, que se chamam satélites ou elementos mobilizáveis, vão fazer aos plasmídeos, que têm sistemas de conjugação, ou aos vírus bacterianos, que se chamam fagos, um bocado que os fagos e os plasmídios fazem à bactéria, na medida em que vão ser parasitas deles. Às vezes podem trazer vantagens, às vezes podem trazer custos, frequentemente os dois, e portanto estabelece-se agora uma relação a três entre a bactéria, o elemento móvel que se consegue transferir de forma autónoma e o segundo tipo de elemento móvel que vai jogar com os outros dois elementos para transferir.
9: É precisamente nestes elementos mais discretos que se escondem muitos dos genes responsáveis pela resistência aos antibióticos.
12: Mas o que nós constatamos é que muitos dos genes de resistência de antibióticos, por exemplo, estão neste segundo tipo de elementos móveis. Uma vez chegados a uma bactéria, porque eles não produzem partículas virais, porque eles, é o outro elemento que faz a partícula viral, e porque eles não produzem esta ponte de conjugação que liga as duas bactérias, porque é o outro elemento que produz a ponte, eles são muito pouco custosos. Eles não vão matar a bactéria, eles não vão ter um custo muito reduzido e, portanto, permitem à bactéria adquirir genes que, ao longo do tempo, vão ter pouco custo adicional associada à biologia do elemento móvel. E, portanto, o que nós tentamos perceber é como é que se faz esta transferência de genes de resistência de forma a que a bactéria, no fim, seja resistente a antibióticos e, infelizmente, pague pouco preço por isso. Tem o gene, tem o elemento móvel, mas este segundo tipo de elemento móvel é muito pouco custoso, o que faz com que a resistência a antibióticos vai permanecer durante muito tempo na bactéria. Isto é, não é porque nós paramos de tomar antibióticos que as bactérias que são resistentes a antibióticos vão desaparecer, porque agora a resistência ficou estabilizada na bactéria.
9: Era o cientista português Eduardo Rocha, diretor de investigação do Instituto Pasteur aqui em Paris. Ele que foi o nosso convidado neste Magazine Ciência. Esta foi uma entrevista realizada pela jornalista Thaisa Stivani.
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9: O diretor de investigação...
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0: espaço e vai transferir o seu ADN de uma bactéria para outra. Então, quando transfere o seu ADN, pode transferir genes de interesses, mas também pode transferir outros ADN bacteriano conjuntamente, e então permitir a transferência horizontal de grandes quantidades de ADN da bactéria. Portanto, transferir esta ponte é custoso, porque é preciso recursos. Em geral, não é letal. Em contrapartida, os vírus vão ser letais para a bactéria que os produz. A bactéria que recebe o ADN, depende de como é que ela consegue reagir à infecção viral.
1: E nos últimos anos, os investigadores descobriram ainda um novo nível de complexidade.
0: Abaixo deste nível de elementos móveis que são capazes de se transferir de forma autónoma, há todo um zoológico de elementos móveis que vão utilizar os outros elementos móveis para se transferir. Portanto, temos agora duas camadas de complexidade. Temos os elementos móveis que vão utilizar a bactéria para se transferir e os elementos móveis que vão utilizar os elementos móveis que vão utilizar a bactéria para se transferir. Portanto, no fundo, este segundo tipo de elementos móveis, que se chamam satélites ou elementos mobilizáveis, vão fazer aos plasmídeos, que têm sistemas de conjugação, ou aos vírus bacterianos, que se chamam fagos, um bocado o que os fagos e os plasmídeos fazem à bactéria, na medida em que vão ser parasitas deles. Às vezes podem trazer vantagens, às vezes podem trazer custos, frequentemente os dois, e portanto estabelece-se agora uma relação a três entre a bactéria, o elemento móvel que se consegue transferir de forma autónoma e o segundo tipo de elemento móvel que vai jogar com os outros dois elementos para transferir.
1: É precisamente nestes elementos mais discretos que se escondem muitos dos genes responsáveis pela resistência aos antibióticos.
0: Mas o que nós constatamos é que muitos dos genes de resistência de antibióticos, por exemplo, estão neste segundo tipo de elementos móveis. Uma vez chegados a uma bactéria, porque eles não produzem partículas virais, porque é o outro elemento que faz a partícula viral, e porque eles não produzem esta ponte de conjugação que liga as duas bactérias, porque é o outro elemento que produz a ponte, eles são muito pouco custosos. Eles não vão matar a bactéria, eles não vão ter um custo muito reduzido, e portanto permitem à bactéria adquirir genes que, ao longo do tempo, vão ter pouco custo adicional associada à biologia do elemento móvel. E, portanto, o que nós tentamos perceber é como é que se faz esta transferência de genes de resistência de forma a que a bactéria, no fim, seja resistente a antibióticos e, infelizmente, pague pouco preço por isso. Tem o gene, tem o elemento móvel, mas este segundo tipo de elemento móvel é muito pouco custoso, o que faz com que a resistência a antibióticos vai permanecer durante muito tempo na bactéria. Isto é, não é porque nós paramos de tomar antibióticos que as bactérias que são resistentes a antibióticos vão desaparecer, porque agora a resistência ficou estabilizada na bactéria.
1: Era o cientista português Eduardo Rocha, diretor de investigação do Instituto Pasteur aqui em Paris. Ele que foi o nosso convidado neste Magazine Ciência. Esta foi uma entrevista realizada pela jornalista Thaisa
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1: O diretor de investigação.
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4: E assim também fechamos a segunda e última antena desta terça-feira. Estamos convosco todos os dias, às 15 e às 18 horas aqui de Paris. Podem ouvir-nos aqui na rádio, na internet e nas redes sociais. Estamos de volta amanhã. Fiquem bem na nossa companhia.

0: Boa tarde, são 18 horas aqui em Paris, os títulos do jornal.
1: Liliana Henriques.
0: A África do Sul acaba hoje o prazo do ultimato oficioso das organizações anti-imigração que reclamam a saída dos estrangeiros em situação irregular. Venezuela, a OMS deu conta hoje da sua preocupação face à possibilidade de surgirem epidemias praticamente uma semana depois do duplo sismo que, segundo dados oficiais, provocou 1.719 mortes naquele país. Connosco no estúdio está Robin Cussonneau na realização e de imediato as notícias. Abrimos com a atualidade africana. África do Sul, no dia em que termina o prazo do ultimato oficioso das organizações anti-imigração que têm estado por detrás dos ataques contra os estrangeiros residentes no país, prosseguem nesta terça-feira as manifestações contra a imigração ilegal em várias cidades. As autoridades mantêm um forte dispositivo de segurança e apelam à calma, garantindo que até o momento...

0: maioria dos protestos decorre de forma pacífica. Mais por nós, com Mariam Ouassamo.
1: África do Sul vive esta terça-feira uma jornada nacional de protestos contra a imigração ilegal, com marchas em Pretória, Joanesburgo, Durban, Cidade do Cabo e outras cidades. Os manifestantes exigem medidas mais duras do governo para travar a imigração irregular e reforçar a segurança nas fronteiras. O impacto fez-se sentir em vários sectores. Muitos trabalhadores permaneceram em casa, estabelecimentos comerciais encerraram temporariamente e parte dos transportes públicos registrou interrupções num clima de receio de possíveis confrontos. A tensão aumentou depois de esta terça-feira ter sido apontada pelos organizadores como prazo simbólico para a saída dos imigrantes em situação irregular. O ambiente de insegurança levou milhares de estrangeiros a abandonarem o país nas últimas semanas, enquanto muitos outros optaram por não sair de casa por receio de ataques. Desde o início desta vaga de manifestações, em abril, pelo menos 5 pessoas morreram em episódios de violência contra migrantes. Milhares foram obrigados a abandonar as suas casas e diversos negócios pertencentes a cidadãos estrangeiros foram saqueados ou vandalizados. Apesar disso, o movimento March and March, que convocou os protestos, rejeita qualquer incentivo à violência e afirma que defende manifestações pacíficas. Em Pretória, a Polícia Metropolitana garante que a marcha decorre sem incidentes. O porta-voz Isaac Mahamba afirma que as forças de segurança permanecem em alerta máximo para impedir qualquer ato criminoso.
2: Vamos confirmar que neste momento em Tswane ainda não foi registado qualquer incidente. No entanto, qualquer pessoa que tentar aproveitar estas manifestações para cometer atos criminosos será alvo de uma resposta firme das autoridades.
1: Entretanto, o ministro da Polícia confirma detenções por saque e tentativa de saque em incidentes isolados noutras regiões do país, reiterando que a maioria das manifestações continua a decorrer de forma pacífica. De Joanesburgo para a Rádio França Internacional, Maria Ouassamo.
0: Em Angola, esta terça e quarta-feira, Luanda acolhe a Conferência das Chefes de Defesa do AFRICOM, Comando dos Estados Unidos para a África. Um dos assuntos em cima da mesa é a situação na RDC. Em declarações recolhidas pela agência Lusa, o comandante do AFRICOM, Degvin Anderson, rejeitou a presença de tropas americanas para assegurar a paz naquele país. Este responsável dizendo que o plano de Washington para a região assenta no investimento como o motor da estabilidade.
3: Não há aqui uma ameaça direta ou um conflito imediato. Posto isto, a maior ameaça que vemos no continente é que a África como um todo se tornou no epicentro do terrorismo global, onde vimos a Al-Qaeda, o ISIS e o Daesh a transferirem as suas lideranças e os seus esforços para o continente. Para nós, isto é preocupante, não só para a nossa própria segurança, mas também para a estabilidade de África. Estas organizações continuam a expandir-se e a procurar oportunidades. Por isso, ser capaz de as identificar precocemente e criar um ambiente que as impeça de se estabelecerem é tão importante como tentar combatê-las mais tarde, uma vez que já estão estabelecidas. Algumas das áreas onde tivemos parcerias bem-sucedidas com diferentes países para combater a ameaça terrorista são exemplos disso. Recentemente, trabalhamos em estreita colaboração com a Nigéria para combater a ameaça do ISIS na bacia do Lago Chad, eliminando Al-Minouki, o segundo terrorista mais importante do ISIS no mundo.
0: Ouvimos o general Degvin Anderson, entrevistado pela agência Lusa e traduzido por Miguel Martins. Em São Tomé e Príncipe, o ex-primeiro-ministro Jorge Bom Jesus anunciou ontem a sua decisão de desistir da corrida às presidenciais de 19 de julho, alegando uma avalanche de inverdades criminosas e um clima de divisão e crispação política em torno da sua candidatura. O seu partido, MLSTP-PSD, recorde, apoia a candidatura do presidente cessante Carlos Villanova. Mas por nós, com o Maximino Carlos.
4: Jorge Bozazos evoca razões de natureza pessoal e o atual contexto político que se vive no país. Gilson Leite, o seu mandatário, aponta outros motivos pessoais e manifesta preocupação com o ambiente político que se vive em São Tomé e Príncipe.
5: Considerando o contexto político de crispação, de intoxicação, de ataque de forma gratuita à pessoa do Jorge, que coloca em causa o seu bom nome, o nome da sua família e de todos os seus apoiantes, o Jorge Bom Jesus preferiu desistir da corrida.
4: Para o seu mandatário, Jorge Bonzuzos pretende preservar a honra e salvaguardar a integridade física e moral da sua família, bem como dos seus apoiantes, considerando que o contexto político atual tem sido marcado por elevados níveis de tensão.
5: Dissipando assim qualquer e todo tipo de dúvida e de insinuações e de calúnia que durante esses últimos dias têm surgido contra a sua pessoa.
4: O ex-primeiro-ministro revela que a sua desistência contribui para o apaziguamento da situação política e para a promoção da concórdia nacional, colocando o interesse coletivo acima da sua cidadania. Maximino Carlos, São Tomé, RFI.
0: Guiné-Bissau, a CDAO reagiu hoje ao comunicado da diretoria da candidatura de Fernando Dias da Costa, que reclama a vitória nas presidenciais do passado mês de novembro e que expressou ontem a sua mais profunda indignação e o seu firme repúdio depois da CDAO ter recentemente anunciado que uma nova Constituição, aprovada pelo Conselho Nacional de Transição, seria submetida a referendo. Nesta terça-feira, o Bloco Oeste-Africano disse ter apenas comunicado as linhas gerais do roteiro político discutido com as autoridades nacionais e, ao lamentar o que qualifica de tentativas de apresentar o seu trabalho como uma ingerência externa, a CDAO apelou ainda a todos os atores políticos a demonstrarem contenção. Ainda relativamente à Guiné-Bissau, o coletivo dos advogados da defesa do líder de oposição e presidente de posto do Parlamento, Domingos Simões Pereira, emitiu hoje um comunicado denunciando possíveis diligências do presidente do Supremo Tribunal para impossibilitar, por conveniência política, a participação de um dos juízes conselheiros na deliberação daquele órgão que deve decidir se o Tribunal Militar tem competência para julgar Domingos Simões Pereira, que é, lembramos, acusado de estar por detrás de uma alegada tentativa de golpe em outubro de 2025.
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0: Na Venezuela, a OMS deu conta hoje da sua preocupação face à possibilidade de surgirem epidemias praticamente uma semana depois do duplo sismo que, segundo dados oficiais, provocou 1.719 mortos naquele país. Carlos Pestana, dirigente associativo luso-venezuelano, descreve um cenário de grande sofrimento.
7: A coisa aqui está muito difícil. Todas as pessoas que são da colônia portuguesa, que há perdido as suas casas, é muito, muito, muito difícil o que se está vendo. Mas principalmente na zona mais afetada foi La Guaira, com toda a situação.
8: Na zona de La Guaira viviam muitos portugueses?
7: Muitos, muitos, muitos portugueses. Hem perdido famílias inteiras. Aí muitos nossos paisanos que perderam esposa, filhos, outros, tudo material, vivendas, tudo, e há muitos da colônia portuguesa que viviam em La Guaira e perderam suas vivendas, a maioria, e uma catástrofe. Foi uma magnitude muito forte deste terremoto, dois terremotos seguidos e consequências em Caracas também.
8: O senhor sentiu?
7: Por suposto. Eu vivo num piso novo, o meu edifício foi uma catástrofe, ou seja, novo, de graças a Deus, não passou nada, mas sempre sentimos que era o nosso final. Eu abraço a minha esposa e gritando, porque pensamos que chegámos até aí, não ia haver outro dia.
0: Ouvimos Carlos Pestana, dirigente associativo luso-venezuelano, entrevistado por Cristiana Soares, que vamos voltar a ouvir já na rubrica Convidados, na segunda parte desta emissão.
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0: Abordamos a segunda parte desta emissão em que vamos ficar na companhia de Cristiana Soares, que nos apresenta o Magazine Ciência, mas para já ficamos com os seus convidados de olhos postos sobre a situação da Venezuela, abalado há quase uma semana por violentos terremotos.
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9: O número de mortos causados pelo duplo terremoto na Venezuela a 24 de junho aproxima-se a largos passos dos 1.800. Mais de 5 mil pessoas ficaram feridas. Entre as vítimas mortais há pelo menos 60 portugueses e luso-descendentes e 87 estão desaparecidos ou incontactáveis. O jornalista luso-descendente Marcos Ramos Jardim descreve uma verdadeira tragédia.
10: A passada quarta-feira, 24 de junho, aconteceu dois terremotos de 7.2, 7.5 no lado oeste da Venezuela, no epicentro mais. Duas entidades federais da Venezuela ficaram, uma que ficou parcialmente destruída, que é Caracas, com alguns pontos específicos no leste da cidade, sobretudo, e o estado La Guaira, que é um estado que está frente ao mar e onde mora uma grande comunidade portuguesa. Então, quase todo o estado La Guaira ficaram destruídos, mais ou menos 200 prédios, centros comerciais, clubes esportivos, casas, negócios, hotéis, enfim, é uma verdadeira tragédia. E agora no país também chegou muita ajuda internacional de El Salvador, República Dominicana, Chile, México, Espanha, Israel, Síria, Catar. Chegou a missão humanitária de Portugal, bombeiros, proteção civil, GNR, toda uma equipa multidisciplinar que tem a missão de resgatar que as pessoas que estão abaixo dos escombros.
8: Qual é o sentimento da população?
10: É uma situação muito complexa. A população em geral está entre a esperança e a fé de que possa resgatar cada vez mais pessoas, mas também está a incerteza de que estas pessoas estão em uma luta entre a vida e a morte. Apesar que muitos estão a denunciar a atitude lenta do Estado venezuelano à relação de resgatar estas pessoas, a solidariedade do povo venezuelano se fez sentir. É incrível que, apesar da situação econômica, a população venezuelana, estudantes, empresários, comércios, igrejas, todos os setores da sociedade, clubes desportivos, está com a beneficência de poder ajudar quem mais precisa. Estão muitos centros de ajuda onde as pessoas levam medicamentos, alimentos, até maquinárias para poder levantar os escombros e resgatar a vida das pessoas.
8: A Venezuela, que de resto já enfrentava grandes dificuldades a nível econômico, a nível de infraestruturas básicas, e este duplo sismo acaba por expor ainda mais as fragilidades de um país.
10: Infelizmente, já há muitos anos, estas situações entre pandemias, crise econômica, política, social, mas a fortaleza e a fé do povo venezuelano pode muito mais que o medo, mais que os desastres. O Venezuela, como um bom país caribenho que recebe muitos estrangeiros, 40, 30, 20 anos, 50, está a demonstrar que não está tão preparado para uma catástrofe como esta, mas a solidariedade, a fraternidade do cidadão de a pé está a sentir presente.
8: Quais é que são agora as grandes necessidades que as pessoas têm?
10: Neste mesmo momento é até uma casa, uma vivienda onde elas podem ficar. Muitas das pessoas que ficaram danificadas, inclusive aquelas que sobreviveram ao terremoto ou que suas edificações não ficaram chumbadas, estão a dormir nas praças, nas ruas, porque sentem o medo que as réplicas podem ser muito mais fortes. Esse é um sentimento de medo que se faz sentir nas ruas de Caracas e, sobretudo, no estado de La Guaira.
8: De uma forma geral, a comunidade portuguesa está a fazer alguma coisa a nível de angariar produtos para fazer chegar a quem mais precisa?
10: Sim, a comunidade portuguesa desde o primeiro dia está a mobilizar toda a sua maquinária de poder ajudar não somente a nossa comunidade portuguesa e luso-venezuelana, sino também a qualquer tipo de pessoas. Podemos perceber que no Santuário da Virgem de Fátima, em Os Teques, é habilitado como centro de ajuda, também a Missão Católica Portuguesa, a Sociedade de Eficiência de Damas Portuguesas, que está a alimentar a muitas pessoas que ficaram afetadas desta situação. Agora que temos também a Missão Humanitária de Portugal no Centro Luso Venezuelano de Cátia da Mar.
9: Carlos Pestana, membro da Associação Os Parceiros da Nau Sem Rumo, fala num cenário de grande sofrimento.
7: A coisa aqui está muito difícil, a situação em geral, pois, de todas as pessoas que são da colônia portuguesa, que have perdido as suas casas, é muito, muito, muito difícil o que está havendo, mas principalmente na zona mais afetada foi La Guaira, com toda a situação. Estamos também o consulado, a embaixada, todo fazendo tudo o possível para ajudar todas as pessoas que estão buscando ajuda.
8: Na zona de La Guaira viviam muitos portugueses?
7: Muitos portugueses, perdido famílias inteiras. Aí muitos nossos paisanos que perderam esposa, filhos, outros, tudo material, viviendas, tudo. E aí muitos da colônia portuguesa que viviam em La Guaira e perderam suas viviendas, a maioria. E uma catástrofe. Foi uma magnitude muito forte deste terremoto. E dois terremotos seguidos e consequências em Caracas também.
8: O senhor sentiu?
7: Por supuesto. Eu vivo num piso novo. O meu edifício foi uma catástrofe. Ou seja, novo, de graças a Deus, não passou nada, mas sempre sentimos que era o nosso final. Eu abraço a minha esposa e gritando, porque pensamos que chegamos até aí, não ia haver outro dia de vida. Foi um sonho muito forte, muito forte. E depois de passar tudo isso, que incomunicado, com ninguém se podia comunicar com ninguém, os filhos fora, é tudo. Uma desgraça, de verdade, tudo o que está passando na Venezuela.
8: Acaba por ser um desespero em cima de um desespero. Os sismos e depois a falta de comunicações, porque não conseguem contactar com os vossos familiares e amigos.
7: Muito mais. Isso foi às 6 da tarde, 6:15 da tarde, e comunicar às 10 da noite com os familiares, ou seja, nem os familiares que tenho cá, nem podíamos comunicar. Foi terrível, muito terrível isto. Mas agora, vendo a situação de outros paisanos que estão em pior situação, que perderam casa, perderam o seu negócio, perderam tantas coisas, é muita impotência, mas estamos, graças a Deus, estamos ajudando uns aos outros e colaborando. A colônia portuguesa está fazendo, penso que tudo pode para ajudar. Muitos centros da Cópio estão habilitados. Ajuda do povo, de como está a comunidade portuguesa, e eu sinto que está fazendo tudo o possível.
8: E o apoio a nível dos governos?
7: Eu sinto que a comunidade portuguesa, em geral, está apoiando tanto o consulado como a embaixada. Estão fazendo tudo o possível, na verdade.
8: E do governo da Venezuela, têm tido ajuda?
7: É o que se vê nas notícias, praticamente.
8: Esta tragédia acaba por juntar dificuldade ao dia-a-dia?
7: Por suposto, aqui estava-se vendo uma luz em Venezuela com tudo o que tem passado depois do 3 de janeiro e agora com isto, pois, uma situação muito difícil na economia venezuelana em todos os aspectos.
8: Esperava que, de alguma forma, o governo norte-americano ajudasse mais a Venezuela neste momento?
7: O governo norte-americano está fazendo o possível também, porque temos a ajuda deles até agora. Tem havido ajuda. Todos os grupos de rescate que estão presentes em agora, tudo o que está... Temos visto que há ingressado da ajuda dos Estados Unidos até o momento. Isso está se vendo nas redes sociais, você pode ver que está chegando ajuda. E penso que até o momento, claro, de repente, a prioridade para mim foi as primeiras 24 horas que devemos ter mais ajuda.
8: Continua com esperança de que ainda sejam encontrados alguns sobreviventes à medida que o tempo se passa?
7: Isso é a última coisa que se perde, a esperança. Tenho amigos que não sei deles e os filhos preocupados e todos estamos esperando que tu aí haja esperança de conseguir muitas pessoas vivas ainda com tudo o que estão fazendo. Essa é a última coisa que se pode perder, a esperança. É terrível os dias que vão passando e siga aparecendo gente viva. Então a esperança, como eu digo, é a última coisa que se pode perder. Isso nunca se pode dizer que não é possível. Tem muitos familiares que tu aí estão aí lutando por conseguir os seus familiares. É terrível isto. É terrível, terrível para tudo o que está passando em Venezuela.
9: Ouvimos os testemunhos de Carlos Pestana, dirigente associativo luso-venezuelano, e anteriormente do jornalista luso-descendente Marcos Ramos Jardim, a propósito dos dois fortes sismos que atingiram a Venezuela no passado dia 24 de junho e que deixaram um rastro de destruição, sobretudo no estado de La Guaira e também em algumas zonas da capital, a cidade de Caracas.
0: Continuamos na companhia da Cristiana Soares, que nos apresenta o magazine Ciência sobre a resistência das bactérias aos antibióticos.
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9: O diretor de investigação do Instituto Pasteur em Paris, o cientista português Eduardo Rocha, dedica-se ao estudo da evolução bacteriana, da diversidade genética e dos mecanismos que permitem às bactérias trocar informação genética entre si. Um trabalho fundamental para compreender um dos maiores desafios da saúde pública contemporânea, a resistência aos antibióticos. A investigação começa quase sempre pela leitura do genoma, ou melhor, pela leitura de milhares de genomas, como como explicou ao microfone de Thaisa Stivani o investigador português Eduardo Rocha.
11: As nossas análises, em geral, começam com a sequenciação de um genoma, ou de muitos genomas hoje em dia. Se fazem amostragem de bactérias ou de elementos móveis no ambiente ou nos hospitais, ou dentro dos indivíduos, porque nós temos muitas bactérias no nosso intestino, e sequenciam os genomas, isto é, identificam a sequência de nucleótidos no ADN que vai estabelecer, por exemplo, os genes que estão presentes no genoma, quando vão ser expressos. É preciso ver para um genoma de uma bactéria típica. É um texto grande, 4 milhões de letras, pode ser 1 milhão, pode ser 10 milhões, depende das bactérias. E é um texto que é escrito num alfabeto de 4 letras, que são os 4 nucleótidos do ADN. O nosso objetivo é compreender neste texto o que é que lá está escrito. Identificar que genes estão presentes no genoma, que elementos existem que regulam a presença destes genes e a expressão destes genes no genoma. E, sobretudo, hoje em dia que temos milhares e milhares de genomas, podemos comparar genomas e perceber como é que as bactérias vão evoluir. Ou evoluíram no passado e, portanto, como é que vão evoluir no futuro.
9: O foco da equipa está precisamente nessa capacidade das bactérias para evoluírem, uma evolução que, ao contrário do que acontece com os mecanismos mais complexos, pode ser observada em tempo real.
11: Tentamos perceber como é que as bactérias se vão adaptar e elas conseguem se adaptar muito rápido. O que é interessante, porque temos tipicamente a ideia dos processos evolutivos como algo muito lento. E nas bactérias, em parte porque elas se conseguem dividir muito rapidamente, estes processos evolutivos podem ser extremamente rápidos. Tão rápidos que os podemos ver no laboratório. Podemos fazer experiências no laboratório em que vemos a evolução da bactéria, que em poucos dias pode ficar, por exemplo, resistente a antibióticos, perder a violência, aumentar a violência. Como agora podemos sequenciar os genomas muito facilmente, podemos traçar exatamente quais foram as modificações nos genomas que levaram ao resultado final.
9: Durante muito tempo, os cientistas pensaram que a evolução bacteriana resultava sobretudo de pequenas mutações, mas a realidade revelou-se bastante mais complexa.
11: Se continuarmos na analogia do texto, é um bocado tentar perceber como é que as palavras mudaram. E o que nos apercebemos nos últimos 20 anos é que muitas das mudanças nos genomas não são, na realidade, pequeninas mutações em palavras que mudaram, mas na realidade são frases ou parágrafos ou até secções inteiras que mudaram completamente. Porque as bactérias têm a capacidade, não só as bactérias, mas as bactérias em particular, têm a capacidade de trocar genes com outras bactérias, de adquirir genes de outras bactérias. E isso permite-lhes evoluir extremamente rapidamente. É isso que faz que há 70 anos, praticamente todas as bactérias com as quais nós convivemos eram suscetíveis a antibióticos e hoje em dia há bactérias que são resistentes a quase todos os antibióticos conhecidos. Porque foram adquirindo estes genes e isso permite evoluir muitíssimo mais rápido.
9: No Instituto Pasteur, a equipa do Eduardo Rocha procura reproduzir e observar estes fenómenos em condições controladas.
11: Uma forma típica é fazer crescer bactérias e, por exemplo, dar-lhes concentrações crescentes do antibiótico e ver se elas são capazes de evoluir a resistência. E se são capazes de evoluir a resistência, quer dizer que vão sobreviver. Portanto, é fácil, no fim, pegar nos sobreviventes e perceber o que é que se passou. Tentamos caracterizar, eventualmente, morfologicamente, as bactérias, mas, sobretudo, hoje em dia, vamos sequenciar o genoma, olhar o texto e perceber o que é que mudou. E, a partir daí, muito rapidamente, podemos perceber quais foram os determinantes genéticos da evolução da resistência.
9: Mas nem toda a investigação acontece em laboratório. Uma parte importante do trabalho passa pela análise de amostras recolhidas em hospitais ou em estudos clínicos. Um dos projetos recentes acompanhou pessoas saudáveis sujeitas a tratamento antibiótico.
11: Por exemplo, um artigo que publicámos o ano passado foi um estudo feito num hospital em França em que tínhamos 22 pessoas saudáveis e que tomavam dois tipos de antibióticos e então nós íamos seguindo ao longo dos meses o que é que tinha acontecido na flora intestinal dessas pessoas após terem recebido antibióticos, porque tomamos antibióticos, perturbamos as bactérias que estão na nossa flora intestinal e demora um certo tempo até o equilíbrio se voltar a estabelecer.
9: O estudo tinha uma aplicação clínica direta, mas permitiu também aprofundar uma questão central para o trabalho da equipa, o papel dos chamados elementos genéticos móveis.
11: Um dos aspectos que nos interessava era compreender como é que os elementos móveis das bactérias reagiam à existência de antibióticos. As bactérias tendem a transferir genes entre elas e isso pode lhes permitir adaptar a desafios ou aproveitar novas oportunidades. Mas para isso é preciso que o ADN passe de um genoma para o outro. E para que o ADN passe de um genoma para o outro, em geral, na maior parte dos casos, existem elementos genéticos móveis que os vão transferir de um genoma para o outro. E é aí que a atividade da nossa equipa se centra neste momento. Porque como são esses elementos que vão transferir o ADN, eles vão ser determinantes na capacidade que as bactérias vão ter de se adaptar. Mas por outro lado, esses elementos têm um aspecto egoísta, mesmo alguém que se chame genes egoístas, porque eles vão ter um custo. Cada vez que se vão replicar no genoma ou que se vão transferir entre um genoma e outro, vão ter um custo que pode inclusivamente levar à morte da bactéria. E portanto há um equilíbrio delicado do ponto de vista da ecologia e da evolução entre o facto destes elementos poderem trazer às bactérias genes que são úteis e importantes e por outro lado terem um custo. E é esta relação custo-benefício que nós tentamos compreender.
9: Esses elementos móveis funcionam como verdadeiros veículos de transporte genético. Alguns atuam através de vírus que infectam bactérias, outros constroem pontes entre células vizinhas.
11: Há dois mecanismos principais. São vírus. Portanto, são vírus de bactérias. E o que acontece é que quando o vírus produz a sua estrutura viral e vai impor o seu ADN replicado dentro da sua cápside, pode-se enganar e em vez de empacotar o seu ADN, vai empacotar o ADN da bactéria. E portanto, quando vai infectar outra bactéria, vai infectá-la com o ADN que não é o seu, mas o da bactéria. E portanto, vai permitir a transferência de genes. Este é um modo de transferência horizontal que pode ser muito caro, porque a bactéria, quando vai produzir os vírus, vai morrer. Portanto, é um custo grande. Outro método que existe é o chamado a conjugação. E nesse caso, o elemento móvel vai construir uma espécie de ponte entre duas células, que estão vizinhas, no espaço, e vai transferir o seu ADN de uma bactéria para outra. E portanto, quando transfere o seu ADN, pode transferir genes de interesse, mas também pode transferir outros ADN bacteriano, conjuntamente, e portanto permitir a transferência horizontal de grandes quantidades de ADN da bactéria. Portanto, transferir esta ponte é custoso, porque é preciso recursos. Em geral, não é letal. Em contrapartida, os vírus vão ser letais para a bactéria que os produz. A bactéria que recebe o ADN, depende de como é que ela consegue reagir à infecção viral.
9: E nos últimos anos, os investigadores descobriram ainda um novo nível de complexidade.
11: Abaixo deste nível de elementos móveis que são capazes de se transferir de forma autónoma, há todo um zoológico de elementos móveis que vão utilizar os outros elementos móveis para se transferir. Portanto, temos agora duas camadas de complexidade. Temos os elementos móveis que vão utilizar a bactéria para se transferir e os elementos móveis que vão utilizar os elementos móveis que vão utilizar a bactéria para se transferir. Portanto, no fundo, este segundo tipo de elementos móveis, que se chamam satélites ou elementos mobilizáveis, vão fazer aos plasmídeos, que têm sistemas de conjugação, ou aos vírus bacterianos, que se chamam fagos, um bocado que os fagos e os plasmídios fazem à bactéria, na medida em que vão ser parasitas deles. Às vezes podem trazer vantagens, às vezes podem trazer custos, frequentemente os dois, e portanto estabelece-se agora uma relação a três entre a bactéria, o elemento móvel que se consegue transferir de forma autónoma e o segundo tipo de elemento móvel que vai jogar com os outros dois elementos para transferir.
9: É precisamente nestes elementos mais discretos que se escondem muitos dos genes responsáveis pela resistência aos antibióticos.
11: Mas o que nós constatamos é que muitos dos genes de resistência de antibióticos, por exemplo, estão neste segundo tipo de elementos móveis. Uma vez chegados a uma bactéria, porque eles não produzem partículas virais, porque eles, é o outro elemento que faz a partícula viral, e porque eles não produzem esta ponte de conjugação que liga as duas bactérias, porque é o outro elemento que produz a ponte, eles são muito pouco custosos. Eles não vão matar a bactéria, eles não vão ter um custo muito reduzido. E, portanto, permitem à bactéria adquirir genes que, ao longo do tempo, vão ter pouco custo adicional associada à biologia do elemento móvel. E, portanto, o que nós tentamos perceber é como é que se faz esta transferência de genes de resistência de forma a que a bactéria, no fim, seja resistente a antibióticos e, infelizmente, pague pouco preço por isso. Tem o gene, tem o elemento móvel, mas este segundo tipo de elemento móvel é muito pouco custoso, o que faz com que a resistência a antibióticos vai permanecer durante muito tempo na bactéria. Isto é, não é porque nós paramos de tomar antibióticos que as bactérias que são resistentes a antibióticos vão desaparecer, porque agora a resistência ficou estabilizada na bactéria.
9: Era o cientista português Eduardo Rocha, diretor de investigação do Instituto Pasteur aqui em Paris. Ele que foi o nosso convidado neste Magazine Ciência. Esta foi uma entrevista realizada pela jornalista Thaisa Stivani.
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9: O diretor de investigação.
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0: E assim também fechamos a segunda e última antena desta terça-feira. Estamos convosco todos os dias às 15 e às 18 horas aqui de Paris. Podem ouvir-nos aqui na rádio, na internet e nas redes sociais. Estamos de volta amanhã. Fiquem bem na nossa companhia.

0: Boa tarde, são 18 horas aqui em Paris, os títulos do jornal.
1: Liliana Henriques.
0: A África do Sul acaba hoje o prazo do ultimato oficioso das organizações anti-imigração que reclamam a saída dos estrangeiros em situação irregular. Venezuela, a OMS deu conta hoje da sua preocupação face à possibilidade de surgirem epidemias praticamente uma semana depois do duplo sismo que, segundo dados oficiais, provocou 1.719 mortes naquele país. Conosco no estúdio está Robin Cussonneau na realização e de imediato as notícias. Abrimos com a atualidade africana, África do Sul. No dia em que termina o prazo do ultimato oficioso das organizações anti-imigração que têm estado por detrás dos ataques contra os estrangeiros residentes no país, prosseguem nesta terça-feira as manifestações contra a imigração ilegal em várias cidades. As autoridades mantêm um forte dispositivo de segurança e apelam à calma, garantindo que até o momento a maioria dos protestos decorre de forma pacífica. Mais por nós, com Mariam Ouassamo.
2: A África do Sul vive esta terça-feira uma jornada nacional de protestos contra a imigração ilegal, com marchas em Pretória, Joanesburgo, Durban, Cidade do Cabo e outras cidades. Os manifestantes exigem medidas mais duras do governo para travar a imigração irregular e reforçar a segurança nas fronteiras. O impacto fez-se sentir em vários sectores. Muitos trabalhadores permaneceram em casa, estabelecimentos comerciais encerraram temporariamente e parte dos transportes públicos registrou interrupções num clima de receio de possíveis confrontos. A tensão aumentou depois de esta terça-feira ter sido apontada pelos organizadores como prazo simbólico para a saída dos imigrantes em situação irregular. O ambiente de insegurança levou milhares de estrangeiros a abandonarem o país nas últimas semanas, enquanto muitos outros optaram por não sair de casa por receio de ataques. Desde o início desta vaga de manifestações, em abril, pelo menos 5 pessoas morreram em episódios de violência contra migrantes. Milhares foram obrigados a abandonar as suas casas e diversos negócios pertencentes a cidadãos estrangeiros foram saqueados ou vandalizados. Apesar disso, o movimento March in March, que convocou os protestos, rejeita qualquer incentivo à violência e afirma que defende manifestações pacíficas. Em Pretória, a polícia metropolitana garante que a marcha decorre sem incidentes. O porta-voz Isaac Mahamba afirma que as forças de segurança permanecem em alerta máximo para impedir qualquer ato criminoso.
3: Vamos confirmar que neste momento em Tswane ainda não foi registado qualquer incidente. No entanto, qualquer pessoa que tentar aproveitar estas manifestações para cometer atos criminosos será alvo de uma resposta firme das autoridades.
2: Entretanto, o ministro da Polícia confirma detenções por saque e tentativa de saque em incidentes isolados noutras regiões do país, reiterando que a maioria das manifestações continua a decorrer de forma pacífica. De Joanesburgo para a Rádio França Internacional, Maria Moçambique.
0: Em Angola, esta terça e quarta-feira, Luanda acolhe a Conferência das Chefes de Defesa do AFRICOM, Comando dos Estados Unidos para a África. Um dos assuntos em cima da mesa é a situação na RDC. Em declarações recolhidas pela agência Lusa, o comandante do AFRICOM, Degvin Anderson, rejeitou a presença de tropas americanas para assegurar a paz naquele país. Este responsável dizendo que o plano de Washington para a região assenta no investimento como o motor da estabilidade.
4: Não há aqui uma ameaça direta ou um conflito imediato. Posto isto, a maior ameaça que vemos no continente é que a África como um todo se tornou no epicentro do terrorismo global, onde vimos a Al-Qaeda, o ISIS e o Daesh a transferirem as suas lideranças e os seus esforços para o continente. Para nós, isto é preocupante, não só para a nossa própria segurança, mas também para a estabilidade de África. Estas organizações continuam a expandir-se e a procurar oportunidades. Por isso, ser capaz de as identificar precocemente e criar um ambiente que as impeça de se estabelecerem é tão importante como tentar combatê-las mais tarde, uma vez que já estão estabelecidas. Algumas das áreas onde tivemos parcerias bem-sucedidas com diferentes países para combater a ameaça terrorista são exemplos disso. Recentemente, trabalhamos em estreita colaboração com a Nigéria para combater a ameaça do ISIS na bacia do Lago Chad, eliminando Al-Minouki, o segundo terrorista mais importante do ISIS no mundo.
0: Ouvimos o general Dagfred Andersen, entrevistado pela agência Lusa e traduzido por Miguel Martins. Em São Tomé e Príncipe, o ex-primeiro-ministro Jorge Bom Jesus anunciou ontem a sua decisão de desistir da corrida às presidenciais de 19 de julho, alegando uma avalanche de inverdades criminosas e um clima de divisão e crispação política em torno da sua candidatura. O seu partido, o MLSTP-PSD, recorde-se, apoia a candidatura do presidente cessante Carlos Villanova. Mais por nós com o Maximino Carlos.
5: Jorge Bozazuz evoca razões de natureza pessoal e o atual contexto político que se vive no país. Gilson Leite, o seu mandatário, aponta outros motivos pessoais e manifesta preocupação com o ambiente político que se vive em São Tomé e Príncipe.
6: Considerando o contexto político de crispação, de intoxicação, de ataque de forma gratuita à pessoa do Jorge, que coloca em causa o seu bom nome, o nome da sua família e de todos os seus apoiantes, o Jorge Bom Jesus preferiu desistir da corrida.
5: Para o seu mandatário, Jorge Bozazuz pretende preservar a honra e salvaguardar a integridade física e moral de sua família, bem como dos seus apoiantes, considerando que o contexto político atual tem sido marcado por elevado níveis de tensão.
6: Dissipando assim qualquer e todo tipo de dúvida e de insinuações e de calúnia que durante esses últimos dias têm surgido contra a sua pessoa.
5: O ex-primeiro-ministro revela que a sua desistência contribui para o apaziguamento da situação política e para a promoção da concórdia nacional, colocando o interesse coletivo acima da sua cidadania. Maximino Carlos, São Tomé, RFI.
0: Guiné-Bissau, a CDAO reagiu hoje ao comunicado da diretoria da candidatura de Fernando Dias da Costa, que reclama a vitória nas presidenciais do passado mês de novembro e que expressou ontem a sua mais profunda indignação e o seu firme repúdio depois da CDAO ter recentemente anunciado que uma nova Constituição, aprovada pelo Conselho Nacional de Transição, seria submetida a referendo. Nesta terça-feira, o Bloco Oeste Africano disse ter apenas comunicado as linhas gerais do roteiro político discutido com os autoridades nacionais e, ao lamentar o que qualifica de tentativas de apresentar o seu trabalho como uma ingerência externa, a CDAO apelou ainda a todos os atores políticos a demonstrarem contenção. Ainda relativamente à Guiné-Bissau, o coletivo dos advogados da defesa do líder de oposição e presidente de posto do Parlamento, Domingos Simões Pereira, emitiu hoje um comunicado denunciando possíveis diligências do presidente do Supremo Tribunal para impossibilitar, por conveniência política, a participação de um dos juízes conselheiros na deliberação daquele órgão que deve decidir se o Tribunal Militar tem competência para julgar Domingos Simões Pereira, que é, lembramos, acusado de estar por detrás de uma alegada tentativa de golpe em outubro de 2025.
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0: Na Venezuela, a OMS deu conta hoje da sua preocupação face à possibilidade de surgirem epidemias praticamente uma semana depois do duplo sismo que, segundo dados oficiais, provocou 1.719 mortos naquele país. Carlos Pestana, dirigente associativo luso-venezuelano, descreve um cenário de grande sofrimento.
7: A coisa aqui está muito difícil. Todas as pessoas da colônia portuguesa que há perdido as suas casas, é muito, muito, muito difícil o que se está vendo. Mas principalmente na zona mais afetada foi La Guaira, com toda a situação.
8: Na zona de La Guaira viviam muitos portugueses?
7: Muitos, muitos, muitos portugueses. Hem perdido famílias inteiras. Aí muitos nossos paisanos que perderam esposa, filhos, outros, tudo material, viviendas, tudo. E há muitos da colônia portuguesa que viviam em La Guaira e perderam suas viviendas, a maioria, e uma catástrofe. Foi uma magnitude muito forte deste terremoto. Dois terremotos seguidos e consequências em Caracas também.
8: O senhor sentiu?
7: Por supuesto. Eu vivo num piso novo. O meu edifício foi uma catástrofe. Ou seja, novo, de graça, graças a Deus, não passou nada, mas sempre sentimos que era o nosso final. Eu abraço a minha esposa e gritando, porque pensamos que chegamos até aí, não ia haver outro dia.
0: Ouvimos Carlos Pestana, dirigente associativo luso-venezuelano, entrevistado por Cristiana Soares, que vamos voltar a ouvir já na rúbrica Convidados, na segunda parte desta emissão.
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0: Abordamos a segunda parte desta emissão, em que vamos ficar na companhia de Cristiana Soares, que nos apresenta o magazine Ciência, mas para já ficamos com os seus convidados de olhos postos sobre a situação da Venezuela, abalado há quase uma semana por violentos terremotos.
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9: O número de mortos causados pelo duplo terremoto na Venezuela a 24 de junho aproxima-se a largos passos dos 1.800. Mais de 5 mil pessoas ficaram feridas. Entre as vítimas mortais há pelo menos 60 portugueses e luso-descendentes e 87 estão desaparecidos ou incontactáveis. O jornalista luso-descendente Marcos Ramos Jardim descreve uma verdadeira tragédia.
10: A passar a quarta-feira, 24 de julho, aconteceu dois terremotos de 7.2, 7.5 no lado oeste da Venezuela, um epicentro mais. Duas entidades federais da Venezuela ficaram, uma que ficou parcialmente destruída, que é Caracas, com alguns pontos específicos no leste da cidade, sobretudo, e o estado La Guaira, que é um estado que está frente ao mar e onde mora uma grande comunidade portuguesa. Então, quase todo o estado La Guaira ficaram destruídos, mais ou menos 200 prédios, centros comerciais, clubes esportivos, casas, negócios, hotéis, enfim, é uma verdadeira tragédia. E agora no país também chegou muita ajuda internacional de El Salvador, República Dominicana, Chile, México, Espanha, Israel, Síria, Catar. Chegou a Amizade Humanitária de Portugal, bombeiros, proteção civil, GNR, toda uma equipa multidisciplinar que tem a missão de resgatar aquelas pessoas que estão abaixo dos escombros.
8: Qual é o sentimento da população?
10: É uma situação muito complexa. A população em geral está entre a esperança e a fé de que possa resgatar mais pessoas, mas também está a incerteza de que estas pessoas estão em uma luta entre a vida e a morte. Apesar que muitos estão a denunciar a atitude lenta do Estado venezuelano à relação de resgatar estas pessoas, a solidariedade do povo venezuelano se fez sentir. É incrível que, apesar da situação econômica, a população venezuelana, estudantes, empresários, comércios, igrejas, todos os setores da sociedade, clubes desportivos, está com a beneficência de poder ajudar quem mais precisa. Estão muitos centros de ajuda onde as pessoas levam medicamentos, alimentos, até maquinárias para poder levantar os escombros e resgatar a vida das pessoas.
8: A Venezuela, que de resto já enfrentava grandes dificuldades a nível econômico, a nível de infraestruturas básicas, e este duplo sismo acaba por expor ainda mais as fragilidades de um país.
10: Infelizmente, já há muitos anos, estas situações entre pandemias, crise econômica, política, social, mas a fortaleza e a fé do povo venezuelano pode muito mais que o medo, mais que os desastres. O Venezuela, como bom país caribenho que recebe muitos estrangeiros, 40, 30, 20 anos, 50, está a demonstrar que não está tão preparado para uma catástrofe como esta, mas a solidariedade, a fraternidade do cidadão de a pé está a sentir presente.
8: Quais é que são agora as grandes necessidades que as pessoas têm?
10: Neste mesmo momento é até uma casa, uma vivienda onde elas podem ficar. Muitas das pessoas que ficaram danificadas, inclusive aquelas que sobreviveram ao terremoto ou que suas edificações não ficaram chumbadas, está a dormir nas praças, nas ruas, porque sente o medo que as réplicas podem ser muito mais forte. Esse é um sentimento de medo que se faz sentir nas ruas de Caracas e, sobretudo, no estado de La Guaira.
8: De uma forma geral, a comunidade portuguesa está a fazer alguma coisa a nível de angariar produtos para fazer chegar a quem mais precisa?
10: Sim, a comunidade portuguesa desde o primeiro dia está a mobilizar toda a sua maquinária de poder ajudar não somente a nossa comunidade portuguesa e luso-venezuelana, sino também a qualquer tipo de pessoas. Podemos perceber que no Santuário da Virgem de Fátima, nos Teques, é habilitado como centro de ajuda, também a Missão Católica Portuguesa, a Sociedade de Deficiência de Damas Portuguesas, que está a alimentar a muitas pessoas que ficaram afetadas desta situação. Agora que temos também a Missão Humanitária de Portugal no centro do Sul Venezuela de Cátia da Mar.
9: Carlos Pestana, membro da Associação Os Parceiros da Nau Sem Rumo, fala num cenário de grande sofrimento.
7: A coisa aqui está muito difícil, a situação em geral, pois, de todas as pessoas que da colônia portuguesa que ha perdido as suas casas, é muito, muito, muito difícil o que está havendo, mas principalmente na zona mais afetada foi La Guaira, com toda a situação. Estamos também o consulado, a embaixada, todo, fazendo tudo o possível para ajudar todas as pessoas que estão buscando ajuda.
8: Na zona de La Guaira viviam muitos portugueses?
7: Muitos, muitos, muitos portugueses. Perdido famílias inteiras, aí muitos nossos paisanos que perderam esposa, filhos, outros, tudo material, viviendas, tudo. E aí muitos da colônia portuguesa que viviam em La Guaira e perderam suas viviendas, a maioria, e uma catástrofe. Foi uma magnitude muito forte deste terremoto, dois terremotos seguidos e consequências em Caracas também.
8: O senhor sentiu?
7: Por supuesto. Eu vivo num o meu edifício foi uma catástrofe, ou seja, novo, de graça, graças a Deus, não passou nada, mas sempre sentimos que era o nosso final. Eu abraço a minha esposa e gritando, porque pensamos que chegamos até aí, não ia haver outro dia de vida. Foi um ser muito forte, muito forte. E depois de passar tudo isso, que incomunicado, com ninguém se podia comunicar com ninguém, os filhos fora, é tudo. Uma desgraça, de verdade, tudo o que está passando na Venezuela.
8: Acaba por ser um desespero em cima de um desespero. Os sismos e depois a falta de comunicações, porque não conseguem contactar com os vossos familiares e amigos.
7: Muito mais. Isso foi às seis da tarde, 6:15 da tarde, e comunicar às 10 da noite que os familiares, ou seja, nem os familiares que tenho aqui, nem podíamos comunicar. Foi terrível, muito terrível isto. Mas agora, vendo a situação de outros paisanos que estão em pior situação, que perderam casa, perderam o seu negócio, perderam tantas coisas, é muita impotência, mas estamos, graças a Deus, estamos ajudando uns aos outros e colaborando. A colega portuguesa está fazendo, penso que tudo pode para ajudar. Muitos centros de acopio estão habilitados. Ajuda do povo, de como está a comunidade portuguesa, e eu sinto que está fazendo tudo o possível.
8: E o apoio a nível dos governos?
7: Eu sinto que a comunidade portuguesa em geral está apoiando tanto o consulado como a embaixada, tem feito, estão fazendo tudo o possível, na verdade.
8: E do governo da Venezuela, têm tido ajuda?
7: É o que se vê nas notícias, praticamente.
8: Esta tragédia acaba por juntar dificuldade ao dia-a-dia?
7: Por suposto, aqui estava-se vendo uma luz em Venezuela com tudo o que tem passado depois do 3 de janeiro e agora, ou isto depois, uma situação muito difícil na economia venezuelana em todos os aspectos.
8: Esperava que, de alguma forma, o governo norte-americano ajudasse mais a Venezuela neste momento?
7: O governo norte-americano está fazendo o possível também, porque temos a ajuda deles até agora, tem havido ajuda, todos os grupos de rescate que estão presentes agora, tudo o que está... Temos visto que há ingressado da ajuda dos Estados Unidos até o momento. Isso está se vendo nas redes sociais, você pode ver que está chegando ajuda. E penso que até o momento, claro, respeito, a prioridade para mim foi as primeiras 24 horas que devemos ter mais ajuda.
8: Continua com esperança de que ainda sejam encontrados alguns sobreviventes à medida que o tempo se passa?
7: Isso é a última coisa que se perde, a esperança. Tenho amigos que não sei deles e os filhos preocupados e todos estamos esperando que tu haja esperança de conseguir muitas pessoas vivas ainda com tudo o que estão fazendo. Essa é a última coisa que se pode perder, a esperança. É terrível os dias que vão passando e siga aparecendo gente viva. Então a esperança, como eu digo, é a última coisa que se pode perder. Isso nunca se pode dizer que não é possível. Tem muitos familiares que estão aí lutando por conseguir os seus familiares. É terrível. ano terrível, terrível para tudo o que está passando em Venezuela.
9: Ouvimos os testemunhos de Carlos Pestana, dirigente associativo luso-venezuelano, e anteriormente do jornalista luso-descendente Marcos Ramos Jardim. A propósito dos dois fortes sismos que atingiram a Venezuela no passado dia 24 de junho e que deixaram um rastro de destruição, sobretudo no estado de La Guaira e também em algumas zonas da capital, a cidade de Caracas.
0: Continuamos na companhia da Cristiana Soares, que nos apresenta o magazine Ciência sobre a resistência das bactérias aos antibióticos.
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9: O diretor de investigação do Instituto Pasteur em Paris, o cientista português Eduardo Rocha, dedica-se ao estudo da evolução bacteriana, da diversidade genética e dos mecanismos que permitem às bactérias trocar informação genética entre si. Um trabalho fundamental para compreender um dos maiores desafios da saúde pública contemporânea, a resistência aos antibióticos. A investigação começa quase sempre pela leitura do genoma, ou melhor, pela leitura de milhares de genomas, como explicou ao microfone de Thaisa Stivani o investigador português Eduardo Rocha.
11: As nossas análises, em geral, começam com a sequenciação de um genoma, ou de muitos genomas hoje em dia. Se fazem mostragem de bactérias ou de elementos móveis no ambiente ou nos hospitais, ou dentro dos indivíduos, porque nós temos muitas bactérias no nosso intestino, e sequenciam os genomas, isto é, identificam a sequência de nucleótidos no ADN que vai estabelecer, por exemplo, os genes que estão presentes no genoma, quando vão ser expressos, e é preciso ver. Para um genoma de uma bactéria típica, é um texto grande, 4 milhões de letras, pode ser 1 milhão, pode ser 10 milhões, depende das bactérias, e é um texto que é escrito num alfabeto de 4 letras, que são os 4 nucleótidos do ADN. O nosso objetivo é compreender neste texto o que é que lá está escrito, de identificar que genes estão presentes no genoma, que elementos existem que regulam a presença destes genes e a expressão destes genes no genoma, e sobretudo, hoje em dia que temos milhares e milhares de genomas, podemos comparar genomas e perceber como é que as bactérias vão evoluir, ou evoluíram no passado, e portanto como é que vão evoluir no futuro.
9: O foco da equipa está precisamente nessa capacidade das bactérias para evoluírem, uma evolução que, ao contrário do que acontece com os mecanismos mais complexos, pode ser observada em tempo real.
11: Tentamos perceber como é que as bactérias se vão adaptar e elas conseguem se adaptar muito rápido. O que é interessante, porque temos tipicamente a ideia dos processos evolutivos como algo muito lento. E nas bactérias, em parte porque elas se conseguem dividir muito rapidamente, estes processos evolutivos podem ser extremamente rápidos. Tão rápidos que os podemos ver no laboratório. Podemos fazer experiências no laboratório em que vemos a evolução da bactéria, que em poucos dias pode ficar, por exemplo, resistente a antibióticos, perder a virulência, aumentar a virulência. Como agora podemos sequenciar os genomas muito facilmente, podemos traçar exatamente quais foram as modificações nos genomas que levaram ao resultado final.
9: Durante muito tempo, os cientistas pensaram que a evolução bacteriana resultava sobretudo de pequenas mutações, mas a realidade revelou-se bastante mais complexa.
11: Se continuarmos na analogia do texto, é um bocado tentar perceber como é que as palavras mudaram. E o que nos apercebemos nos últimos 20 anos é que muitas das mudanças nos genomas não são, na realidade, pequeninas mutações em palavras que mudaram, mas na realidade são frases ou parágrafos ou até secções inteiras que mudaram completamente. Porque as bactérias têm a capacidade, não só as bactérias, mas as bactérias em particular, têm a capacidade de trocar genes com outras bactérias, de adquirir genes de outras bactérias. E isso permite-lhes evoluir extremamente rapidamente. É isso que faz que há 70 anos, praticamente todas as bactérias com as quais nós convivemos eram suscetíveis a antibióticos e hoje em dia há bactérias que são resistentes a quase todos os antibióticos conhecidos. Porque foram adquirindo estes genes e isso permite evoluir muitíssimo mais rápido.
9: No Instituto Pasteur, a equipa do Eduardo Rocha procura reproduzir e observar estes fenómenos em condições controladas.
11: Uma forma típica é fazer crescer bactérias e, por exemplo, dar-lhes concentrações crescentes do antibiótico e ver se elas são capazes de evoluir a resistência. E se são capazes de evoluir a resistência, quer dizer que vão sobreviver. Portanto, é fácil, no fim, pegar uns sobreviventes e perceber o que é que se passou. Portanto, vamos caracterizar, eventualmente,

Tínhamos antecipado isso na programação musical da RFI com as faixas Nada Malo. Dá-me um break, e Dá-me um Break. Quanto à nova produção, o álbum Astropical é um projeto baseado nos signos da astrologia, com 12 canções, uma para cada signo, com referências à champeta colombiana e a repas venezuelanas, mas também com sons afrobeats ou amapiano. É um super álbum que recomendamos, como o resto da playlist RFI, que podem ouvir na nossa página e em todas as plataformas de música. Deixamos vós na companhia de Astropical e do signo de Peixes. Me passa a

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1: Marco Martins.
0: A Mercado é dado desta quarta-feira, 1 de julho, uma semana depois do duplo terremoto que fez quase 2 mil mortos, a Venezuela esforçava-se a responder às necessidades mais urgentes. Em Cabo Verde, o novo ministro da Saúde alerta que o serviço de imagiologia do maior hospital do país perdeu 80% dos médicos nacionais. O presidente da República Portuguesa, António José Seguro, está esta quarta-feira em Paris para o primeiro encontro bilateral com Emmanuel Macron desde que tomou posse. Estes e outros títulos já vão ver já a seguir no bloco informativo sob o comando técnico de Robin Cussonneau. O jornal começa agora. Começamos com a atualidade internacional. Uma semana depois do duplo terremoto que fez quase 2 mil mortos, a Venezuela esforçava-se a responder às necessidades mais urgentes, face à escassez de alimentos e à ameaça de epidemias. As explicações com Neide Ribeiro.
2: À medida que passam as horas, diminuem as esperanças de encontrar sobreviventes na sequência do duplo sismo que devastou o norte da Venezuela. Segundo o presidente da Assembleia Nacional, Jorge Rodrigues, encontravam-se aproximadamente 30 mil pessoas na zona portuária de La Guaira, a área mais devastada. As imagens das áreas atingidas revelam um cenário de destruição quase total, com edifícios reduzidos a escombros e casas tornadas inabitáveis. O alto O Comissariado das Nações Unidas para os Refugiados alertou que no estado de La Guaira, cujo acesso continua a ser limitado pelo governo, a escassez de alimentos é generalizada, os serviços básicos entraram em colapso e as comunicações estão praticamente interrompidas. Perante a dimensão da crise, o Programa Alimentar Mundial lançou um apelo de 50 milhões de dólares para garantir alimentos a 500 mil pessoas durante os próximos 3 meses. Também a Organização Mundial da Saúde manifestou preocupação com o risco de surtos e doenças infecciosas devido ao colapso dos serviços de saúde, da rede de abastecimento de água e do saneamento. O Acnur estima precisar de cerca de 15 milhões de dólares para responder às necessidades mais urgentes. Os Estados Unidos anunciaram o reforço da ajuda humanitária à Venezuela, duplicando o apoio bilateral para um total de 300 milhões de dólares.
0: O presidente da República Portuguesa, António José Seguro, está esta quarta-feira em Paris para o primeiro encontro bilateral com o homólogo francês Emmanuel Macron, desde que tomou posse. Mais pormenores com Ligia Anjos.
3: Mais do que uma visita de cortesia, este encontro entre António José Seguro e Emmanuel Macron pretende reforçar um eixo político entre Portugal e França numa fase decisiva para o futuro da União Europeia. Ao almoço no Palácio do Eliseu, os dois presidentes discutem os principais dossiers europeus, o reforço da competitividade da economia europeia, a defesa comum, o próximo orçamento plurianual da União e ainda os conflitos na Ucrânia e no Médio Oriente. A reunião acontece poucos meses depois da entrada em vigor do Tratado do Porto, assinado no ano passado, que estabelece um novo quadro de cooperação entre Lisboa e Paris e prevê uma maior coordenação.

0: Ação política em áreas como a defesa, energia, inovação, ciência e cultura. Para Portugal, esta aproximação à França pode pesar nas negociações europeias que se aproximam, sobretudo nas políticas industriais, na transição energética e na distribuição dos futuros fundos comunitários. Não estão previstas declarações aqui no Eliseu à imprensa, nem anúncios concretos. Ainda assim, o encontro é visto como um sinal político importante de aproximação entre os dois países que querem apresentar posições convergentes nos grandes debates europeus. Depois do Eliseu, António José Soler encontra-se com empresários portugueses radicados aqui em França numa iniciativa dedicada à vertente económica da relação bilateral.
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2: Continuamos com a atualidade na África Lusófona. Em Cabo Verde, o novo ministro da Saúde alerta que o serviço de imagiologia do maior hospital do país perdeu 80% dos médicos nacionais. Para evitar a fuga de profissionais, o governante quer criar as condições para a retenção de quadros médicos no país. Mais pormenores com Odeir Santos, nosso correspondente.
3: Na sua primeira visita ao Hospital Universitário Agostinho Neto, na cidade da Praia, o ministro da Saúde, Lúcio Fernandes, mostrou-se preocupado com a saída de médicos nacionais do Serviço de Hemagiologia do maior hospital do país.
4: Perdemos muitos recursos humanos nos últimos anos. Só para terem uma ideia, em 2014, esta estrutura contava com 5 médicos especialistas em hemagiologia. Médicos fazem ecografia, TAC e os relatórios de mamografia. Hoje temos somente um nacional. Perdemos 80% da nossa capacidade. Mas por que perdemos esta capacidade? Porque não estamos criando condições estruturais, materiais para fixar os nossos quadros aqui no país.
3: O ministro da Saúde disse que a fuga de profissionais do Sistema Nacional de Saúde é generalizada e assumiu que a retenção de quadros médicos passa pela melhoria das condições de trabalho e aceleração da formação interna de especialistas. Por outro lado, Lúcio Fernandes apontou soluções para reduzir as transferências de doentes de Cabo Verde para o exterior.
4: Por exemplo, hoje evacuamos muitas pessoas para a colocação de prótese de coxofemoral. Os médicos que temos cá têm a capacidade de fazer este trabalho. Agora, temos é que introduzir na lista nacional de medicamentos estes artigos que têm que ser importados, que não são baratos, para podermos fazer este tratamento cá e não evacuar. Mas também temos outros, que é a colocação do pacemaker, que todos os cardiologistas que saem do curso têm que fazer.
3: Também o novo ministro da Saúde disse que o governo vai estudar o dossiê para a construção do Hospital Nacional de Referência, que vem do executivo de Ulisses Correia Silva.
4: Esta possibilidade de avançarmos, sim, para o Hospital Nacional, mas primeiro temos que conhecer o dossiê, saber se é para avançar na modalidade que estava planeada ou se temos que reformular, melhorar.
3: De Cabo Verde para RFI, Odair Santos.
2: Em São Tomé e Príncipe, o ex-primeiro-ministro Jorge Bom Jesus reitera que é do MLSTP e que não apoia Nito de Abreu, candidato da ADI às eleições presidenciais. Em entrevista à agência Lusa, Jorge Bom Jesus também pediu desculpa aos que o apoiaram por ter desistido na segunda-feira da corrida presidencial em nome da decisão do seu partido. Ouçamo-lo.
5: Pedir sinceras desculpas a todos aqueles que confiaram em mim. Lamento ter desistido nessa altura, mas não vi outra opção, sobretudo a forma como esta pré-campanha começou e eu começo a vislumbrar já o que será a campanha oficial a partir de sábado. Eu sinto, portanto, muitas farpas de muito baixo nível que vêm, portanto, dentro do meu próprio partido, criando, digamos, um ambiente de muita instabilidade, de muita divisão. Eu sou do MLSTP. Eu sou do MLSTP e eu não tenho afinidades com o ADI. Nos últimos tempos, tentaram instrumentalizar no sentido de dizer que Jorge Bom Jesus está ao lado do ADI, recebe financiamentos do ADI. Eu várias vezes já repeti que nunca recebi, portanto, nada vindo daquele lado. Não tenho afinidades com o ADI. Eu não apoio um candidato do ADI. Estou a dizer, neste momento, não. Claro.
2: No desporto, a França, o México e a Noruega apuraram-se para as oitavas de final do Mundial de Futebol. Mais pormenores com Miguel Martins.
6: A seleção francesa apurou-se para os oitavos do final do Campeonato do Mundo após ter derrotado por 3-0 a Suécia. Os tentos dos gauleses foram apontados por Bradley Barcola e por Kylian Mbappé, que bisou. A França não deu hipóteses aos suecos durante os 90 minutos, 61% de posse de bola, 25 remates e 12 enquadrados com a baliza, contra 39%, 8 remates e 3 enquadrados com a baliza. Os franceses chegam em caminho e vão agora para defrontar uma das surpresas deste Mundial, o Paraguai, que eliminou a Alemanha. Já a seleção mexicana derrotou por 2-0 o Equador. Os tentos da partida foram apontados por Julián Quiñones e por Raúl Jiménez. É o segundo país anfitrião, após o Canadá, a alcançar o apuramento para os oitavos de final da prova. Por seu lado, a seleção norueguesa venceu por 2-1 a Costa do Marfim. Os tentos da Noruega foram apontados por António Nusa e por Erling Haaland, enquanto o único golo marfinense foi a autoria de Amad Diallo. Com este triunfo, a Noruega segue para os oitavos de final, onde vai defrontar a seleção brasileira. Nesta quarta-feira decorrem 3 jogos: Inglaterra-República Democrática do Congo, Bélgica-Senegal e os Estados Unidos, outro país organizador, defrontam a Bósnia e Herzegovina.
2: De referir ainda em relação aos 16avos de final deste Mundial de Futebol Masculino, que ainda faltam 2 seleções lusófonas a disputarem os respectivos jogos. Na quinta-feira, Portugal vai medir forças com a Croácia, enquanto Cabo Verde, na sexta-feira, vai defrontar a equipa atual campeã do mundo, a Argentina. Chegamos assim ao fim deste jornal.
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2: Bem-vindos à segunda parte da nossa emissão. Nos próximos 20 minutos propomos o magazine Convidado, bem como o magazine Artes. Mas fique desde já com o convidado de Lígia Anjos.
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8: O analista político Rui Landim apresentou uma queixa-crime contra o Estado da Guiné-Bissau, contestando a suspensão da sua pensão de reforma. A iniciativa foi formalizada pelos advogados, junto da vara-crime do Ministério Público, que pedem esclarecimentos sobre a decisão e defendem que os direitos do seu constituinte foram violados. Rui Landim, começo por lhe perguntar o que é que o levou a avançar com uma queixa-crime contra o Estado e que explicações espera obter através deste processo?
9: Não é a queixa-crime contra o Estado, é porque infelizmente não temos o Estado, o Estado destruído completamente. Eu fiz aqui uma queixa-crime contra a sanção e perversões da ordem do Estado, que em nome do Estado estão a cometer os crimes e delinquências mais abomináveis. Porque o processo de pagamento das finanças na Guiné-Bissau tem um sistema que se chama de Sistema Integrado de Gestão de Recursos Humanos da Administração Pública. Não será por carga de água, que não seja delinquência, de esses que assaltaram o poder, sem qualquer legitimidade, legalidade. O processo está completamente feito como deve ser. O Ministério da Função Pública mandou para o Orçamento do Estado, das Finanças, para ver tudo aquilo que está diz respeito ao Cabimento Orçamental, a elegibilidade de pagamento, etc. E vai para o Tesouro, a ordem de pagamento que devia ser remitida ao banco para acreditar, lá que aparecem os larápios que retêm, que bloquearam. É o Tesoureiro Geral que está lá ilegalmente. Eu estou a fazer o que se crie contra pessoas que fazem gestão danosa do Estado. Aproveito de pessoal.
8: Considera que a suspensão da sua pensão resulta de uma decisão administrativa ou entende que existe uma motivação política por trás desta medida?
9: Quem tu chama crime de peculato e crime de apropriação indivídua, etc. E como não tem onde pegar para mim, desde tipo represália? Esse problema da Guiné-Bissau, todo esse desmando de violação de direitos, tudo até a invasão da Assembleia Nacional, assalto ao Supremo Tribunal, passou numa impunidade e que a comunidade internacional sai de conta. E como estou a dizer, é o único país no mundo, único, que se faz as eleições e a véspera dos resultados serem publicados, aparece gente a invadir a Comissão Nacional de Eleições, quando na presença de observadores internacionais, que já tinham mesmo à mão resultados eleitorais, só para publicar, invadem a Comissão Nacional de Eleições impunemente e fazem disparates de tudo, na presença de representantes da comunidade internacional, Nações Unidas, CDAO, União Africana, até organizações de sociedade civil. Uma das organizações dirigidas pelo antigo presidente da Nigéria, o presidente Goodluck Jonathan, que é o presidente da Associação dos Notáveis da CDAO, que diz claramente que há resultados, chamou o voto de cerimonial, entregou os documentos ao CDAO que prova que há resultados para publicar. O parlamento da CDAO fala disto porque tinha lá observador, chefe do observador fala disto e nada disso faz. Portugal também esteve, nada se fez. França esteve, nada se fez. Mas eu não vou explicar porquê. Minha percepção é de que tem medo de mudanças de Guiné-Bissau que o personagem como Domingos Silveira pode fazer.
8: Por que esse medo?
9: Medo de que a Guiné-Bissau vai se afirmar que a Guiné-Bissau quer tratar agora como uma espelunca, como uma pária de comunidade internacional, onde cada um pode trazer o lixo que quiser, vai se pôr fim. Em 2014 começou e seguiu-se que a verdadeira comunidade internacional aceitou apoiar a Guiné-Bissau na mesa redonda que deu para um país, um pequeno país, mas que tem um programa claro, e então é posto à sua disposição $1,5 bilhão. E isso espantou todos os outros parecendo que é estranho, mas é isso. Ninguém me pode dizer ao contrário. E então, por isso andam 10 anos a apoiar várias coisas que aparecem. Por que não se toma medidas? Há todos os instrumentos internacionais, sanções, etc. Existem. Por que não se aplica?
8: Como é que interpreta, portanto, a oposição acusa a CDAO de ingerência na revisão da Constituição?
9: Eu acho que não vamos tirar na narrativa, vamos pegar naquilo que é os preceitos bem estipulados, prescritos. Constituição de Guiné-Bissau. Quem tem competência de tocar é competência exclusiva dos deputados da Assembleia Nacional eleita. Não, nenhuma transição tem poder. Segundo a Constituição de Guiné-Bissau, qualquer lei, a sua revisão é de exclusiva competência de deputados da Assembleia Nacional Popular eleita. Isso é claro. E referendo, não existe uma Constituição da Guiné-Bissau. E depois há outra decisão, de dezembro, de cimeiro do chefe de Estado, que reafirma novamente, imediato retorno à ordem constitucional, publicação de resultados eleitorais, libertação de sequestrados. O presidente da Assembleia Nacional Popular, hoje, numa situação de rapto, de sequestro, essa decisão da autoridade máxima da CDAO é gente que ou está contra ou é gente que faz parte do crime organizado transnacional que infiltra e sequestra essas organizações. Isso é que eu tenho mais medo.
8: Que impacto é que esta situação está a ter na sua vida pessoal?
9: Eu estou disponível a lutar para o meu país. E acho que, e tenho exemplos, a Mica Cabral morreu com 49 anos, deixou a sua vida, lutou para que esse país tivesse hoje aquilo que foi chamar isto hoje país. Portanto, é uma honra. E, sobretudo, isso é perseguido por aqueles que sempre, as pessoas que sabem, são os párias marginais de tudo e que a sua prática de vida dia a dia demonstra. Isso é menor comparado a bloquear o salário de deputados eleitos pelo povo e entregar a um bando de delinquentes cúmplices de que se chama o Conselho Nacional, mas que não passa de corja de narcotraficante. Eu acho que a Guiné-Bissau tem a má sorte de ter criminalidade organizada transnacional que fazem o papel de organizações internacionais. A mim faz-me confirmar que estão completamente infiltrados pelo crime organizado transnacional. Como disse o antigo presidente de Nigéria, Goodluck Jonathan, e que entrega documentos à CDAO. É uma corja que eu chamo Banco West Africa Crux. E nem tenho conhecimento, por exemplo, é um grito da alerta. Um povo foi sequestrado. Quando você sequestra o presidente da Assembleia Nacional Popular, e ainda, sobretudo, alguém que foi secretário executivo da CPLP, você tem que, contra todo aquilo que é quadro jurídico legal do país, e ninguém diz nada. Você acha que isso é normal? Correram com a RDP África. E ninguém diz nada, ainda continua a dizer que este é um país.
2: O convidado desta quarta-feira era o analista político guineense Rui Landim, ao microfone da jornalista Lígia Anjos.
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2: Prosseguimos a nossa emissão com o magazine Artes, da autoria de Lígia Anjos.
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8: O arquiteto português Eduardo Souto de Moura recebeu esta terça-feira em Barcelona a medalha de ouro da União Internacional dos Arquitetos, a mais alta distinção mundial atribuída a um arquiteto em vida. É apenas o segundo português a conquistar este reconhecimento, depois de Álvaro Siza Vieira. A cerimónia decorreu na Basílica da Sagrada Família, integrada no Congresso Mundial dos Arquitetos. Mas antes da cerimónia, contou-nos que esta distinção tem um significado que vai além do reconhecimento da carreira.
10: Eu fico honradíssimo pela ida do Presidente da República. Já estou gordo, mas sim, vou ficar bem. Fico muito, muito honrado. Acho sempre, sabe porquê? Porque a coisa que eu mais gosto do prémio é evidente que quando são remunerados fico contente que aplico esse dinheiro num prémio a mim próprio. E quando não são remunerados, é uma honra de receber. Há uma facção dos prémios que eu gosto imenso. Não sou, acho que não sou vaidoso, ou sou vaidoso nos prémios. Mas quando ando pela rua, as pessoas cumprimentam-me e dão-me os parabéns. Somos muito diferentes e respeitamos muito. Eu respeito imenso ao Cid, devo-lhe muito. E penso que ele também, pelo que mostra, também me respeita. Se não fosse assim, eu não podia vir a Paris. Depois da manhã vou a Barcelona receber um prémio. E ele disse, eu já recebi esse prémio. Mas disse, portanto, vai ser apertado. Tenho que fazer dois discursos, o seu e o meu. Mas claro, tenho que ir. Estas coisas não se diz que não.
8: O prémio distingue mais de 5 décadas de uma obra que marca a arquitetura contemporânea portuguesa e internacional, desde o Estádio Municipal de Braga ao Mosteiro de Santa Maria de Boro ou à Torre de Burgo, no Porto. Antes de seguir para Barcelona, Eduardo Souto de Moura esteve em Paris para representar Álvaro Siza na inauguração da exposição Álvaro Siza, o Tempo Desenha a Arquitetura, na Unesco. Um pedido feito pelo próprio Álvaro Siza. O arquiteto falou da amizade que os une e daquilo que mais admira no mestre português, a capacidade de resolver problemas com uma persistência rara e de alcançar uma arquitetura de grande simplicidade, resultado de décadas de trabalho e de rigor.
10: É a lucidez com que ele procurou os meios para resolver os problemas.
11: Portanto,
10: como assim? Ele tem um método de trabalho que o resultado é sempre brilhante, ou quase sempre, ou posso dizer sempre. Isso surpreende-me. E como a arquitetura dele é muito pessoal, tem uma identidade própria, eu admiro, mas não posso usá-la porque é dele, tem pudor. O que eu posso usar é a tenacidade e o método com que ele resolve e encontra os meios para resolver os problemas que lhe pedem para resolver. Ser arquiteto é resolver problemas.
11: O facto de ter trabalhado durante estas últimas décadas e de continuar a trabalhar hoje,
10: 50 anos.
11: Ainda resolvem um ou outro problemas?
10: Muito. As formas em si acabadas não me interessam tanto. Mas a mim interessa-me é como assistir desde o princípio à exposição do problema, a maneira como ele estabelece a estratégia, encontra os meios, resolve as questões e depois formaliza-as em construir na obra. Sempre com uma, como é que se diz, não largando o osso, sempre com uma tenacidade, uma dedicação, que eu, por exemplo, já não tenho. E ele insiste. E temos obras em conjunto, duas obras diferentes em Braga, por exemplo, e temos uns jardins que são os espaços que juntam as duas obras. Eu acabei a obra, praticamente, já não me lembro. Acabou? E ele disse, Eduardo, temos que ir lá, temos que fazer os espaços exteriores, porque somos os dois. Portanto, eu quero a sua opinião e você de certeza quer a mim. Além de ser muito bonito isto, é muito operativo. Portanto, é sempre uma surpresa.
11: Os dois receberam o prémio Pritzker e marcam gerações diferentes da arquitetura portuguesa. O que é que aprendeu com Álvaro Siza Vieira?
10: Aprendi, talvez mais a pessoa, propriamente o arquiteto ou a arquitetura.
11: É isso que conta?
10: É, ele é uma pessoa de uma integridade rara. Isso é, atrás de um grande arquiteto está sempre um grande homem. Diz que é uma grande mulher, não sei o que é, mas neste caso é um grande homem. E realmente a pessoa dele é que me encanta. Sim. Eticamente, esteticamente. Em que ele não faz muita diferença. É como aos gregos. Ética e estética é a mesma coisa.
11: Costuma-se dizer que a arquitetura de Siza Vieira parece simples. Essa simplicidade é um talento raro ou é um equívoco?
10: Não, é verdade, mas a coisa mais complicada que há é a simplicidade. Atingir a simplicidade é preciso um trabalho com uma persistência, uma continuidade e uma perseverança para se eliminar o que não é essencial, para ficar simples. E nisso precisa, são anos e anos à procura dessa esperança de ser simples. É isso que eu admiro nele, como arquiteto, como obra e como pessoa.
11: Essa simplicidade também representa o seu trabalho.
10: Eu esforço por isso, quer dizer, ainda me faltam 20 anos para fazer um percurso. Um percurso, mas não vou chegar a nenhum resultado parecido com isso. Nem tenho a mínima interesse em competir. Somos amigos, respeitamos e somos felizes assim.
11: Qual é o resultado que se procura quando se é arquiteto?
10: É uma frase um bocado kits, mas é a felicidade das pessoas. E não vou disfarçar, primeiro a minha, os arquitetos são todos egoístas.
11: São,
10: senão não consigo fazer nada. Quando faço uma obra, quero que ela fique bem. Quando faço uma casa, quero imaginar-me a viver lá dentro e que eu gosto de viver lá. Se eu não fizer esse teste, não vai funcionar para os outros. Portanto, gosto que funcione bem para mim e, no fundo, quando digo para mim, é uma casa, uma família. Quando é um equipamento coletivo numa cidade, quero que funcione para a felicidade, que seja útil. Por exemplo, fico feliz. Fiz um estádio de futebol e quando abro a televisão e vejo ao domingo um jogo no estádio do Braga, vejo as pessoas todas de pé, felizes, e digo assim: ah, se não fosse eu, eles não estavam ali. Isso é bonito.
11: Senhor arquiteto, esta exposição olha para a relação entre o tempo e a arquitetura. A obra de Cisa muda com o tempo ou é o nosso olhar sobre ela que muda?
10: A arquitetura muda com o tempo porque ela é inteligente. E quando se é inteligente, tem que se adaptar às situações. E as situações, ele é arquiteto, penso eu, há 70 e tal anos. Nesse espaço, as coisas mudaram muito. E ele foi se adaptando, ou adequando, que é uma palavra que eu gosto mais do que adaptar. Adequar é pôr as formas e as soluções em função das condicionantes. E ele foi se adequando às novas situações. E, portanto, é inteligente. Aliás, ele tem uma frase lindíssima que diz: desenhar é a procura da inteligência. Ele não para de desenhar, por isso é que está tão inteligente.
11: E essa é a recomendação que deixa nesta entrevista, que as pessoas desenhem mais.
10: Muito, deixo. Ou que pensam mais, mas desenhar é pensar. E é uma boa ginástica de para desenhar bem, é preciso ser inteligente. E ter uma capacidade. Não é preciso ter jeito, não é para nada. Até o jeito, às vezes, estraga a qualidade do desenho. É preciso ter essa perseverança para descobrir a inteligência. E como dizia aquele filósofo Wittgenstein, falhar uma vez, falhar outra vez, falhar ainda outra vez, falhar melhor. É isso, é aprender a desenhar.
8: Uma das comissárias da exposição na Unesco, Teresa Cunha Ferreira, explicou-nos que a mostra procura revelar a dimensão internacional da obra de Álvaro Cisa, com mais de 200 edifícios construídos em 4 continentes ao longo de 7 décadas.
12: O objetivo desta exposição era apresentar a dimensão global da obra de Álvaro Cisa, que tem neste momento obra construída em 4 continentes, em mais de 20 países, tem mais de 200 obras construídas e, portanto, era importante isto e, por outro lado, a longevidade da sua carreira. Portanto, nós aqui apresentamos também obras construídas ao longo de 7 décadas de trabalho e, portanto, também com essa diversidade de adaptação a diferentes contextos e culturas, que é uma adaptação não só geográfica, mas também cultural e com o trabalho muito participativo e de respeito pelas diversidades dos diferentes países, que também nos interessava mostrar com esta exposição.
11: Cisa Vieira diz que um projeto nunca nasce do zero. O que é que nesta exposição expõe precisamente esta ideia?
12: É precisamente essa ideia de, tendo aqui obras construídas em diferentes países, mostrar essa diversidade de materiais, de tipologias, de apropriação aos lugares e que vão muito buscar esses valores das pré-existências que servem como catalisador criativo dos projetos.
8: A exposição Álvaro Cisa, O Tempo Desenha a Arquitetura na Unesco, destaca a forma como cada projeto nasce do diálogo com o lugar, a cultura e as comunidades locais e pretende talvez reforçar a candidatura da obra do arquiteto português Álvaro Cisa Vieira a Património Mundial da Unesco.
2: Para fechar, a crónica musical de Hugo Casalinho.
13: Salut! quando a banda colombiana Bomba Estéreo se cruza com a banda venezuelana Hawaiana, bem, só pode ser um álbum excepcional. O título, Astropical. E já está dando muito o que falar. As duas bandas reuniram-se numa altura em que ambas estão a ter sucesso internacional. Além da carreira super rica, desde 2005, Bomba Estéreo acaba de colaborar com estrelas como Manu Chao, Nelly Furtado ou Bad Bunny, enquanto Hawaiana acaba de ganhar o Grammy de melhor álbum de rock latino e música alternativa com o álbum Quem Trai Las Cornetas?

tínhamos antecipado isso na programação musical da RFI com as faixas Nada Malo. Dá-me um break, e Dá-me um Break. Quanto à nova produção, o álbum Astropical é um projeto baseado nos signos da astrologia, com 12 canções, uma para cada signo, com referências à champeta colombiana e a repas venezuelanas, mas também com sons afrobeats ou amapiano. É um super álbum que recomendamos, como o resto da playlist RFI, que podem ouvir na nossa página e em todas as plataformas de música. Deixamos vos na companhia de Astropical e do signo de Peixes. Me passa a lista.

Ponto final nesta emissão. 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

0: 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São 15 horas em Paris.
1: Marco Martins.
0: A Mercado é dado desta quarta-feira, 1 de julho, uma semana depois do duplo terremoto que fez quase 2 mil mortos, a Venezuela esforçava-se a responder às necessidades mais urgentes. Em Cabo Verde, o novo ministro da Saúde alerta que o serviço de imagiologia do maior hospital do país perdeu 80% dos médicos nacionais. O presidente da República Portuguesa, António José Seguro, está esta quarta-feira em Paris para o primeiro encontro bilateral com Emmanuel Macron desde que tomou posse. Estes e outros títulos já vão ver já a seguir no bloco informativo sob o comando técnico de Robin Cusseneau. O jornal começa agora. Começamos com a atualidade internacional. Uma semana depois do duplo terremoto que fez quase 2 mil mortos, a Venezuela esforçava-se a responder às necessidades mais urgentes, face à escassez de alimentos e à ameaça de epidemias. As explicações com Neide Ribeiro.
2: À medida que passam as horas, diminuem as esperanças de encontrar sobreviventes na sequência do duplo sismo que devastou o norte da Venezuela. Segundo o presidente da Assembleia Nacional, Jorge Rodrigues, encontravam-se aproximadamente 30 mil pessoas na zona portuária de La Guaira, a área mais devastada. As imagens das áreas atingidas revelam um cenário de destruição quase total, com edifícios reduzidos a escombros e casas tornadas inabitáveis. O Comissariado das Nações Unidas para os Refugiados alertou que no estado de La Guaira, cujo acesso continua a ser limitado pelo governo, a escassez de alimentos é generalizada, os serviços básicos entraram em colapso e as comunicações estão praticamente interrompidas. Perante a dimensão da crise, o Programa Alimentar Mundial lançou um apelo de 50 milhões de dólares para garantir alimentos a 500 mil pessoas durante os próximos 3 meses. Também a Organização Mundial da Saúde manifestou preocupação com o risco de surtos e doenças infecciosas devido ao colapso dos serviços de saúde, da rede de abastecimento de água e do saneamento. O Acnur estima precisar de cerca de 15 milhões de dólares para responder às necessidades mais urgentes. Os Estados Unidos anunciaram o reforço da ajuda humanitária à Venezuela, duplicando o apoio bilateral para um total de 300 milhões de dólares.
0: O presidente da República Portuguesa, António José Seguro, está esta quarta-feira em Paris para o primeiro encontro bilateral com o homólogo francês Emmanuel Macron, desde que tomou posse. Mais pormenores com Ligia Anjos.
3: Mais do que uma visita de cortesia, este encontro entre António José Seguro e Emmanuel Macron pretende reforçar um eixo político entre Portugal e França numa fase decisiva para o futuro da União Europeia. Ao almoço no Palácio do Eliseu, os dois presidentes discutem os principais dossiers europeus, o reforço da competitividade da economia europeia, a defesa comum, o próximo orçamento plurianual da União e ainda os conflitos na Ucrânia e no Médio Oriente. A reunião acontece poucos meses depois da entrada em vigor do Tratado do Porto, assinado no ano passado, que estabelece um novo quadro de cooperação entre Lisboa e Paris e prevê uma maior coordenação política em áreas como a defesa, energia, inovação, ciência e cultura. Para Portugal, esta aproximação à França pode pesar nas negociações europeias que se aproximam, sobretudo nas políticas industriais, na transição energética e na distribuição dos futuros fundos comunitários. Não estão previstas declarações aqui no Eliseu à imprensa, nem anúncios concretos. Ainda assim, o encontro é visto como um sinal político importante de aproximação entre os dois países que querem apresentar posições convergentes nos grandes debates europeus. Depois do Eliseu, António José Seguro encontra-se com empresários portugueses radicados aqui em França numa iniciativa dedicada à vertente económica da relação bilateral.
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0: Continuamos com a atualidade na África Lusófona. Em Cabo Verde, o novo ministro da Saúde alerta que o serviço de imagiologia do maior hospital do país perdeu 80% dos médicos nacionais. Para evitar a fuga de profissionais, o governante quer criar as condições para a retenção de quadros médicos no país. Mais pormenores com Odeir Santos, nosso correspondente.
4: Na sua primeira visita ao Hospital Universitário Agostinho Neto, na cidade da Praia, o ministro da Saúde, Lúcio Fernandes, mostrou-se preocupado com a saída de médicos nacionais do Serviço de Imagiologia do maior hospital do país.
5: Perdemos muitos recursos humanos nos últimos anos. Só para terem uma ideia, em 2014, esta estrutura contava com 5 médicos especialistas em imagiologia. Médicos fazem ecografia, TAC e os relatórios de mamografia. Hoje temos somente um nacional. Perdemos 80% da nossa capacidade. Mas por que perdemos esta capacidade porque não estamos criando condições estruturais, materiais para fixar os nossos quadros aqui no país.
4: O ministro da Saúde disse que a fuga de profissionais do Sistema Nacional de Saúde é generalizada e assumiu que a retenção de quadros médicos passa pela melhoria das condições de trabalho e aceleração da formação interna de especialistas. Por outro lado, Lúcio Fernandes apontou soluções para reduzir as transferências de doentes de Cabo Verde para o exterior.
5: Por exemplo, hoje evacuamos muitas pessoas para a colocação de prótese de coxofemoral. Os médicos que temos cá têm a capacidade de fazer este trabalho. Agora, temos é que introduzir na lista nacional de medicamentos estes artigos que têm que ser importados, que não são baratos, para podermos fazer este tratamento cá e não evacuar. Também temos outros, que é a colocação de pacemaker, que todos os cardiologistas que saem do curso têm que fazer.
4: Também o novo ministro da Saúde disse que o governo vai estudar o dossiê para a construção do Hospital Nacional de Referência, que vem do executivo de Ulisses Correia Silva.
5: Há esta possibilidade de avançarmos, sim, para o Hospital Nacional, mas primeiro temos que conhecer o dossiê, saber se é para avançar na modalidade que estava planeada ou se temos que reformular, melhorar.
4: De Cabo Verde para RFI, Odair Santos.
0: Em São Tomé e Príncipe, o ex-primeiro-ministro Jorge Bom Jesus reitera que é do MLSTP e que não apoia Nito de Abreu, candidato da ADI às eleições presidenciais. Em entrevista à agência Lusa, Jorge Bom Jesus também pediu desculpa aos que o apoiaram por ter desistido na segunda-feira da corrida presidencial em nome da decisão do seu partido. Ouçamo-lo.
6: Pedir sinceras desculpas a todos aqueles que confiaram em mim. Lamento ter desistido nessa altura, mas não vi outra opção, sobretudo a forma como esta pré-campanha começou e eu começo a vislumbrar já o que será a campanha oficial a partir de sábado. Eu sinto, portanto, muitas farpas de muito baixo nível que vêm, portanto, dentro do meu próprio partido, criando, digamos, um ambiente de muita instabilidade, de muita divisão. Eu sou do MLSTP. E eu não tenho afinidades com o ADI. Nos últimos tempos, tentaram instrumentalizar no sentido de dizer que Jorge Bom Jesus está ao lado do ADI, recebe financiamentos do ADI. Eu várias vezes já repeti que nunca recebi, portanto, nada vindo daquele lado. Não tenho afinidades com o ADI. Eu não apoio um candidato do ADI. Estou a dizer, neste momento não, claro.
0: No desporto, a França, o México e a Noruega apuraram-se para as oitavas de final do Mundial de Futebol. Mais pormenores com Miguel Martins.
7: A seleção francesa apurou-se para os oitavos do final do Campeonato do Mundo após ter derrotado por 3-0 a Suécia. Os tentos dos gauleses foram apontados por Bradley Barcola e por Kylian Mbappé, que bisou. A França não deu hipóteses aos suecos durante os 90 minutos, 61% de posse de bola, 25 remates e 12 enquadrados com a baliza, contra 39%, 8 remates e 3 enquadrados com a baliza. Os franceses seguem em caminho e vão agora defrontar uma das surpresas deste Mundial, o Paraguai, que eliminou a Alemanha. Já a seleção mexicana derrotou por 2-0 o Equador. Os tentos da partida foram apontados por Julián Quiñones e por Raúl Jiménez. É o segundo país anfitrião após o Canadá a alcançar o apuramento para os oitavos de final da prova. Por seu lado, a seleção norueguesa venceu por 2-1 a Costa do Marfim. Os tentos da Noruega foram apontados por António Nusa e por Erling Haaland, enquanto o único golo marfinense foi da autoria de Amad Diallo. Com este triunfo, a Noruega segue para os oitavos de final, onde vai defrontar a seleção brasileira. Nesta quarta-feira decorrem 3 jogos: Inglaterra-República Democrática do Congo, Bélgica-Senegal e os Estados Unidos, outro país organizador, defrontam a Bósnia e Herzegovina.
0: De referir ainda em relação aos 16avos de final deste Mundial de Futebol masculino, que ainda faltam 2 seleções lusófonas a disputarem os respectivos jogos. Na quinta-feira, Portugal vai medir forças com a Croácia, enquanto Cabo Verde, na sexta-feira, vai defrontar a equipa atual campeã do mundo, a Argentina. Chegamos assim ao fim deste jornal.
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0: Bem-vindos à segunda parte da nossa emissão. Nos próximos 20 minutos propomos o magazine Convidado, bem como o magazine Artes. Mas fique desde já com o convidado de Lígia Anjos.
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3: O analista político Rui Landim apresentou uma queixa-crime contra o Estado da Guiné-Bissau, contestando a suspensão da sua pensão de reforma. A iniciativa foi formalizada pelos advogados, junto da vara-crime do Ministério Público, que pedem esclarecimentos sobre a decisão e defendem que os direitos do seu constituinte foram violados. Rui Landim, começo por lhe perguntar o que é que o levou a avançar com uma queixa-crime contra o Estado e que explicações espera obter através deste processo?
9: Não é a queixa-crime contra o Estado, é porque infelizmente não temos o Estado, o Estado destruído completamente. Eu fiz uma queixa-crime contra a solução e perversores da ordem do Estado, que em nome do Estado estão a cometer os crimes e delinquências mais abomináveis. Porque o processo de pagamento das finanças na Guiné-Bissau tem um sistema que se chama Sistema Integrado de Gestão de Recursos Humanos e Administração Pública. Não será por carga de água, que não seja delinquência, de essas que assaltaram o poder, sem qualquer legitimidade, legalidade. O processo está completamente feito como deve ser. O Ministério da Função Pública mandou para o Orçamento do Estado, definir as finanças, para ver tudo aquilo que está diz respeito ao Cabimento Orçamental, a elegibilidade de pagamento, etc. E vai para o Tesouro, a ordem de pagamento devia ser remitida ao banco para acreditar. Lá é que aparecem os larápios que retêm, que bloquearam. É tesoureiro geral que está lá ilegalmente. Eu estou a fazer o que se crime contra pessoas que fazem gestão danosa do Estado. Aproveito de pessoal.
3: Considera que a suspensão da sua pensão resulta de uma decisão administrativa ou entende que existe uma motivação política por trás desta medida?
9: Quem tu chama crime de peculato e crime de apropriação indivídua, etc. E como não tem onde pegar para mim, desde tipo represália? Esse problema da Guiné-Bissau, todo esse desmando de violação de direitos, tudo até a invasão da Assembleia Nacional, assalto ao Supremo Tribunal, passou numa impunidade e que a comunidade internacional sai de conta. E como estou a dizer, é o único país no mundo, único, que se faz as eleições e a véspera dos resultados serem publicados, aparece gente a invadir a Comissão Nacional de Eleições, quando na presença de observadores internacionais, que já tinham mesmo à mão resultados eleitorais só para publicar, invadem a Comissão Nacional de Eleições impunemente e fazem disparates de tudo na presença de representantes da comunidade internacional, Nações Unidas, CDA, União Africana, até organizações de sociedade civil. Uma das organizações dirigidas pelo antigo presidente da Nigéria, o presidente Goodluck Jonathan, que é o presidente da Associação dos Notáveis da CDAO, que diz claramente que há resultados, chamou um golpe de cerimonial, entregou os documentos da CDAO que prova que há resultados para publicar. O parlamento da CDAO fala disto porque tinha lá observador, chefe do observador fala disto e nada disso faz. Portugal também esteve, nada se fez. França esteve, nada se fez. Mas eu vou explicar porquê. Minha percepção é de que tem medo de mudanças de Guiné-Bissau que o personagem como Domingos Luís Ferreira pode fazer.
3: Por que esse medo?
9: É medo de que a Guiné-Bissau vai se afirmar que a Guiné-Bissau quer tratar agora como uma espelunca, como uma pária da comunidade internacional, onde cada um pode trazer o lixo que quiser, vai se pôr fim. Em 2014 começou e se viu-se que a verdadeira comunidade internacional aceitou apoiar a Guiné-Bissau na mesa redonda que deu. Um país, um pequeno país, mas que tem um programa claro, e então é posto à sua disposição US$1,5 bilhão. E isso espantou todos os outros parceiros, que é estranho, mas é isso. Ninguém pode dizer ao contrário. E então, por isso andam 10 anos a apoiar várias coisas que aparecem. Por que não se toma medida? Há todos os instrumentos internacionais, sanções, etc. Existem. Por que não se aplica?
3: Como é que interpreta, portanto, a oposição acusa a CDAO de ingerência na revisão da Constituição?
9: Eu acho que não vamos tirar na narrativa, vamos pegar naquilo que é os preceitos bem estipulados, prescritos, Constituição de Guiné-Bissau. Quem tem competência de tocar-lhes é competência exclusiva dos deputados da Assembleia Nacional eleita. Não, nenhuma transição tem poder, segundo a Constituição de Guiné-Bissau, qualquer lei, a sua revisão, é da exclusiva competência de deputados da Assembleia Nacional Popular eleita. Isso é claro. E referendo, não existe na Constituição da Guiné-Bissau. E depois há outra decisão, de dezembro, de cimeiro do chefe de Estado, que reafirma novamente imediato retorno à ordem constitucional, publicação de resultados eleitorais, libertação de sequestrados. O presidente da Assembleia Nacional Popular, hoje, numa situação de rapto, de sequestro, essa decisão da autoridade máxima da CDL é gente que ou está contra ou é gente que faz parte do crime organizado transnacional que infiltra e sequestra essas organizações. Isso é que eu tenho mais medo.
8: Que impacto é que esta situação está a ter na sua vida pessoal?
9: Eu estou disponível a lutar para o meu país. E acho que, e tenho exemplos, a Mica Cabral morreu com 49 anos, deixou a sua vida, lutou para que esse país tivesse hoje aquilo que foi chamar isto hoje país. Portanto, é uma honra. E sobretudo, e ser perseguido por aqueles que sempre, as pessoas que sabem, são os párias, marginais de tudo, e que a sua prática de vida dia a dia demonstra. Isso é menor comparado a bloquear o salário de deputados eleitos pelo povo, entregar a um bando de delinquentes cúmplices de que se chama o Conselho Nacional, mas que não passa de corja de narcotraficante. Eu acho que a Guiné-Bissau tem a má sorte de ter criminalidade organizada transnacional, que fazem o papel de organizadores internacionais. A mim, falta-me confirmar que estão completamente infiltrados pelo crime organizado transnacional. Como disse o antigo presidente de Nigéria, Goodluck Jonathan, e que entrega documentos à CDL. É uma corja, que eu chamo, Banco West Africa Crux. E nem tenho conhecimento, por exemplo, é um grito de alerta. Um povo foi sequestrado. Quando você sequestra o presidente da Assembleia Nacional Popular, e ainda, sobretudo, alguém que foi secretário executivo da CPLP, você tem que ir contra todo aquilo que é quadro jurídico legal do país e ninguém diz nada. Você acha que isso é normal? Correr com o RDP África. E ninguém diz nada, ainda continua a dizer que este é um país.
0: O convidado desta quarta-feira era o analista político guineense Rui Landim, ao microfone da jornalista Lígia Anjos.
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0: Prosseguimos a nossa emissão com o magazine Artes, da autoria de Lígia Anjos.
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8: O arquiteto português Eduardo Souto de Moura recebeu esta terça-feira em Barcelona a medalha de ouro da União Internacional dos Arquitetos, a mais alta distinção mundial atribuída a um arquiteto em vida. É apenas o segundo português a conquistar este reconhecimento, depois de Álvaro Siza Vieira. A cerimónia decorreu na Basílica da Sagrada Família, integrada no Congresso Mundial dos Arquitetos. Mas antes da cerimónia, contou-nos que esta distinção tem um significado que vai além do reconhecimento da carreira.
11: Eu fico honradíssimo pela ida do Presidente da República. Já estou gordo, mas vou ficar bem. Fico muito, muito honrado. É sempre, sabe porquê? Porque a coisa que eu mais gosto do prémio é evidente que quando são remunerados fico contente que aplico esse dinheiro num prémio a mim próprio. E quando não são remunerados, a honra de receber. Há uma facção dos prémios que eu gosto imenso. Não sou, acho que não sou vaidoso, ou sou vaidoso nos prémios. Mas quando ando pela rua, as pessoas cumprimentam e me dão os parabéns. Somos muito diferentes e respeitamos muito. Eu respeito imenso ao Cid, devo-lhe muito. E penso que ele também, pelo que mostra, também me respeita. Se não fosse assim, eu não podia vir a Paris. Depois de amanhã vou a Barcelona receber um prémio. E ele disse, eu já recebi esse prémio. Mas disse, portanto, vai ser apertado. Tem que fazer dois discursos, o seu e o meu. Mas claro, tem que ir. Estas coisas não se diz que não.
8: O prémio distingue mais de 5 décadas de uma obra que marca a arquitetura contemporânea portuguesa e internacional, desde o Estádio Municipal de Braga ao Mosteiro de Santa Maria de Boro ou à Torre de Burgo, no Porto. Antes de seguir para Barcelona, Eduardo Souto de Moura esteve em Paris para representar Álvaro Siza na inauguração da exposição Álvaro Siza, o Tempo Desenha a Arquitetura, na Unesco. Um pedido feito pelo próprio Álvaro Siza. O arquiteto falou da amizade que os une e daquilo que mais admira no mestre português, a capacidade de resolver problemas com uma persistência rara e de alcançar uma arquitetura de grande simplicidade, resultado de décadas de trabalho e de rigor.
11: É a lucidez com que ele procura os meios para resolver os problemas.
12: Portanto,
11: como assim? Ele tem um método de trabalho que o resultado é sempre brilhante, ou quase sempre, ou posso dizer sempre. E surpreende-me. E como a arquitetura dele é muito pessoal, tem uma identidade própria, eu admiro, mas não posso usá-la porque é dele, tem pudor. O que eu posso usar é a tenacidade e o método com que ele resolve e encontra os meios para resolver os problemas que lhe pedem para resolver. Ser arquiteto é resolver problemas.
12: O facto de ter trabalhado durante estas últimas décadas e de continuar a trabalhar hoje,
11: 50 anos.
12: Ainda resolvem um ou outro problemas?
11: Muito. As formas em si acabadas não me interessam tanto. Mas a mim interessa-me é como assistir desde o princípio à exposição do problema, a maneira como ele estabelece a estratégia, encontra os meios, resolve as questões e depois formaliza-as em construir a obra. Sempre com uma, como é que se diz, não largando o osso, sempre com uma tenacidade, uma dedicação que eu, por exemplo, já não tenho. Ele insiste. E temos obras em conjunto, duas obras diferentes em Braga, por exemplo, e temos uns jardins que são os espaços que juntam as duas obras. Eu acabei a obra e praticamente já não me lembro. Acabou? E ele disse, Eduardo, temos que ir lá, temos que fazer os espaços exteriores, porque somos os dois. Portanto, eu quero a sua opinião e você de certeza quer a minha. Além de ser muito bonito isto, é muito operativo. Portanto, é sempre uma surpresa.
12: Os dois receberam o prémio Pritzker e marcam gerações diferentes da arquitetura portuguesa. O que é que aprendeu com Álvaro Siza Vieira?
11: Aprendi, talvez mais a pessoa, propriamente o arquiteto ou a arquitetura.
12: É isso que conta?
11: É, ele é uma pessoa de uma integridade rara. Isso é atrás de um grande arquiteto, está sempre um grande homem. Diz que é uma grande mulher, não sei o que é, mas neste caso é um grande homem. E realmente a pessoa dele é que me encanta. Sim, eticamente, claro. Esteticamente. Em que ele não faz muita diferença. É como aos gregos. Ética e estética é a mesma coisa.
12: Costuma-se dizer que a arquitetura de Siza Vieira parece simples. Essa simplicidade é um talento raro ou é um equívoco?
11: Não, é verdade. Mas a coisa mais complicada que há é a simplicidade. Atingir a simplicidade é preciso um trabalho com uma persistência, uma continuidade e uma perseverança para se eliminar o que não é essencial, para ficar simples. E nisso precisa, são anos e anos à procura dessa esperança de ser simples. É isso que eu admiro nele, como arquiteto, como obra e como pessoa.
12: Essa simplicidade também representa o seu trabalho.
11: É um esforço por isso, quer dizer, ainda me faltam 20 anos para fazer um percurso, mas não vou chegar a nenhum resultado parecido com isso. Nem tenho a mínima interesse em competir. Somos amigos, respeitamos e somos felizes assim.
12: Qual é o resultado que se procura quando se é arquiteto?
11: É uma frase um bocado kitsch, mas é a felicidade das pessoas. E não vou disfarçar, primeiro a minha, porque os arquitetos são todos egoístas.
12: São,
11: senão não conseguiam fazer nada. Quando faço uma obra, quero que ela fique bem. Quando faço uma casa, quero imaginar-me a viver lá dentro e que eu gosto de viver lá. Se eu não fizer esse teste, não vai funcionar para os outros. Portanto, gosto que funcione bem para mim e, no fundo, quando digo para mim, é uma casa, uma família. Quando é um equipamento coletivo numa cidade, quero que funcione para a felicidade, que seja útil. Por exemplo, fico feliz. Fiz um estádio de futebol e quando abro a televisão e vejo ao domingo um jogo no estádio do Braga, vejo as pessoas todas de pé, felizes, e digo assim, se não fosse eles não estavam ali. Isso é bonito.
12: Senhor arquiteto, esta exposição olha para a relação entre o tempo e a arquitetura. A obra de Siza muda com o tempo ou é o nosso olhar sobre ela que muda?
11: A arquitetura muda com o tempo, porque ela é inteligente. E quando se é inteligente, tem que se adaptar às situações. E as situações, ele é arquiteto, penso eu, há 70 e tal anos. Nesse espaço, as coisas mudaram muito. E ele foi-se adaptando, adequando, que é uma palavra que eu gosto mais do que adaptar. Adequar é pôr as formas e as soluções em função das condicionantes. E ele foi-se adequando às novas situações. E, portanto, é inteligente. Aliás, ele tem uma frase lindíssima que diz: desenhar é a procura da inteligência. Ele não para de desenhar, por isso é que está tão inteligente.
12: E essa é a recomendação que deixa nesta entrevista, que as pessoas desenhem mais.
11: Muito, deixo. Ou que pensam mais, mas desenhar é pensar. E é uma boa ginástica de para desenhar bem, é por ser inteligente. E ter uma capacidade. Não é preciso ter jeito, não é para nada. Até o jeito às vezes estraga a qualidade do desenho. É preciso ter essa perseverança para descobrir a inteligência. E como dizia aquele filósofo de Einstein, falhar uma vez, falhar outra vez, falhar ainda outra vez, falhar melhor. É isso, é aprender a desenhar.
8: Uma das comissárias da exposição na Unesco, Teresa Cunha Ferreira, explicou-nos que a mostra procura revelar a dimensão internacional da obra de Álvaro Siza, com mais de 200 edifícios construídos em 4 continentes ao longo de 7 décadas.
13: O objetivo desta exposição era apresentar a dimensão global da obra de Álvaro Siza, que tem neste momento a obra construída em 4 continentes, em mais de 20 países, tem mais de 200 obras construídas e, portanto, era importante isto e, por outro lado, a longevidade da sua carreira. Portanto, nós aqui apresentamos também obras construídas ao longo de 7 décadas de trabalho e, portanto, também com essa diversidade de adaptação a diferentes contextos e culturas, que é uma adaptação não só geográfica, mas também cultural e com o trabalho muito participativo e de respeito pelas diversidades dos diferentes países, que também nos

0: que já pode gerar uma atmosfera ainda mais quente e por mais tempo. Estes outros títulos já vão ver já a seguir no bloco informativo sob o comando técnico de Robin Cusseneau. O jornal começa agora. Começámos com a atualidade na África Lusófona. Pelo menos 194 cidadãos moçambicanos viram as suas residências incendiadas e perderam todos os seus bens na região de Mamelodi, em Pretória, no contexto da escalada de tensão associada ao dia 30 de junho, data apontada por grupos anti-imigração na África do Sul, com prazo para a saída de cidadãos estrangeiros em situação migratória irregular. A situação afetou nas últimas 24 horas um total de 293 pessoas, muitos dos quais alvos de agressões físicas em diferentes cidades sul-africanas e encontram-se sob proteção policial, estão já em curso diligências para o seu repatriamento para Moçambique. O relato é de Orfeu Lisboa, o nosso correspondente.
1: A informação sobre a situação dos cidadãos moçambicanos que viram as suas residências incendiadas nesta terça-feira foi avançada pelo Gabinete de Informação de Moçambique. Em comunicado distribuído aos órgãos de comunicação social, o Gabinfo revela que na região de Durban e áreas adjacentes continuam igualmente a ser reportados casos de intimidação e agressões contra cidadãos moçambicanos, obrigando muitos a abandonarem temporariamente as suas residências. Entretanto, o antigo chefe de Estado moçambicano, Joaquim Chissano, defende o reforço do diálogo entre Maputo e Pretória.
2: Esforços foram feitos para dialogar com o governo sul-africano, para ver o que é preciso fazer.
1: Joaquim Chissano chama atenção para a necessidade da regularização da situação migratória.
2: Mesmo se tiverem que voltar à África do Sul, mas que se possam legalizar.
1: Refere a nota do Gabinfo que as missões diplomáticas e consulares de Moçambique na África do Sul mantêm o acompanhamento permanente da situação e continuam a prestar assistência e proteção consular aos cidadãos afetados. De Maputo para a RFI, Orfeu Lisboa.
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0: Prosseguimos com a atualidade internacional. O ministro israelita da Defesa, Israel Katz, declarou hoje que o exército vai permanecer nas zonas de segurança estabelecidas no Líbano, Síria e Faixa de Gaza. As explicações com Nédia Ribeiro.
4: A declaração do ministro da Defesa surge numa altura em que delegações iranianas e norte-americanas se reúnem no Qatar para discutir a implementação do protocolo do acordo assinado em junho com vista a pôr termo à guerra no Médio Oriente, em particular no Líbano, e dias depois do anúncio de um acordo quadro nos Estados Unidos para uma paz duradoura entre o Líbano e Israel, embora este último tenha continuado os ataques aéreos, alegando que visam infraestruturas do Hezbollah. O acordo quadro estipula, nomeadamente, que Israel vai continuar a ocupar o sul do Líbano, como tem feito desde o início desta nova guerra contra o Hezbollah, até que o movimento xiita, apoiado pelo Irão, deponha as armas. Trata-se também de uma exigência antiga do governo libanês, que tem tido dificuldade em concretizá-la, apesar da pressão dos Estados Unidos. O Líbano foi arrastado para o conflito a 2 de março, quando o Hezbollah atacou o norte de Israel, em apoio ao Irão, que estava sob ataque da ofensiva israelo-americana. Israel retaliou e prometeu eliminar o movimento, mobilizando as tropas a sul. Desde então, os ataques israelitas já provocaram a morte a mais de 4 mil pessoas, de acordo com informações avançadas por Beirute.
0: As temperaturas globais da superfície do mar já ultrapassaram os níveis recorde para esta época do ano, o que reflete as alterações climáticas e pode gerar uma atmosfera ainda mais quente e por mais tempo. Por outro lado, a Europa vive a onda de calor mais severa alguma vez registada. Mais para nós com Karina Branco.
5: Esta quarta-feira foi anunciado que as temperaturas globais da superfície do mar já ultrapassaram os níveis recorde para esta época do ano. Este nível de aquecimento sem precedentes resulta das alterações climáticas e pode gerar uma atmosfera ainda mais quente e por mais tempo, dar energia adicional às tempestades, aumentar a evaporação, elevando o risco de precipitações extremas e inundações, aumentar o nível do mar e o degelo. O diretor do Serviço de Monitorização das Alterações Climáticas do Programa Europeu Copérnicos, Carlo Bontempo, explicou que as condições atuais podem indicar o início de uma nova fase que levará mais uma vez a um território inexplorado. Entretanto, nos últimos dias, a vaga de calor em Espanha provocou 1.028 mortes em excesso, ou seja, mais

0: do dobro das 407 atribuídas ao calor em junho do ano passado. Em França, as autoridades falam em balanço provisório de 1.000 pessoas que morreram devido à onda de calor, a que se juntam mais 300 no calor extremo, também registado em maio no país. França prepara-se para novo episódio de calor extremo a partir deste fim de semana. Esta quarta-feira as atenções estão voltadas para Portugal, que também será atingido por uma nova onda de calor que se vai prolongar entre 8 a 10 dias. Esta é a onda de calor mais severa alguma vez registada na Europa e teria sido praticamente impossível em junho sem as alterações climáticas, dizem os especialistas.
1: No desporto, em Cabo Verde existem vários murais em homenagem à Seleção Nacional de Futebol pela prestação no Mundial de 2026. Para além de iniciativas espontâneas de artistas plásticos, a Embaixada da União Europeia em Cabo Verde está a promover a pintura de murais em vários bairros do país. Mais pormenores com o nosso correspondente Odeir Santos.
2: Através do projeto do Bairro para o Mundo da União Europeia em Cabo Verde, está a nascer em fundo francês, Bairro de Onde Vozinha Natural, na Ilha de São Vicente, um mural de homenagem ao guarda-redes da Seleção Nacional de Futebol. Pintura que deve ficar concluída na próxima sexta-feira, dia que Cabo Verde enfrenta a Argentina nos 16avos de final do Mundial de Futebol. Benito Lopes, coordenador do projeto, falou à RFI.
3: Essa homenagem à Vozinha no âmbito do programa da União Europeia do Bairro para o Mundo.
4: Depois de Vozinha, haverá outros murais com outros jogadores também?
3: Sim, já temos certeza que vamos fazer do nosso treinador Bubis, na zona onde ele habita neste momento, que é na zona de Ribeira Bota, onde ele fez a casa dele. Também do Ria Mendes, o nosso capitão, que é de Ribeira Bota, Ilha de Madeira, também vamos fazer esse mural. E na Ilha de Santiago já está feito o mural de Kevin Pina.
2: O jovem artista Diego Pires, que em dezembro do ano passado, através do projeto do imigrante Balta, Uma Parede de Cada Vez, pintou os murais em homenagem ao treinador bubista e ao capitão dos Tubarões Azuis, Ria Mendes. Diz-se feliz por fazer parte desta história de Cabo Verde e é o responsável por pintar o mural em homenagem à vozinha em fundo francês na Ilha de São Vicente.
5: Significa muito para mim porque é uma honra estar aqui a executar este trabalho que está a ser organizado pela União Europeia. Eu fico muito contente por ser eu a escolha para fazer este trabalho.
2: Ainda na Ilha de São Vicente, os artistas Bitualves e Rocruz homenagearam a Seleção Nacional de Futebol e Vozinha com mural no Complexo Desportivo Piscinão, em Bela Vista.
6: Esse tubarão está aí mesmo com dentes afiados e agora vamos comer a Argentina.
4: Está confiante nisso?
6: Estou sim, estou mesmo confiante. Desde o primeiro jogo até nós vamos comer aquele que aparecer no caminho, vamos devorá-lo.
4: Eu vejo aqui o Vozinha está em destaque.
6: Claro, claro. O Vozinha, este foi uma das defesas mais que o Vozinha fez. Portanto, a tirar a bola do ângulo e toda a gente a gritar o golo e ele lá em cima a tirar a bola para as nuvens. Vozinha é o máximo, ele é um king. Por isso que depois veio acrescentar o herói Vozinha.
2: De Cabo Verde para RFI, Odair Santos.
1: Me referir que Cabo Verde vai defrontar a Argentina, atual campeã do mundo, na sexta-feira. Já nesta quarta-feira decorrem 3 jogos. A Inglaterra frente à República Democrática do Congo, a Bélgica frente ao Senegal e os Estados Unidos vão medir forças com a Bósnia e Herzegovina. De referir que ontem 3 novos países conseguiram um apuramento para os oitavos de final. A França, a Noruega e um dos 3 países anfitriões, o México. Chegamos assim ao fim deste jornal.
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1: Bem-vindos à segunda parte da nossa emissão. Nos próximos 20 minutos, propomos o magazine Convidado, bem como o magazine Artes. Mas fique desde já com o convidado de Lígia Anjos.
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8: O analista político Rui Landim apresentou uma queixa-crime contra o Estado da Guiné-Bissau, contestando a suspensão da sua pensão de reforma. A iniciativa foi formalizada pelos advogados, junto da vara-crime do Ministério Público, que pedem esclarecimentos sobre a decisão e defendem que os direitos do seu constituinte foram violados. Rui Landim, começo por lhe perguntar o que é que o levou a avançar com uma queixa-crime contra o Estado e que explicações espera obter através deste processo?
9: não é a queixa-crime contra o Estado, é porque infelizmente não temos o Estado, está destruído completamente. Eu tenho aqui uma queixa-crime contra a solução e progressores da ordem do Estado, que em nome do Estado estão a cometer os crimes e delinquências mais abomináveis. Por quê? O processo de pagamento das finanças na Guiné-Bissau tem um sistema que se chama de Sistema Integrado de Gestão de Recursos Humanos da Administração Pública. Não será por carga de água, que não seja delinquência, de essas que assaltaram o poder, sem qualquer legitimidade, legalidade. O processo está completamente feito como deve ser. O Ministério da Função Pública mandou para o Orçamento do Estado, definitivamente as finanças, para ver tudo aquilo que está diz respeito ao Cabimento Orçamental, a elegibilidade de pagamento, etc. E vai para o Tesouro, a ordem de pagamento devia ser remitida ao banco para acreditar. Lá que aparecem os larápios que retêm, que bloquearam. É a Tesoureira Geral que está lá ilegalmente. Eu estou a fazer um queixa-crime contra pessoas que fazem gestão danosa do Estado. Aproveito de pessoal.
8: Considera que a suspensão da sua pensão resulta de uma decisão administrativa ou entende que existe uma motivação política por trás desta medida?
9: Quem tu chama o crime de peculato e crime de apropriação indivídua, etc. E como não chega então de pegar para mim desse tipo de represálias? Esse problema da Guiné-Bissau, todo esse desmando de violação de direitos, tudo até a invasão da Assembleia Nacional, assalto ao Supremo Tribunal, passou numa impunidade e que a comunidade internacional sai de conta. E como estou a dizer, é o único país no mundo, único, que se faz as eleições e às vésperas dos resultados serem publicados, aparece gente a invadir a Comissão Nacional de Eleições, quando na presença de observadores internacionais, que já tinham mesmo à mão resultados eleitorais só para publicar, invadem a Comissão Nacional de Eleições impunemente e fazem disparates de tudo na presença de representantes da comunidade internacional, Nações Unidas, CDA, União Africana, até organizações de sociedade civil, uma das organizações dirigidas pelo antigo presidente da Nigéria, o presidente Goodluck Jonathan, que é o presidente da Associação dos Notáveis da CDAO, que diz claramente que Carlos Montaro chamou um voto de cerimonial, entregou os documentos da CDAO que prova que há resultados para publicar. O parlamento da CDAO fala disto porque tinha lá observador, chefe do observador fala disto e nada disso faz. Portugal também esteve, nada se fez. França esteve, nada se fez. Mas eu vou explicar porquê. Minha percepção é de que tem medo de mudanças na Guiné-Bissau que o personagem como Domingos Silva Esperança pode fazer.
8: Por que esse medo?
9: Medo de que a Guiné-Bissau vai se afirmar que a Guiné-Bissau quer tratar agora como uma espelunca, como uma pária da comunidade internacional, onde cada um pode trazer o lixo que quiser. Vai se pôr fim. Em 2014 começou e se viu-se que a verdadeira comunidade internacional aceitou apoiar a Guiné-Bissau na mesa redonda que deu. Um país, um pequeno país, mas que tem um programa claro, e então é posto à sua disposição US$1,5 bilhão. E isso espantou todos os outros parceiros que é estranho, mas é isso. Ninguém me pode dizer ao contrário. E então, por isso andam 10 anos a apoiar várias de coisas que aparecem. Por que não se toma medidas? Há todos os instrumentos internacionais, sanções, etc. Existem. Por que não se aplica?
8: Como é que interpreta, portanto, a oposição acusa a CDAO de ingerência na revisão da Constituição?
9: Eu acho que não vamos tirar na narrativa, vamos pegar naquilo que é os preceitos bem estipulados, prescritos. Constituição de Guiné-Bissau. Quem tem competência de tocar é competência exclusiva dos deputados da Assembleia Nacional eleita. Não, nenhuma transição tem poder, segundo a Constituição de Guiné-Bissau, qualquer lei, a sua revisão é de exclusiva competência de deputados da Assembleia Nacional Popular eleita. Isso é claro. E referendo, não existe uma Constituição da Guiné-Bissau. E depois há outra decisão de dezembro, de cimeiro do chefe de Estado, que reafirma novamente imediato retorno à ordem constitucional, publicação de resultados eleitorais, libertação de sequestrados. O presidente da Assembleia Nacional Popular, hoje, numa situação de rapto, de sequestro, essa decisão da autoridade máxima da CDL, é gente que ou está contra, ou é gente que faz parte do crime organizado transnacional que infiltra e sequestra essas organizações. Isso é que eu tenho mais medo.
8: Que impacto é que esta situação está a ter na sua vida pessoal?
9: Eu estou disponível a lutar para o meu país. E acho que, e tenho exemplos, a Mica Cabral morreu com 49 anos, deixou a sua vida, lutou para que esse país tivesse hoje aquilo que foi chamar isto hoje país. Portanto, é uma honra. E, sobretudo, e ser perseguido por aqueles que sempre, as pessoas que sabem, são os párias marginais de tudo. E que a sua prática de vida dia a dia demonstra. Isso é menor comparado a bloquear o salário de deputados eleitos pelo povo. Entregar a um bando de delinquentes cúmplices de que se chama o Conselho Nacional, mas que não passa de corja de narcotraficantes. Eu acho que a Guiné-Bissau tem a má sorte de ter criminalidade organizada transnacional, que fazem o papel de organizações internacionais, a mim fazem confirmar que estão completamente infiltradas pelo crime organizado transnacional. Como disse o antigo presidente de Nigéria, Goodluck Jonathan, e que entrega documentos à CDL, é uma corja que eu chamo Bank of West Africa Crux. E nem tenho conhecido, por exemplo, é um grito de alerta. Um povo foi sequestrado. Quando você sequestra o presidente da Assembleia Nacional Popular, e ainda, sobretudo, alguém que foi secretário executivo da CPLP. Você tem que, contra todo aquilo que é quadro jurídico legal do país, e ninguém diz nada. Você acha que isso é normal? Correr com a RDP África. E ninguém diz nada, ainda continua a dizer que este é um país.
1: O convidado desta quarta-feira era o analista político guineense Rui Landim, ao microfone da jornalista Lígia Anjos.
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1: Prosseguimos a nossa emissão com o magazine Artes, da autoria de Lígia Anjos.
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8: O arquiteto português Eduardo Souto de Moura recebeu esta terça-feira em Barcelona a medalha de ouro da União Internacional dos Arquitetos, a mais alta distinção mundial atribuída a um arquiteto em vida. É apenas o segundo português a conquistar este reconhecimento, depois de Álvaro Siza Vieira. A cerimónia decorreu na Basílica da Sagrada Família, integrada no Congresso Mundial dos Arquitetos. Mas antes da cerimónia, contou-nos que esta distinção tem um significado que vai além do reconhecimento da carreira.
10: Eu fico honradíssimo pela ida do Presidente da República. Já estou gordo, mas vou ficar bem. Fico muito, muito honrado. É sempre, sabe porquê? Porque a coisa que eu mais gosto do prémio é evidente que quando são remunerados fico contente que aplico esse dinheiro num prémio a mim próprio. E quando não são remunerados, a honra de receber, há uma facção dos prémios que eu gosto imenso. Não sou, acho que não sou vaidoso, ou sou vaidoso nos prémios. Mas quando ando pela rua, as pessoas cumprimentam e me dão os parabéns. Somos muito diferentes e respeitamos muito. Eu respeito imenso ao Cid, devo-lhe muito. E penso que ele também, pelo que mostra, também me respeita. Se não fosse assim, eu não podia vir a Paris. Depois de amanhã vou a Barcelona receber um prémio. E ele disse, eu já recebi esse prémio. Mas disse, portanto, vai ser apertado. Tenho que fazer dois discursos, o seu e o meu. Mas claro, tenho que ir. Estas coisas não se diz que não.
8: O prémio distingue mais de 5 décadas de uma obra que marca a arquitetura contemporânea portuguesa e internacional, desde o Estádio Municipal de Braga ao Mosteiro de Santa Maria de Boro ou à Torre de Burgo, no Porto. Antes de seguir para Barcelona, Eduardo Souto de Moura esteve em Paris para representar Álvaro Siza na inauguração da exposição Álvaro Siza, o Tempo Desenha a Arquitetura, na Unesco. Um pedido feito pelo próprio Álvaro Siza. O arquiteto falou da amizade que os une e daquilo que mais admira no mestre português, a capacidade de resolver problemas com uma persistência rara e de alcançar uma arquitetura de grande simplicidade, resultado de décadas de trabalho e de rigor.
10: É a lucidez com que ele procurou os meios para resolver os problemas.
11: Portanto,
10: como assim? Ele tem um método de trabalho que o resultado é sempre brilhante, ou quase sempre, ou posso dizer sempre. E surpreende-me. E como a arquitetura dele é muito pessoal, tem uma identidade própria, eu admiro, mas não posso usá-la porque é dele, tem pudor. O que eu posso usar é a tenacidade e o método com que ele resolve e encontra os meios para resolver os problemas que lhe pedem para resolver. Ser arquiteto é resolver problemas.
11: O facto de ter trabalhado durante estas últimas décadas e de continuar a trabalhar hoje,
10: 50 anos.
11: Ainda resolvem um ou outro problemas?
10: Muito. As formas em si acabadas não me interessam tanto. Mas a mim interessa-me é como assistir desde o princípio à exposição do problema, a maneira como ele estabelece a estratégia, encontra os meios, resolve as questões e depois formaliza-as em construir na obra. Sempre com uma, como é que se diz, não largando o osso, sempre com uma tenacidade, uma dedicação, que eu, por exemplo, já não tenho. E ele insiste. E temos obras em conjunto, duas obras diferentes em Braga, por exemplo, e temos uns jardins que são os espaços que juntam as duas obras. Eu acabei a obra, praticamente, já não me lembro. Acabou? E ele disse, Eduardo, temos que ir lá, temos que fazer os espaços exteriores, porque somos os dois. Portanto, eu quero a sua opinião e você de certeza quer a minha. Além de ser muito bonito isto, é muito operativo. Portanto, é sempre uma surpresa.
11: Os dois receberam o prémio Pritzker e marcam gerações diferentes da arquitetura portuguesa. O que é que aprendeu com Álvaro Siza Viana?
10: Aprendi, talvez mais a pessoa, propriamente o arquiteto ou a arquitetura.
11: É isso que conta?
10: É, ele é uma pessoa de uma integridade rara. Isso é atrás de um grande arquiteto, está sempre um grande homem. Diz que é uma grande mulher, não sei o quê, mas neste caso é um grande homem. E realmente a pessoa dele é que me encanta. Sim, eticamente, claro. Esteticamente. Em que ele não faz muita diferença. É como aos gregos. Ética e estética é a mesma coisa.
11: Costuma-se dizer que a arquitetura de Siza Vieira parece simples. Essa simplicidade é um talento raro ou é um equívoco?
10: Não, é verdade. Mas a coisa mais complicada que há é a simplicidade. Atingir a simplicidade é preciso um trabalho com uma persistência, uma continuidade e uma perseverança para se eliminar o que não é essencial, para ficar simples. E nisso precisa, são anos e anos à procura dessa esperança de ser simples. É isso que eu admiro nele, como arquiteto, como obra e como pessoa.
11: Essa simplicidade também representa o seu trabalho.
10: Eu esforço por isso, quer dizer, ainda me faltam 20 anos para fazer um percurso, mas não vou chegar a nenhum resultado parecido com isso. Nem tenho a mínima interesse em competir. Somos amigos, respeitamos e somos felizes assim.
11: Qual é o resultado que se procura quando se é arquiteto?
10: É uma frase um bocado kitsch, mas é a felicidade das pessoas. E não vou disfarçar, primeiro a minha, porque os arquitetos são todos egoístas.
11: São,
10: senão não conseguiu fazer nada. Quando faço uma obra, quero que ela fique bem. Quando faço uma casa, quero imaginar-me a viver lá dentro e que eu gosto de viver lá. Se eu não fizer esse teste, não vai funcionar para os outros. Portanto, gosto que funcione bem para mim e, no fundo, quando digo para mim, é uma casa, uma família. Quando é um equipamento coletivo numa cidade, quero que funcione para a felicidade, que seja útil. Por exemplo, fico feliz. Fiz um estádio de futebol e quando abro a televisão e vejo ao domingo um jogo no estádio do Braga, vejo as pessoas todas de pé, felizes, e digo assim, se não fosse eles não estavam ali. Isso é bonito.
11: Senhor arquiteto, esta exposição olha para a relação entre o tempo e a arquitetura. A obra de Siza muda com o tempo ou é o nosso olhar sobre ela que muda?
10: A arquitetura muda com o tempo, porque ela é inteligente. E quando se é inteligente, tem que se adaptar às situações. E as situações, ele é arquiteto, penso eu, há 70 e tal anos. Nesse espaço, as coisas mudaram muito. E ele foi-se adaptando, adequando, que é uma palavra que eu gosto mais do que adaptar. Adequar é pôr as formas e as soluções em função das condicionantes. E ele foi-se adequando às novas situações. e portanto é inteligente. Aliás, ele tem uma frase lindíssima que diz: desenhar é a procura da inteligência. Ele não para de desenhar, por isso é que está tão inteligente.
8: E essa é a recomendação que deixa nesta entrevista, que as pessoas desenhem mais?
10: Muito, deixo. Ou que pensam mais, mas desenhar é pensar. E é uma boa ginástica de para desenhar bem é por ser inteligente e ter uma capacidade. Não é preciso ter jeito, não é para nada. Até o jeito às vezes estraga a qualidade do desenho. É preciso ter essa perseverança para descobrir a inteligência. E como dizia aquele filósofo de Wittgenstein, falhar uma vez, falhar outra vez, falhar ainda outra vez, falhar melhor. É isso, é saber, é aprender a desenhar.
8: Uma das comissárias da exposição na Unesco, Teresa Cunha Ferreira, explicou-nos que a mostra procura revelar a dimensão internacional da obra de Álvaro Siza, com mais de 200 edifícios construídos em 4 continentes ao longo de 7 décadas.
12: O objetivo desta exposição era apresentar a dimensão global da obra de Álvaro Siza, que tem neste momento obra construída em 4 continentes, em mais de 20 países, tem mais de 200 obras construídas e, portanto, era importante isto e, por outro lado, a longevidade da sua carreira. Portanto, nós aqui apresentamos também obras construídas ao longo de 7 décadas de trabalho e, portanto, também com essa diversidade de adaptação a diferentes contextos e culturas, que é uma adaptação não só geográfica, mas também cultural e com o trabalho muito participativo e de respeito pelas diversidades dos diferentes países, que também nos interessava mostrar com esta exposição.
13: Siza Vieira diz que um projeto nunca nasce do zero. O que é que nesta exposição expõe precisamente esta ideia?
12: É precisamente essa ideia de, tendo aqui obras construídas em diferentes países, mostrar essa diversidade de materiais, de tipologias, de apropriação aos lugares e que vão muito buscar esses valores das pré-existências que servem como catalisador criativo dos projetos.
8: A exposição Álvaro Siza, O Tempo, Desenho e Arquitetura na Unesco destaca a forma como cada projeto nasce do diálogo com o lugar, a cultura e as comunidades locais e pretende talvez reforçar a candidatura da obra do arquiteto português Álvaro Siza Vieira a Património Mundial da Unesco.
1: Para fechar, a crónica musical de Hugo Casalinho.
14: Salut! Quando a banda colombiana Bomba Estéreo se cruza com a banda venezuelana Hawaiana, bem, só pode ser um álbum excepcional. O título, Astropical. E já está dando muito o que falar.
15: Déjame entrar esta noche y bailar hasta el amanecer.
14: As duas bandas reuniram-se numa altura em que ambas estão a ter sucesso internacional. Além da carreira super rica, desde 2005, Bomba Estéreo acaba de colaborar com estrelas como Manu Chao, Nelly Furtado ou Bad Bunny, enquanto Hawaiana acaba de ganhar o Grammy de melhor álbum de rock latino e música alternativa com o álbum Quem Trai Las Cornetas?

Temos antecipado isso na programação musical da RFI com as faixas Nada Malo. Dá-me um break, e Dá-me um Break. Quanto à nova produção, o álbum Astropical é um projeto baseado nos signos da astrologia, com 12 canções, uma para cada signo, com referências à champeta colombiana e a repas venezuelanas, mas também com sons afrobeats ou amapiano. É um super álbum que recomendamos, como o resto da playlist RFI, que podem ouvir na nossa página e em todas as plataformas de música. Deixamos vos na companhia de Astropical e do signo de Peixes. Me passa, Alice.

Ponto final nesta emissão. A informação continua aqui na antena da RFI. Podem acompanhar-nos na nossa página rfi.fr/pt. Até breve.

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1: Marco Martins.
0: A Mercato é dado desta quarta-feira, 1 de julho. Pelo menos 194 cidadãos moçambicanos viram as suas residências incendiadas e perderam todos os seus bens na região de Mamelodi, em Pretória, no contexto da escalada de tensão associada ao dia 30 de junho, data apontada por grupos anti-imigração na África do Sul como prazo para a saída de cidadãos estrangeiros. O ministro israelita da Defesa, Israel Katz, declarou nesta quarta-feira que o exército vai permanecer indefinidamente nas zonas de segurança estabelecidas no Líbano, Síria e Faixa de Gaza. As temperaturas globais de superfície do mar já ultrapassaram os níveis recorde para esta época do ano, o que reflete as alterações climáticas e pode gerar uma atmosfera ainda mais quente e por mais tempo. Estes e outros títulos já vão ver já a seguir no bloco informativo sob o comando técnico de Robin Cussonneau. O jornal começa agora. Começamos com a atualidade na África Lusófona. Pelo menos 194 cidadãos moçambicanos viram as suas residências incendiadas e perderam todos os seus bens na região de Mamelodi, em Pretória, no contexto da escalada de tensão associada ao dia 30 de junho, data apontada por grupos anti-imigração na África do Sul, com prazo para a saída de cidadãos estrangeiros em situação migratória irregular. A situação afetou nas últimas 24 horas um total de 293 pessoas, muitos dos quais alvos de agressões físicas em diferentes cidades sul-africanas e encontram-se sob proteção policial. Estão já em curso diligências para o seu repatriamento para Moçambique. O relato é de Orfeu Lisboa, o nosso correspondente.
2: A informação sobre a situação dos cidadãos moçambicanos que viram as suas residências incendiadas nesta terça-feira foi avançada pelo Gabinete de Informação de Moçambique. Em comunicado distribuído aos órgãos de comunicação social, o Gabinfo revela que na região de Durban e áreas adjacentes continuam igualmente a ser reportados casos de intimidação e agressões contra cidadãos moçambicanos, obrigando muitos a abandonarem temporariamente as suas residências. Entretanto, o antigo chefe de Estado moçambicano, Joaquim Chissano, defende o reforço do diálogo entre Maputo e Pretória.
3: Esforços foram feitos para dialogar com o governo sul-africano, para ver o que é preciso fazer.
2: Joaquim Chissano chama atenção para a necessidade da regularização da situação migratória.
3: Mesmo se tiverem que voltar à África do Sul, mas que se possam legalizar.
2: Refere à nota do Gabinfo que as missões diplomáticas e consulares de Moçambique na África do Sul mantêm o acompanhamento permanente da situação e continuam a prestar assistência e proteção consular aos cidadãos afetados. De Maputo para a RFI, Orfeu Lisboa.
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0: Prosseguimos com a atualidade internacional. O ministro israelita da Defesa, Israel Katz, declarou hoje que o exército vai permanecer nas zonas de segurança estabelecidas no Líbano, Síria e Faixa de Gaza. As explicações com Nandi Ribeiro.
4: A declaração do ministro da Defesa surge numa altura em que delegações iranianas e norte-americanas se reúnem no Qatar para discutir a implementação do protocolo do acordo assinado em junho com vista a pôr termo à guerra no Médio Oriente, em particular no Líbano, e dias depois do anúncio de um acordo quadro nos Estados Unidos para uma paz duradoura entre o Líbano e Israel, embora este último tenha continuado os ataques aéreos, alegando que visam infraestruturas do Hezbollah. O acordo quadro estipula, nomeadamente, que Israel vai continuar a ocupar o sul do Líbano, como tem feito desde o início desta nova guerra contra o Hezbollah, até que o movimento xiita, apoiado pelo Irão, deponha as armas. Trata-se também de uma exigência antiga do governo libanês, que tem tido dificuldade em concretizá-la, apesar da pressão dos Estados Unidos. O Líbano foi arrastado para o conflito a 2 de março, quando o Hezbollah atacou o norte de Israel, em apoio ao Irão, que estava sob ataque da ofensiva israelo-americana. Israel retaliou e prometeu eliminar o movimento, mobilizando as tropas a sul. Desde então, os ataques israelitas já provocaram a morte a mais de 4 mil pessoas, de acordo com informações avançadas por Beirute.
0: As temperaturas globais da superfície do mar já ultrapassaram os níveis recorde para esta época do ano, o que reflete as alterações climáticas e pode gerar uma atmosfera ainda mais quente e por mais tempo. Por outro lado, a Europa vive a onda de calor mais severa alguma vez registada. Mais pormenores com Karina Branco.
5: Esta quarta-feira foi anunciado que as temperaturas globais da superfície do mar já ultrapassaram os níveis recorde para esta época do ano. Este nível de aquecimento sem precedentes resulta das alterações climáticas e pode gerar uma atmosfera ainda mais quente e por mais tempo, dar energia adicional às tempestades, aumentar a evaporação, elevando o risco de precipitações extremas e inundações, aumentar o nível do mar e o degelo. O diretor do Serviço de Monitorização das Alterações Climáticas do Programa Europeu Copérnicus, Carlo Bontempo, explicou que as condições atuais podem indicar o início de uma nova fase que levará mais uma vez a um território inexplorado. Entretanto, nos últimos dias, a vaga de calor em Espanha provocou 1.028 mortes em excesso, ou seja, mais do dobro das 407 atribuídas ao calor em junho do ano passado. Em França, as autoridades falam em balanço provisório de 1.000 pessoas que morreram devido à onda de calor, a que se juntam mais 300 no calor extremo, também registado em maio no país. França prepara-se para novo episódio de calor extremo a partir deste fim de semana. Esta quarta-feira as atenções estão voltadas para Portugal, que também será atingido por uma nova onda de calor que se vai prolongar entre 8 a 10 dias. Esta é a onda de calor mais severa alguma vez registada na Europa e teria sido praticamente impossível em junho sem as alterações climáticas, dizem os especialistas.
0: No desporto, em Cabo Verde existem vários murais em homenagem à Seleção Nacional de Futebol pela prestação no Mundial 2026. Para além de iniciativas espontâneas de artistas plásticos, a Embaixada da União Europeia em Cabo Verde está a promover a pintura de murais em vários bairros do país. Mais pormenores com o nosso correspondente Odeir Santos.
6: Através do projeto do Bairro para o Mundo da União Europeia em Cabo Verde, está a nascer em Fonte Francês, bairro de onde vozinha natural, na Ilha de São Vicente, um mural de homenagem ao guarda-redes da Seleção Nacional de Futebol. Pintura que deve ficar concluída na próxima sexta-feira, dia que Cabo Verde enfrenta a Argentina nos 16avos de final do Mundial de Futebol. Benito Lopes, coordenador do projeto, falou à RFI.
7: Essa homenagem à vozinha no âmbito do programa da União Europeia do Bairro para o Mundo.
8: Pois, vozinha, haverá outros murais com outros jogadores também?
7: Sim, já temos certeza que vamos fazer do nosso treinador Bubis, na zona onde ele habita neste momento, que é na zona de Ribeira Bota, onde ele fez a casa dele. Também do Riamente, o nosso capitão, que é de Ribeira Bota, Ilha de Madeira, também vamos fazer esse mural. E na Ilha de Santiago já está feito o mural de Kevin Pina.
6: O jovem artista Diego Pires, que em dezembro do ano passado, através do projeto do imigrante Balta, Uma Parede de Cada Vez, pintou os murais em homenagem ao treinador bobista e ao capitão dos Tubarões Azuis, Rian Mendes. Diz-se feliz por fazer parte desta história de Cabo Verde e é o responsável por pintar o mural em homenagem à vozinha em Fonte Francês, na Ilha de São Vicente.
9: Significa muito para mim porque é uma honra estar aqui a executar este trabalho que está a ser organizado pela União Europeia. Eu fico muito contente por ser eu a escolha para fazer este trabalho.
6: Ainda na Ilha de São Vicente, os artistas Bitualves e Rocruz homenagearam a Seleção Nacional de Futebol e Vozinha com mural no Complexo Desportivo Piscinão, em Bela Vista.
10: Esse tubarão está aí mesmo com dentes afiados e agora vamos comer a Argentina.
8: Está confiante nisso?
10: Estou sim, estou mesmo confiante. Desde o primeiro jogo até nós vamos comer aquele que aparecer no caminho, vamos devorá-lo.
8: Eu vejo aqui o Vozinha está em destaque.
10: Claro, claro. O Vozinha, este foi uma das defesas mais que o Vozinha fez. Portanto, a tirar a bola do ângulo e toda a gente a gritar o golo e ele lá em cima a tirar a bola para as nuvens. O Vozinha é o máximo, ele é um king. Por isso que depois veio acrescentar o herói, o Vozinha.
6: De Cabo Verde para a RFI, Odair Santos.
0: Me referir que Cabo Verde vai defrontar a Argentina, atual campeã do mundo, na sexta-feira. Já nesta quarta-feira decorrem 3 jogos. A Inglaterra frente à República Democrática do Congo, a Bélgica frente ao Senegal e os Estados Unidos vão medir forças com a Bósnia e Herzegovina. De referir que ontem 3 novos países conseguiram um apuramento para os oitavos de final. A França, a Noruega e um dos 3 países anfitriões, o México. Chegamos assim ao fim deste jornal.
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0: Bem-vindos à segunda parte da nossa emissão. Nos próximos 20 minutos, propomos o magazine Convidado, bem como o magazine Artes. Mas fique desde já com o convidado de Lígia Anjos.
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12: O analista político Rui Landim apresentou uma queixa-crime contra o Estado da Guiné-Bissau, contestando a suspensão da sua pensão de reforma. A iniciativa foi formalizada pelos advogados, junto da vara-crime do Ministério Público, que pedem esclarecimentos sobre a decisão e defendem que os direitos do seu constituinte foram violados. Rui Landim, começo por lhe perguntar o que é que o levou a avançar com uma queixa-crime contra o Estado e que explicações espera obter através deste processo?
13: Não é a queixa-crime contra o Estado, é porque infelizmente não temos Estado, Estado destruído completamente. Eu tive uma queixa-crime contra a situação de perversores da ordem do Estado, que em nome do Estado estão a cometer os crimes e delinquências mais abomináveis. Porque o processo de pagamento das finanças na Guiné-Bissau tem um sistema que se chama de Sistema Integrado de Gestão de Recursos Humanos da Administração Pública. Não será por carga de água, que não seja delinquência, de esses que assaltaram o poder, sem qualquer legitimidade, legalidade. O processo está completamente feito como deve ser. O Ministério da Função Pública quer, mandou para o Orçamento do Estado, esse Ministério das Finanças, para ver tudo aquilo que está diz respeito ao Cabimento Orçamental, a elegibilidade de pagamento, etc. E vai para o Tesouro, a ordem de pagamento que devia ser remitida ao banco para acreditar, lá que aparecem os larápios que retêm, que bloquearam. É o tesoureiro geral que está lá ilegalmente. Eu estou a fazer o que se tem contra pessoas que fazem gestão danosa do Estado. Aproveito de pessoal.
12: Considera que a suspensão da sua pensão resulta de uma decisão administrativa ou entende que existe uma motivação política por trás desta medida?
13: Quem tu chama crime de peculato e crime de apropriação indivídua, etc. E como não tem onde pegar, para mim, desde tipo represália? Esse problema da Guiné-Bissau, todo esse desmando de violação de direitos, tudo até a invasão da Assembleia Nacional, assalto ao Supremo Tribunal, passou numa impunidade e que a comunidade internacional faz de conta. E como estou a dizer, é o único país no mundo, único, que se faz as eleições e a véspera dos resultados serem publicados, aparece gente a invadir a Comissão Nacional de Eleições, quando na presença de observadores internacionais, que já tinham mesmo à mão resultados eleitorais só para publicar, invadem a Comissão Nacional de Eleições impunemente e fazem disparates de tudo na presença de representantes da comunidade internacional, Nações Unidas, CDAO, União Africana, até organizações de sociedade civil. Uma das organizações dirigidas pelo antigo presidente da Nigéria, o presidente Goodluck Jonathan, que é o presidente da Associação dos Notáveis da CDAO, que diz claramente que há resultados, chamou um voto de cerimonial, entregou os documentos ao CDAO que prova que há resultados para publicar. O parlamento da CDAO fala disto porque tinha lá observador, chefe do observador fala disto e nada disso faz. Portugal também esteve, nada se fez. França esteve, nada se fez. Mas eu vou explicar porquê. Minha percepção é de que tem medo de mudanças de Guiné-Bissau com o personal como Domingos Silva pode fazer.
12: Por que esse medo?
13: Medo de que a Guiné-Bissau vai se afirmar que a Guiné-Bissau quer tratar agora como uma espelunca, como uma pária de comunidade internacional, onde cada um pode trazer o lixo que quiser. Vai se pôr fim. Em 2014 começou e seguiu-se que a verdadeira comunidade internacional aceitou apoiar a Guiné-Bissau na mesa redonda que deu. Para um país, um pequeno país, mas que tem um programa claro, e então é posto à sua disposição US$1,5 bilhão. E isso espantou todos os outros, parecendo que é estranho, mas é isso. Ninguém pode dizer ao contrário. E então, por isso andam 10 anos a apoiar várias coisas que aparecem. Por que não se toma medidas? Há todos os instrumentos internacionais, sanções, etc. Existem. Como é que não se aplica?
12: Como é que interpreta, portanto, a oposição acusa a CDAO de ingerência na revisão da Constituição?
13: Eu acho que não vamos tirar na narrativa, vamos esperar naquilo que é os preceitos bem estipulados, prescritos. Constituição de Guiné-Bissau. Quem tem competência de tocar é competência exclusiva dos deputados da Assembleia Nacional eleita. Não, nenhuma transição tem poder. Segundo a Constituição da Guiné-Bissau, qualquer lei, a sua revisão, é de exclusiva competência de deputados da Assembleia Nacional Popular eleita. Isso é claro. E referendo, não existe na Constituição da Guiné-Bissau. E depois há outra decisão de dezembro, de cimeiro do chefe de Estado, que reafirma novamente imediato retorno à ordem constitucional, publicação de resultados eleitorais, libertação de sequestrados. O presidente da Assembleia Nacional Popular, hoje, numa situação de rapto, de sequestro, essa decisão da autoridade máxima da CDAO, é gente que ou está contra ou é gente que faz parte do crime organizado transnacional que infiltrar e sequestra essas organizações. Isso é que eu tenho mais medo.
12: Que impacto é que esta situação está a ter na sua vida pessoal?
13: Eu estou disponível a lutar para o meu país. E acho que, e tenho exemplos. A Mica Cabral morreu com 49 anos. Deixou a sua vida. Lutou para que esse país tivesse hoje aquilo que foi chamar isto hoje país. Portanto, é uma honra. E sobretudo, e ser perseguido por aqueles que sempre, as pessoas que sabem, são os párias marginais de tudo. E que a sua prática de vida, dia a dia, demonstra. Isso é menor comparado a bloquear o salário de deputados eleitos pelo povo. Entregar a um bando de delinquentes cúmplices de que se chama o Conselho Nacional, mas que não passa de corja de narcotraficante. Eu acho que a Guiné-Bissau tem a má sorte de ter criminalidade organizada transnacional que fazem o papel de organizações internacionais. A mim fazem-me confirmar que estão completamente infiltrados pelo crime organizado transnacional. Como disse o antigo presidente de Nigéria, Goodluck Jonathan, e que entrega documentos à CDAO. É uma corja que eu chamo Banco West Africa Crux. E nem tenho conhecimento, por exemplo, é um grito da alerta. Um povo foi sequestrado. Quando você sequestra o presidente da Assembleia Nacional Popular e ainda, sobretudo, alguém que foi secretário executivo da CPLP, você tem que contra todo aquilo que é quadro jurídico legal do país e ninguém diz nada, você acha que isso é normal correr com o RDP África? E ninguém diz nada, ainda continua a dizer que este é um país.
0: O convidado desta quarta-feira era o analista político guineense Rui Landim, ao microfone da jornalista Lígia Anjos.
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0: Prosseguimos a nossa emissão com o Magazine Artes, da autoria de Lígia Anjos.
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12: O arquiteto português Eduardo Soto de Moura recebeu esta terça-feira em Barcelona a medalha de ouro da União Internacional dos Arquitetos, a mais alta distinção mundial atribuída a um arquiteto em vida. É apenas o segundo português a conquistar este reconhecimento, depois de Álvaro Siza Vieira. A cerimónia decorreu na Basílica da Sagrada Família, integrada no Congresso Mundial dos Arquitetos. Mas antes da cerimónia, contou-nos que esta distinção tem um significado que vai além do reconhecimento da carreira.
14: Eu fico honradíssimo pela ida do Presidente da República. Já estou gordo, mas vou ficar bem. Fico muito, muito honrado. Acho sempre, sabe porquê? Porque a coisa que eu mais gosto do prémios é evidente que quando são remunerados, fico contente que aplico esse dinheiro num prémio a mim próprio. E quando não são remunerados, é uma honra de receber. Há uma facção dos prémios que eu gosto imenso. Não sou, acho que não sou vaidoso, ou sou vaidoso nos prémios. Mas quando ando pela rua, as pessoas cumprimentam e me dão os parabéns. Somos muito diferentes e respeitamos muito. Eu respeito imenso ao Cid, devo-lhe muito. E penso que ele também, pelo que mostra, também me respeita. Se não fosse assim, eu não podia vir a Paris. Depois da manhã vou a Barcelona receber um prémio. E ele disse, eu já recebi esse prémio. Mas disse, portanto, vai ser apertado. Tenho que fazer dois discursos, o seu e o meu. Mas claro, tenho que ir. Estas coisas não se diz que não.
12: O prémio distingue mais de 5 décadas de uma obra que marca a arquitetura contemporânea portuguesa e internacional, desde o Estádio Municipal de Braga ao Mosteiro de Santa Maria de Boro ou à Torre de Burgo, no Porto. Antes de seguir para Barcelona, Eduardo Souto de Moura esteve em Paris para representar Álvaro Siza na inauguração da exposição Álvaro Siza, o Tempo Desenha a Arquitetura, na Unesco. Um pedido feito pelo próprio Álvaro Siza. O arquiteto falou da amizade que os une e daquilo que mais admira no mestre português, a capacidade de resolver problemas com uma persistência rara e de alcançar uma arquitetura de grande simplicidade, resultado de décadas de trabalho e de rigor.
14: É a lucidez com que ele procura os meios para resolver os problemas.
12: Portanto,
14: como assim? Ele tem um método de trabalho que o resultado é sempre brilhante, ou quase sempre, ou posso dizer sempre, e surpreende-me. E como a arquitetura dele é muito pessoal, tem uma identidade própria, eu admiro, mas não posso usá-la porque é dele, tem pudor. O que eu posso usar é a tenacidade e o método com que ele resolve e encontra os meios para resolver os problemas que lhe pedem para resolver. Ser arquiteto é resolver problemas.
12: O facto de ter trabalhado durante estas últimas décadas e de continuar a trabalhar hoje,
14: 50 anos.
12: Ainda resolvem um ou outro problemas?
14: Muito. As formas em si acabadas não me interessam tanto. Mas a mim interessa-me é como assistir desde o princípio à exposição do problema, a maneira como ele estabelece a estratégia, encontra os meios, resolve as questões e depois formaliza-as em construir a obra. Sempre com uma, como é que se diz, não largando o osso, sempre com uma tenacidade, uma dedicação, que eu, por exemplo, já não tenho. E ele insiste. E temos obras em conjunto, duas obras diferentes em Braga, por exemplo, e temos uns jardins que são os espaços que juntam as duas obras. Eu acabei a obra, praticamente, já não me lembro. Acabou? E ele disse, Eduardo, temos que ir lá, temos que fazer os espaços exteriores, porque somos os dois. Portanto, eu quero a sua opinião e você de certeza quer a mim. Além de ser muito bonito isto, é muito operativo, portanto é sempre uma surpresa.
12: Os dois receberam o prémio Pritzker e marcam gerações diferentes da arquitetura portuguesa. O que é que aprendeu com Álvaro Siza Vieira?
14: Aprendi, talvez mais a pessoa, propriamente o arquiteto ou a arquitetura.
12: É isso que conta?
14: É, ele é uma pessoa de uma integridade rara. Isso é, atrás de um grande arquiteto está sempre um grande homem. Diz que é uma grande mulher, não sei o que é, mas neste caso é um grande homem. E realmente a pessoa dele é que me encanta. Sim, eticamente, esteticamente. Em que ele não faz muita diferença. É como aos gregos. Ética e estética é a mesma coisa.
12: Costuma-se dizer que a arquitetura de Siza Vieira parece simples. Essa simplicidade é um talento raro ou é um equívoco?
14: Não, é verdade. Mas a coisa mais complicada que há é a simplicidade. Atingir a simplicidade é preciso um trabalho com uma persistência, uma continuidade e uma perseverança para se eliminar o que não é essencial, para ficar simples. E nisso Siza são anos e anos à procura dessa esperança de ser simples. É isso que eu admiro nele, como arquiteto, como obra e como pessoa.
12: Essa simplicidade também representa o seu trabalho.
14: Eu esforço por isso, quer dizer, ainda me faltam 20 anos para fazer um percurso, mas não vou chegar a nenhum resultado parecido com Siza. Nem tenho a mínima interesse em competir. Somos amigos, respeitamos e somos felizes assim.
12: Qual é o resultado que se procura quando se é arquiteto?
14: Tem uma frase um bocado kitsch, mas é a felicidade das pessoas. E não vou disfarçar, primeiro a minha, porque os arquitetos são todos egoístas.
12: São,
14: senão não conseguiam fazer nada. Quando faço uma obra, quero que ela fique bem. Quando faço uma casa, quero imaginar-me a viver lá dentro e que eu gosto de viver lá. Se eu não fizer esse teste, não vai funcionar para os outros. Portanto, gosto que funcione bem para mim e, no fundo, quando digo para mim, é uma casa, uma família. Quando é um equipamento coletivo numa cidade, quero que funcione para a felicidade, que seja útil. Por exemplo, fico feliz. Fiz um estádio de futebol e, quando abro a televisão e vejo ao domingo um jogo no estádio do Braga, vejo as pessoas todas de pé, felizes, e digo assim, se não fosse eles não estavam ali. Isso é bonito.
12: Senhor arquiteto, esta exposição olha para a relação entre o tempo e a arquitetura. A obra de Siza muda com o tempo ou é o nosso olhar sobre ela que muda?
14: A arquitetura muda com o tempo porque ela é inteligente. E quando se é inteligente tem que se adaptar às situações. E as situações, ele é arquiteto, penso eu, há 70 e tal anos. Nesse espaço, as coisas mudaram muito. E ele foi-se adaptando, ou adequando, que é uma palavra que eu gosto mais do que adaptar. Adequar é pôr as formas e as soluções em função das condicionantes. E ele foi-se adequando às novas situações. E, portanto, é inteligente. Aliás, ele tem uma frase lindíssima que diz: desenhar é a procura da inteligência. Ele não para de desenhar, por isso é que está tão inteligente.
12: E essa é a recomendação que deixa nesta entrevista, que as pessoas desenhem mais.
14: Muito, deixo. Ou que pensam mais, mas desenhar é pensar. E é uma boa ginástica de para desenhar bem é preciso ser inteligente. E ter uma capacidade. Não é preciso ter jeito, não é para nada. Até o jeito às vezes estraga a qualidade do desenho. É preciso ter essa perseverança para descobrir a inteligência. E como dizia aquele filósofo de Einstein, falhar uma vez, falhar outra vez, falhar ainda outra vez, falhar melhor. É isso, é aprender a desenhar.
12: Uma das comissárias da exposição na Unesco, Teresa Cunha Ferreira, explicou-nos que a mostra procura revelar a dimensão internacional da obra de Álvaro Siza, com mais de 200 edifícios construídos em 4 continentes ao longo de 7 décadas.
15: O objetivo desta exposição era apresentar a dimensão global da obra de Álvaro Siza, que tem neste momento obra construída em 4 continentes, em mais de 20 países, tem mais de 200 obras construídas e, portanto, era importante isto e, por outro lado, a longevidade da sua carreira. Portanto, nós aqui apresentamos também obras construídas ao longo de 7 décadas de trabalho e, portanto, também com essa diversidade de adaptação a diferentes contextos e culturas, que é uma adaptação não só geográfica, mas também cultural e com o trabalho muito participativo e de respeito pelas diversidades dos diferentes países, que também nos interessava mostrar com esta exposição.
16: Siza Vieira diz que um projeto nunca nasce do zero. O que é que nesta exposição expõe precisamente esta ideia?
15: É precisamente essa ideia de, tendo aqui obras construídas em diferentes países, mostrar essa diversidade de materiais, de tipologias, de apropriação aos lugares e que vão muito buscar esses valores das pré-existências que servem como catalisador criativo dos projetos.
12: A exposição Álvaro Siza, o tempo, desenho e arquitetura na Unesco destaca a forma como cada projeto nasce do diálogo com o lugar, a cultura e as comunidades locais e pretende talvez reforçar a candidatura da obra do arquiteto português Álvaro Siza Vieira a Património Mundial da Unesco.
0: Para fechar, a crónica musical de Hugo Casalinho.
17: Salut! Quando a banda colombiana Bomba Estéreo se cruza com a banda venezuelana Hawaiana, bem, só pode ser um álbum excepcional. O título, Astropical. E já está dando muito o que falar. As duas bandas reuniram-se numa altura em que ambas estão a ter sucesso internacional. Além da carreira super rica, desde 2005, Bomba Estéreo acaba de colaborar com estrelas como Manu Chao, Nelly Furtado ou Bad Bunny, enquanto Hawaiana acaba de ganhar o Grammy de melhor álbum de rock latino e música alternativa com o álbum Quem Trai Las Cornetas?

ligado isso na programação musical da RFI com as faixas Nada Malo. Dá-me um break, e também um break. Quanto à nova produção, o álbum Astropical é um projeto baseado nos signos da astrologia, com 12 canções, uma para cada signo, com referências à champeta colombiana e a repas venezuelanas, mas também com sons afrobeats ou amapiano. É um super álbum que recomendamos, como o resto da playlist RFI, que podem ouvir na nossa página e em todas as plataformas de música. Deixamos vos na companhia de Astropical e do signo de Peixes. Me passa, Alessandro.

Ponto final nesta emissão. A informação continua aqui na antena da RFI. Podem ainda acompanhar-nos na nossa página rfi.fr/pt. Até breve.

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1: Marco Martins.
0: A Mercato é dado desta quarta-feira, 1 de julho. Pelo menos 194 cidadãos moçambicanos viram as suas residências incendiadas e perderam todos os seus bens na região de Mamelodi, em Pretória, no contexto da escalada de tensão associada ao dia 30 de junho, data apontada por grupos anti-imigração na África do Sul como prazo para a saída de cidadãos estrangeiros. O ministro israelita da Defesa, Israel Katz, declarou nesta quarta-feira que o exército vai permanecer indefinidamente nas zonas de segurança estabelecidas no Líbano, Síria e Faixa de Gaza. As temperaturas globais de superfície do mar já ultrapassaram os níveis recorde para esta época do ano, o que reflete as alterações climáticas e pode gerar uma atmosfera ainda mais quente e por mais tempo. Estes e outros títulos já vão ver já a seguir no bloco informativo sobre o comando técnico de Robin Cussonneau. O jornal começa agora. Começamos com a atualidade. Gerar uma atmosfera ainda mais quente e por mais tempo. Estes e outros títulos já vão ver já a seguir no bloco informativo sobre o comando técnico de Robin Cussonneau. O jornal começa agora. Começamos com a atualidade na África Lusófona. Pelo menos 100

0: 24 horas, um total de 293 pessoas, muitos dos quais alvos de agressões físicas em diferentes cidades sul-africanas e encontram-se sob proteção policial. Estão já em curso diligências para o seu repatriamento para Moçambique. O relato é de Orfeu Lisboa, o nosso correspondente.
1: A informação sobre a situação dos cidadãos moçambicanos que viram as suas residências incendiadas nesta terça-feira foi avançada pelo Gabinete de Informação de Moçambique. Em comunicado distribuído aos órgãos de comunicação social, o Gabinfo revela que na região de Durban e áreas adjacentes continuam igualmente a ser reportados casos de intimidação e agressões contra cidadãos moçambicanos, obrigando muitos a abandonarem temporariamente as suas residências. Entretanto, o antigo chefe de Estado moçambicano, Joaquim Chissano, defende o reforço do diálogo entre Maputo e Pretória.
2: Esforços foram feitos para dialogar com o governo sul-africano, para ver o que é preciso fazer.
1: Joaquim Chissano chama atenção para a necessidade da regularização da situação migratória.
2: Mesmo se tiverem que voltar à África do Sul, mas que se possam legalizar.
1: Refere a nota do Gabinfo que as missões diplomáticas e consulares de Moçambique na África do Sul mantêm o acompanhamento permanente da situação e continuam a prestar assistência e proteção consular aos cidadãos afetados. De Maputo para a RFI, Orfeu Lisboa.
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0: Prosseguimos com a atualidade internacional. O ministro israelita da Defesa, Israel Katz, declarou hoje que o exército vai permanecer nas zonas de segurança estabelecidas no Líbano, Síria e Faixa de Gaza. As explicações com Nédia Ribeiro.
4: A declaração do ministro da Defesa surge numa altura em que delegações iranianas e norte-americanas se reúnem no Qatar para discutir a implementação do protocolo do acordo assinado em junho com vista a pôr termo à guerra no Médio Oriente, em particular no Líbano, e dias depois do anúncio de um acordo quadro nos Estados Unidos para uma paz duradoura entre o Líbano e Israel, embora este último tenha continuado os ataques aéreos, alegando que visam infraestruturas do Hezbollah. O acordo quadro estipula, nomeadamente, que Israel vai continuar a ocupar o sul do Líbano, como tem feito desde o início desta nova guerra contra o Hezbollah, até que o movimento xiita, apoiado pelo Irão, deponha as armas. Trata-se também de uma exigência antiga do governo libanês, que tem tido dificuldade em concretizá-la, apesar da pressão dos Estados Unidos. O Líbano foi arrastado para o conflito a 2 de março, quando o Hezbollah atacou o norte de Israel, em apoio ao Irão, que estava sob ataque da ofensiva israelo-americana. Israel retaliou e prometeu eliminar o movimento, mobilizando as tropas a sul. Desde então, os ataques israelitas já provocaram a morte a mais de 4 mil pessoas, de acordo com informações avançadas por Beirute.
0: As temperaturas globais da superfície do mar já ultrapassaram os níveis recorde para esta época do ano, o que reflete as alterações climáticas e pode gerar uma atmosfera ainda mais quente e por mais tempo. Por outro lado, a Europa vive a onda de calor mais severa alguma vez registada. Mais pormenores com Karina Branco.
5: Esta quarta-feira foi anunciado que as temperaturas globais da superfície do mar já ultrapassaram os níveis recorde para esta época do ano. Este nível de aquecimento sem precedentes resulta das alterações climáticas e pode gerar uma atmosfera ainda mais quente e por mais tempo, dar energia adicional às tempestades, aumentar a evaporação, elevando o risco de precipitações extremas e inundações, aumentar o nível do mar e o degelo. O diretor do Serviço de Monitorização das Alterações Climáticas do Programa Europeu Copérnicos, Carlo Bontempo, explicou que as condições atuais podem indicar o início de uma nova fase que levará mais uma vez a um território inexplorado. Entretanto, nos últimos dias, a vaga de calor em Espanha provocou 1.028 mortes em excesso, ou seja, mais do dobro das 407 atribuídas ao calor em junho do ano passado. Em França, as autoridades falam em balanço provisório de 1.000 pessoas que morreram devido à onda de calor, a que se juntam mais 300 no calor extremo, também registado em maio no país. França prepara-se para novo episódio de calor extremo a partir deste fim de semana. Esta quarta-feira as atenções estão voltadas para Portugal, que também será atingido por uma nova onda de calor que se vai prolongar entre 8 a 10 dias. Esta é a onda de calor mais severa alguma vez registada na Europa e teria sido praticamente impossível em junho sem as alterações climáticas, dizem os especialistas.
0: No desporto, em Cabo Verde existem

0: Vários murais em homenagem à Seleção Nacional de Futebol pela prestação no Mundial de 2026. Para além de iniciativas espontâneas de artistas plásticos, a Embaixada da União Europeia em Cabo Verde está a promover a pintura de murais em vários bairros do país. Mais pormenores com o nosso correspondente Odeir Santos.
1: Através do projeto do Bairro para o Mundo da União Europeia em Cabo Verde, está a nascer em Fonte Francês, bairro de onde vozinha natural, na Ilha de São Vicente, um mural de homenagem ao guarda-redes da Seleção Nacional de Futebol. Pintura que deve ficar concluída na próxima sexta-feira, dia que Cabo Verde enfrenta a Argentina nos 16avos de final do Mundial de Futebol. Benito Lopes, coordenador do projeto, falou à RFI.
2: Essa homenagem à vozinha no âmbito do programa da União Europeia do Bairro para o Mundo.
3: Pois, vozinha, haverá outros murais com outros jogadores também?
2: Sim, já temos certeza que vamos fazer do nosso treinador Bubis, na zona onde ele habita neste momento, que é na zona de Ribeira Bota, onde ele fez a casa dele. Também do Riamendes, o nosso capitão, que é de Ribeira Bota, Ilha de Madeira, também vamos fazer esse mural. E na Ilha de Santiago já está feito o mural de Kevin Pina.
1: O jovem artista Diego Pires, que em dezembro do ano passado, através do projeto do imigrante Balta, Uma Parede de Cada Vez, pintou os murais em homenagem ao treinador bubista e ao capitão dos Tubarões Azuis, Riamendes. Diz-se feliz por fazer parte desta história de Cabo Verde e é o responsável por pintar o mural em homenagem à vozinha em Fonte Francês, na Ilha de São Vicente.
4: Significa muito para mim porque é uma honra estar aqui a executar este trabalho que está a ser organizado pela União Europeia. Eu fico muito contente por ser eu a escolha para fazer este trabalho.
1: Ainda na Ilha de São Vicente, os artistas Bitualz e Rockruz homenagearam a Seleção Nacional de Futebol e Vozinha com um mural no Complexo Desportivo Piscinão, em Bela Vista.
5: Esse tubarão está aí mesmo com dentes afiados e agora vamos comer a Argentina.
3: Está confiante nisso?
5: Estou sim, estou mesmo confiante. Desde o primeiro jogo até nós vamos comer aquele que aparecer no caminho, vamos devorá-lo.
3: Eu vejo aqui o vozinho até em destaque.
5: Claro, claro. O vozinho, este foi uma das defesas mais que o vozinho fez. Portanto, a tirar a bola do ângulo e toda a gente a gritar o golo e ele lá em cima a tirar a bola para as nuvens. Vozinha é o máximo, ele é um king. Por isso que depois veio acrescentar o herói, o Vozinha.
1: De Cabo Verde para RFI, Odair Santos.
0: Me referir que Cabo Verde vai defrontar a Argentina, atual campeã do mundo, na sexta-feira. Já nesta quarta-feira decorrem 3 jogos. A Inglaterra frente à República Democrática do Congo, a Bélgica frente ao Senegal e os Estados Unidos vão medir forças com a Bósnia e Herzegovina. De referir que ontem 3 novos países conseguiram um apuramento para os oitavos de final. A França, a Noruega e um dos 3 países anfitriões, o México. Chegamos assim ao fim deste jornal.
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0: Bem-vindos à segunda parte da nossa emissão. Nos próximos 20 minutos, propomos-lhe o magazine Convidado, bem como o magazine Artes. Mas fique desde já com o convidado de Lígia Anjos.
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7: O analista político Rui Landim apresentou uma queixa-crime contra o Estado da Guiné-Bissau, contestando a suspensão da sua pensão de reforma. A iniciativa foi formalizada pelos advogados, junto da vara-crime do Ministério Público, que pedem esclarecimentos sobre a decisão e defendem que os direitos do seu constituinte foram violados. Rui Landim, começo por lhe perguntar o que é que o levou a avançar com uma queixa-crime contra o Estado e que explicações espera obter através deste processo?
8: Não é a queixa-crime contra o Estado, é porque infelizmente não temos o Estado, o Estado destruído completamente. Eu fiz uma queixa-crime contra a solução e perversores da ordem do Estado, que em nome do Estado estão a cometer os crimes e delinquências mais abomináveis. Porque o processo de pagamento das finanças na Guiné-Bissau tem um sistema que se chama Sistema Integrado de Gestão de Recursos Humanos e Administração Pública. Não será por carga de água, que não seja delinquência, de essas que assaltaram o poder, sem qualquer legitimidade, legalidade. O processo está completamente feito como deve ser. O Ministério da Função Pública mandou para o Orçamento do Estado, definir as finanças, para ver tudo aquilo que a diz respeito ao cabimento orçamental, à elegibilidade de pagamento, etc. E vai para o Tesouro, a ordem de pagamento devia ser remitida ao banco para acreditar. Lá que aparecem os larápios que retêm, que bloquearam. É tesoureiro geral que está lá ilegalmente. Eu estou a fazer um queixa crime contra pessoas que fazem gestão danosa do Estado. Aproveito do pessoal.
7: Considera que a suspensão da sua pensão resulta de uma decisão administrativa ou entende que existe uma motivação política por trás desta medida?
8: Quem tu chama crime de peculato e crime de apropriação indivídua, etc. E como não chega onde pegar para mim, desde tipo represálias? Esse problema da Guiné-Bissau, todo esse desmando de violação de direitos, tudo até a invasão da Assembleia Nacional, assalto ao Supremo Tribunal, passou numa impunidade e que a comunidade internacional sabe de conta. E como estou a dizer, é o único país no mundo, único, que se faz as eleições e a véspera dos resultados serem publicados, aparece gente a invadir a Comissão Nacional de Eleições, quando na presença de observadores internacionais, que já tinham mesmo à mão resultados eleitorais só para publicar, invadem a Comissão Nacional de Eleições impunemente e fazem disparates de tudo na presença de representantes da comunidade internacional, Nações Unidas, CDA, União Africana, até organizações de sociedade civil, uma das organizações dirigidas pelo antigo presidente da Nigéria, o presidente Goodluck Jonathan, que é o presidente da Associação dos Notáveis da CDAO, que diz claramente que há resultados, chamou um golpe de cerimonial, entregou os documentos da CDAO que prova que há resultados para publicar. O parlamento da CDAO fala disto porque tinha lá observador, chefe do observador fala disto e nada disso faz. Portugal também esteve, nada se fez. França esteve, nada se fez. Mas eu vou explicar porquê. Minha percepção é de que tem medo de mudanças de Guiné-Bissau que o personagem como Domingos Luís Ferreira pode fazer.
7: Por que esse medo?
8: É medo de que a Guiné-Bissau vai se afirmar que a Guiné-Bissau quer tratar agora como uma espelunca, como uma pária da comunidade internacional, onde cada um pode trazer o lixo que quiser, vai se pôr fim. Em 2014 começou e se viu-se que a verdadeira comunidade internacional aceitou apoiar a Guiné-Bissau na mesa redonda que deu. Um país, um pequeno país, mas que tem um programa claro, e então é posto à sua disposição US$1,5 bilhão. E isso espantou todos os outros parceiros que é estranho, mas é isso. Ninguém me pode dizer ao contrário. E então, por isso andam 10 anos a apoiar várias coisas que aparecem. Por que não se toma medida? Há todos os instrumentos internacionais, sanções, etc. Existem. Por que não se aplica?
7: Como é que interpreta, portanto, a oposição acusa a CDAO de ingerência na revisão da Constituição?
8: Eu acho que não vamos tirar na narrativa, vamos pegar naquilo que é os preceitos bem estipulados, prescritos. Constituição de Guiné-Bissau. Quem tem competência de tocar é competência exclusiva dos deputados da Assembleia Nacional eleita. Não, nenhuma transição tem poder segundo a Constituição de Guiné-Bissau. Qualquer lei, a sua revisão, é de exclusiva competência de deputados da Assembleia Nacional Popular eleita. Isso é claro. E referendo, não existe uma Constituição da Guiné-Bissau. E depois há outra decisão, de dezembro, de cimeiro do chefe de Estado, que reafirma novamente, imediato retorno à ordem constitucional, publicação de resultados eleitorais, libertação de sequestrados. O presidente da Assembleia Nacional Popular hoje, numa situação de rapto, de sequestro, essa decisão da autoridade máxima da CDAO é gente que ou está contra ou é gente que faz parte do crime organizado transnacional que infiltra e sequestra essas organizações. Isso é que eu tenho mais medo.
7: Que impacto é que esta situação está a ter na sua vida pessoal?
8: Eu estou disponível a lutar para o meu país. E acho que, e tenho exemplos, a Mica Cabral morreu com 49 anos, deixou a sua vida, lutou para que esse país tivesse hoje aquilo que foi chamar isto hoje país. Portanto, é uma honra. E sobretudo, e ser perseguido por aqueles que sempre, as pessoas que sabem, são os párias marginais de tudo. e que a sua prática de vida dia a dia demonstra. Isso é menor comparado a bloquear o salário de deputados eleitos pelo povo, entregar a um bando de delinquentes cúmplices de que se chama o Conselho Nacional, mas que não passa de corja de narcotraficantes. Eu acho que a Guiné-Bissau tem a má sorte de ter criminalidade organizada, transnacional, que fazem o papel de organizações internacionais. A mim, fazem-me confirmar que estão completamente infiltrados pelo crime organizado transnacional. Como disse o antigo presidente de Nigéria, Goodluck Jonathan, e que entrega documentos à CDAO, é uma corja que eu chamo Banco West Africa Crux. E nem tenho conhecido, por exemplo, é um grito da alerta. Um povo foi sequestrado. Quando você sequestra o presidente da Assembleia Nacional Popular e ainda, sobretudo, alguém que foi secretário executivo da CPLP, você tem que ir contra todo aquilo que é quadro jurídico legal do país e ninguém diz nada. Você acha que isso é normal? Correram com o RDP África. E ninguém diz nada, ainda continua a dizer que este é um país.
0: O convidado desta quarta-feira era o analista político guineense Rui Landim, ao microfone da jornalista Lígia Anjos.
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0: Prosseguimos a nossa emissão com o magazine Artes, da autoria de Lígia Anjos.
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7: O arquiteto português Eduardo Souto de Moura recebeu esta terça-feira em Barcelona a medalha de ouro da União Internacional dos Arquitetos, a mais alta distinção mundial atribuída a um arquiteto em vida. É apenas o segundo português a conquistar este reconhecimento, depois de Álvaro Siza Vieira. A cerimónia decorreu na Basílica da Sagrada Família, integrada no Congresso Mundial dos Arquitetos. Mas antes da cerimónia, contou-nos que esta distinção tem um significado que vai além do reconhecimento da carreira.
9: Eu fico honradíssimo pela ida do Presidente da República. Já estou gordo, mas vou ficar bem. Fico muito, muito honrado. É sempre, sabe porquê? Porque a coisa que eu mais gosto do prémio é evidente que quando são remunerados, fico contente que aplico esse dinheiro num prémio a mim próprio. E quando não são remunerados, a honra de receber. Há uma facção dos prémios que eu gosto imenso. Não sou, acho que não sou vaidoso, ou sou vaidoso nos prémios. Mas quando ando pela rua, as pessoas cumprimentam e me dão os parabéns. Somos muito diferentes e respeitamos muito. Eu respeito imenso ao Cid, devo-lhe muito. E penso que ele também, pelo que mostra, também me respeita. Se não fosse assim, eu não podia vir a Paris. Depois de amanhã vou a Barcelona receber um prémio. E ele disse, eu já recebi esse prémio. Mas disse, portanto, vai ser apertado. Tenho que fazer dois discursos, o seu e o meu. Mas claro, tenho que ir. Estas coisas não se diz que não.
7: O prémio distingue mais de 5 décadas de uma obra que marca a arquitetura contemporânea portuguesa e internacional, desde o Estádio Municipal de Braga ao Mosteiro de Santa Maria de Boro ou à Torre de Burgo, no Porto. Antes de seguir para Barcelona, Eduardo Souto de Moura esteve em Paris para representar Álvaro Siza na inauguração da exposição Álvaro Siza, o Tempo Desenha a Arquitetura, na Unesco. Um pedido feito pelo próprio Álvaro Siza. O arquiteto falou da amizade que os une e daquilo que mais admira no mestre português, a capacidade de resolver problemas com uma persistência rara e de alcançar uma arquitetura de grande simplicidade, resultado de décadas de trabalho e de rigor.
9: É a lucidez com que ele procurou os meios para resolver os problemas.
10: Portanto,
9: como assim? Ele tem um método de trabalho que o resultado é sempre brilhante, ou quase sempre, ou posso dizer sempre. E surpreende-me. E como a arquitetura dele é muito pessoal, tem uma identidade própria, eu admiro, mas não posso usá-la porque é dele, tem pudor. O que eu posso usar é a tenacidade e o método com que ele resolve e encontra os meios para resolver os problemas que lhe pedem para resolver. Ser arquiteto é resolver problemas.
10: O facto de ter trabalhado durante estas últimas décadas e de continuar a trabalhar hoje,
9: 50 anos.
10: Ainda resolvem um ou outro problemas?
9: Muito. As formas em si acabadas não me interessam tanto. Mas a mim interessa-me é como assistir desde o princípio à exposição do problema, a maneira como ele estabelece a estratégia, encontra os meios, resolve as questões e depois formaliza-as em construir na obra. Sempre com uma, como é que se diz, não largando o osso, sempre com uma tenacidade, uma dedicação, que eu, por exemplo, já não tenho. E ele insiste. E temos obras em conjunto, duas obras diferentes em Braga, por exemplo, e temos uns jardins que são espaços que juntam as duas obras. Eu acabei a obra, praticamente, já nem me lembro. Acabou? E ele disse, Eduardo, temos que ir lá, temos que fazer os espaços exteriores, porque somos os dois. Portanto, eu quero a sua opinião e você de certeza quer a minha. Além de ser muito bonito isto, é muito operativo. Portanto, é sempre uma surpresa.
10: Os dois receberam o prémio Pritzker e marcam gerações diferentes da arquitetura portuguesa. O que é que aprendeu com Álvaro Siza Vieira?
9: Aprendi, talvez mais a pessoa, propriamente o arquiteto ou a arquitetora.
10: É isso que conta?
9: É. Ele é uma pessoa de uma integridade rara. Isso é... Atrás de um grande arquiteto está sempre um grande homem. Diz que é uma grande mulher, não sei o quê, mas neste caso é um grande homem. E realmente a pessoa dele é que me encanta. Eticamente, esteticamente. Em que ele não faz muita diferença. É como aos gregos, ética e estética é a mesma coisa.
10: Costuma-se dizer que a arquitetura de Siza Vieira parece simples. Essa simplicidade é um talento raro ou é um equívoco?
9: Não, é verdade. Mas a coisa mais complicada que há é a simplicidade. Atingir a simplicidade é preciso um trabalho com uma persistência, uma continuidade e uma perseverança para se eliminar o que não é essencial, para ficar simples. E nisso precisa, são anos e anos à procura dessa esperança de ser simples. É isso que eu admiro nele, como arquiteto, como obra e como pessoa.
10: Essa simplicidade também representa o seu trabalho.
9: Eu esforço por isso, quer dizer, ainda me faltam 20 anos para fazer um percurso. Um percurso, mas não vou chegar a nenhum resultado parecido com isso. Nem tenho a mínima interesse em competir. Somos amigos, respeitamos e somos felizes assim.
10: Qual é o resultado que se procura quando se é arquiteto?
9: É uma frase um bocado kitsch, mas é a felicidade das pessoas. E não vou disfarçar, primeiro a minha, porque os arquitetos são todos egoístas.
10: São,
9: senão não conseguiu fazer nada. Quando faço uma obra, quero que ela fique bem. Quando faço uma casa, quero imaginar-me a viver lá dentro e que eu gosto de viver lá. Se eu não fizer esse teste, não vai funcionar para os outros. Portanto, gosto que funcione bem para mim e, no fundo, quando digo para mim, é uma casa, uma família. Quando é um equipamento coletivo numa cidade, quero que funcione para a felicidade, que seja útil. Por exemplo, fico feliz. Fiz um estádio de futebol e quando abro a televisão e vejo ao domingo um jogo no estádio do Braga, vejo as pessoas todas de pé, felizes, e digo assim, se não fosse eles não estavam ali. Isso é bonito.
10: Senhor arquiteto, esta exposição olha para a relação entre o tempo e a arquitetura. A obra de Siza muda com o tempo ou é o nosso olhar sobre ela que muda?
9: A arquitetura muda com o tempo, porque ela é inteligente. E quando se é inteligente tem que se adaptar às situações. E as situações, ele é arquiteto, penso eu, há 70 e tal anos. Nesse espaço, as coisas mudaram muito. E ele foi-se adaptando, ou adequando, que é uma palavra que eu gosto mais do que adaptar. Adequar é pôr as formas e as soluções em função das condicionantes. E ele foi-se adequando às novas situações. E portanto, é inteligente. Aliás, ele tem uma frase lindíssima que diz, desenhar é a procura da inteligência. E ele não para de desenhar, por isso é que está tão inteligente.
10: E essa é a recomendação que deixa nesta entrevista, que as pessoas desenhem mais?
9: Muito, deixo. Ou que pensam mais, mas desenhar é pensar. E é uma boa ginástica, para desenhar bem é por ser inteligente. E ter uma capacidade, não é preciso ter jeito, serve para nada. Até o jeito às vezes estraga a qualidade do desenho. É preciso ter essa perseverança para descobrir a inteligência. E como dizia aquele filósofo de Einstein, falhar uma vez, falhar outra vez, falhar ainda outra vez, falhar melhor. É isso, é aprender a desenhar.
7: Uma das comissárias da exposição na Unesco, Teresa Cunha Ferreira, explicou-nos que a mostra procura revelar a dimensão internacional da obra de Álvaro Siza, com mais de 200 edifícios construídos em 4 continentes ao longo de 7 décadas.
11: O objetivo desta exposição era apresentar a dimensão global da obra de Álvaro Siza, que tem neste momento a obra construída em 4 continentes, em mais de 20 países, tem mais de 200 obras construídas e, portanto, era importante isto e, por outro lado, a longevidade da sua carreira. Portanto, nós aqui apresentamos também obras construídas ao longo de 7 décadas de trabalho e, portanto, também com essa diversidade de adaptação a diferentes contextos e culturas, que é uma adaptação não só geográfica, mas contexto também cultural e com o trabalho muito participativo e de respeito pelas diversidades dos diferentes países, que também nos interessava mostrar com esta exposição.
10: Cisa Vieira diz que um projeto nunca nasce do zero. O que é que nesta exposição expõe precisamente esta ideia?
11: É precisamente essa ideia de, tendo aqui obras construídas em diferentes países, mostrar essa diversidade de materiais, de tipologias, de apropriação aos lugares, e que vão muito buscar esses valores das pré-existências que servem como catalisador criativo dos projetos.
7: A exposição Álvaro Siza, O Tempo, Desenho e Arquitetura na Unesco, destaca a forma como cada projeto nasce do diálogo com o lugar, a cultura e as comunidades locais, e pretende talvez reforçar a candidatura da obra do arquiteto português Álvaro Siza Vieira a Património Mundial da Unesco.
0: Para fechar, a crónica musical de Hugo Casalinho.
12: Salut! Quando a banda colombiana Bomba Estéreo se cruza com a banda venezuelana Hawaiana, bem, só pode ser um álbum excepcional. O título, Astropical. E já está dando muito o que falar. As duas bandas reuniram-se numa altura em que ambas estão a ter sucesso internacional. Além da carreira super rica, desde 2005, Bomba Estéreo acaba de colaborar com estrelas como Manu Chao, Nelly Furtado ou Bad Bunny, enquanto Hawaiana acaba de ganhar o Grammy de melhor álbum de rock latino e música alternativa com o álbum Quem Trai Las Cornetas?

colocado isso na programação musical da RFI com as faixas Nada Malo. Dá-me um break, e Dá-me um Break. Quanto à nova produção, o álbum Astropical é um projeto baseado nos signos da astrologia, com 12 canções, uma para cada signo, com referências à champeta colombiana e a repas venezuelanas, mas também com sons afrobeats ou amapiano. É um super álbum que recomendamos, como o resto da playlist RFI, que podem ouvir na nossa página e em todas as plataformas de música. Deixamos vos na companhia de Astropical e do signo de Peixes. Me passa, allez, salut!

ponto final desta emissão. A informação continua aqui na antena da RFI. Podem acompanhar-nos na nossa página rfi.fr/pt. Até breve.

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1: Marco Martins.
0: A Mercatoeda desta quarta-feira, 1 de julho, pelo menos 194 cidadãos moçambicanos viram as suas residências incendiadas e perderam todos os seus bens na região de Mamelodi, em Pretória, no contexto da escalada de tensão associada ao dia 30 de junho, data apontada por grupos anti-imigração na África do Sul como prazo para a saída de cidadãos estrangeiros. O ministro israelita da Defesa, Israel Katz, declarou nesta quarta-feira que o exército vai permanecer indefinidamente nas zonas de segurança estabelecidas no Líbano, Síria e Faixa de Gaza. As temperaturas globais de superfície do mar já ultrapassaram os níveis recorde para esta época do ano, o que reflete as alterações climáticas e pode gerar uma atmosfera ainda mais quente e por mais tempo. Estes e outros títulos já vão ver já a seguir no bloco informativo sob o comando técnico de Robin Cussonneau. O jornal começa agora. Começamos com a atualidade na África Lusófona. Pelo menos 194 cidadãos moçambicanos viram as suas residências incendiadas e perderam todos os seus bens na região de Mamelodi, em Pretória, no contexto da escalada de tensão associada ao dia 30 de junho, data apontada por grupos anti-imigração na África do Sul, com prazo para a saída de cidadãos estrangeiros em situação migratória irregular. A situação afetou nas últimas 24 horas um total de 293 pessoas, muitos dos quais alvos de agressões físicas em diferentes cidades sul-africanas e encontram-se sob proteção policial, estão já em curso diligências para o seu repatriamento para Moçambique. O relato é de Orfeu Lisboa, o nosso correspondente.
2: A informação sobre a situação dos cidadãos moçambicanos que viram as suas residências incendiadas nesta terça-feira foi avançada pelo Gabinete de Informação de Moçambique. Em comunicado distribuído aos órgãos de comunicação social, o Gabinfo revela que na região de Durban e áreas adjacentes continuam igualmente a ser reportados casos de intimidação e agressões contra cidadãos moçambicanos, obrigando muitos a abandonarem temporariamente as suas residências. Entretanto, o antigo chefe de Estado moçambicano, Joaquim Chissano, defende o reforço do diálogo entre Maputo e Pretória.
3: Esforços foram feitos para dialogar com o governo sul-africano, para ver o que é preciso fazer.
2: Joaquim Chissano chama atenção para a necessidade da regularização da situação migratória.
3: Mesmo se tiverem que voltar à África do Sul, mas que se possam legalizar.
2: Refere a nota do Gabinfo que as missões diplomáticas e consulares de Moçambique na África do Sul mantêm o acompanhamento permanente da situação e continuam a prestar assistência e proteção consular aos cidadãos afetados. De Maputo para a RFI, Orfeu Lisboa.
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0: Prosseguimos com a atualidade internacional. O ministro israelita da Defesa, Israel Katz, declarou hoje que o exército vai permanecer nas zonas de segurança estabelecidas no Líbano, Síria e Faixa de Gaza. As explicações com Nédia Ribeiro.
4: A declaração do ministro da Defesa surge numa altura em que delegações iranianas e norte-americanas se reúnem no Qatar para discutir a implementação do protocolo do acordo assinado em junho com vista a pôr termo à guerra no Médio Oriente, em particular no Líbano, e dias depois do anúncio de um acordo quadro nos Estados Unidos para uma paz duradoura entre o Líbano e Israel, embora este último tenha continuado os ataques aéreos, alegando que visam infraestruturas do Hezbollah. O acordo quadro estipula, nomeadamente, que Israel vai continuar a ocupar o sul do Líbano, como tem feito desde o início desta nova guerra contra o Hezbollah, até que o movimento xiita, apoiado pelo Irão, deponha as armas. Trata-se também de uma exigência antiga do governo libanês, que tem tido dificuldade em concretizá-la, apesar da pressão dos Estados Unidos. O Líbano foi arrastado para o conflito a 2 de março, quando o Hezbollah atacou o norte de Israel, em apoio ao Irão, que estava sob ataque da ofensiva israelo-americana. Israel retaliou e prometeu eliminar o movimento, mobilizando as tropas a sul. Desde então, os ataques israelitas já provocaram a morte a mais de 4 mil pessoas, de acordo com informações avançadas por Beirute.
0: As temperaturas globais da superfície do mar já ultrapassaram os níveis recorde para esta época do ano, o que reflete as alterações climáticas e pode gerar uma atmosfera ainda mais quente e por mais tempo. Por outro lado, a Europa vive a onda de calor mais severa alguma vez registada. Mais pormenores com Carina Branco.
5: Esta quarta-feira foi anunciado que as temperaturas globais da superfície do mar já ultrapassaram os níveis recorde para esta época do ano. Este nível de aquecimento sem precedentes resulta das alterações climáticas e pode gerar uma atmosfera ainda mais quente e por mais tempo, dar energia adicional às tempestades, aumentar a evaporação, elevando o risco de precipitações extremas e inundações, aumentar o nível do mar e o degelo. O diretor do Serviço de Monitorização das Alterações Climáticas do Programa Europeu Copérnicos, Carlo Bontempo, explicou que as condições atuais podem indicar o início de uma nova fase que levará mais uma vez a um território inexplorado. Entretanto, nos últimos dias, a vaga de calor em Espanha provocou 1.028 mortes em excesso, ou seja, mais do dobro das 407 atribuídas ao calor em junho do ano passado. Em França, as autoridades falam em balanço provisório de 1.000 pessoas que morreram devido à onda de calor, a que se juntam mais 300 no calor extremo, também registado em maio no país. França prepara-se para novo episódio de calor extremo a partir deste fim de semana. Esta quarta-feira, as atenções estão voltadas para Portugal, que também será atingido por uma nova onda de calor que se vai prolongar entre 8 a 10 dias. Esta é a onda de calor mais severa alguma vez registada na Europa e teria sido praticamente impossível em junho sem as alterações climáticas, dizem os especialistas.
0: No desporto, em Cabo Verde existem vários murais em homenagem à Seleção Nacional de Futebol pela prestação no Mundial de 2026. Para além de iniciativas espontâneas de artistas plásticos, a Embaixada da União Europeia em Cabo Verde está a promover a pintura de murais em vários bairros do país. Mais pormenores com o nosso correspondente Odeir Santos.
6: Através do projeto do Bairro para o Mundo da União Europeia em Cabo Verde, está a nascer em Fonte Francês, bairro de onde vozinha natural, na Ilha de São Vicente, um mural de homenagem ao guarda-redes da Seleção Nacional de Futebol. Pintura que deve ficar concluída na próxima sexta-feira, dia que Cabo Verde enfrenta a Argentina nos 16avos de final do Mundial de Futebol. Benito Lopes, coordenador do projeto, falou à RFI.
7: Essa homenagem à vozinha no âmbito do programa da União Europeia do Bairro para o Mundo.
8: Depois de vozinha, haverá outros murais com outros jogadores também?
7: Sim, já temos certeza que vamos fazer do nosso treinador Bubis, na zona onde ele habita neste momento, que é na zona de Ribeira Bota, onde ele fez a casa dele. Também do Ria Mendes, o nosso capitão, que é de Ribeira Bota, Ilha de Madeira, também vamos fazer esse mural. E na Ilha de Santiago já está feito o mural de Kevin Pina.
6: O jovem artista Diego Pires, que em dezembro do ano passado, através do projeto do imigrante Balta, Uma Parede de Cada Vez, pintou os murais em homenagem ao treinador bubista e ao capitão dos Tubarões Azuis, Rian Mendes. Diz-se feliz por fazer parte desta história de Cabo Verde e é o responsável por pintar o mural em homenagem à vozinha em Fonte Francês, na Ilha de São Vicente.
9: Significa muito para mim porque é uma honra estar aqui a executar este trabalho que está a ser organizado pela União Europeia. Eu fico muito contente por ser eu a escolha para fazer este trabalho.
6: Ainda na Ilha de São Vicente, os artistas Bitualves e Rocruz homenagearam a Seleção Nacional de Futebol e Vozinha com mural no Complexo Desportivo Piscinão, em Bela Vista.
10: Esse tubarão está aí mesmo com dentes afiados e agora vamos comer a Argentina.
8: Está confiante nisso?
10: Estou sim, estou mesmo confiante. Desde o primeiro jogo até nós vamos comer aquele que aparecer no caminho, vamos devorá-lo.
8: Eu vejo aqui o Vozinha está em destaque.
10: Claro, claro. O Vozinha, este foi uma das defesas mais que o Vozinha fez. Portanto, a tirar a bola do ângulo e toda a gente a gritar o golo e ele lá em cima a tirar a bola para as nuvens. Vozinha é o máximo, ele é um king. Por isso que depois veio acrescentar o herói Vozinha.
6: De Cabo Verde para RFI, Odair Santos.
0: Me referir que Cabo Verde vai defrontar a Argentina, atual campeã do mundo, na sexta-feira. Já nesta quarta-feira decorrem 3 jogos. A Inglaterra frente à República Democrática do Congo, a Bélgica frente ao Senegal e os Estados Unidos vão medir forças com a Bósnia e Herzegovina. De referir que ontem 3 novos países conseguiram um apuramento para os oitavos de final. A França, a Noruega e um dos três países anfitriões, o México. Chegamos assim ao fim deste jornal.
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0: Bem-vindos à segunda parte da nossa emissão. Nos próximos 20 minutos, propomos o magazine Convidado, bem como o magazine Artes. Mas fique desde já com o convidado de Lígia Anjos.
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12: O analista político Rui Landim apresentou uma queixa-crime contra o Estado da Guiné-Bissau, contestando a suspensão da sua pensão de reforma. A iniciativa foi formalizada pelos advogados, junto da vara-crime do Ministério Público, que pedem esclarecimentos sobre a decisão e defendem que os direitos do seu constituinte foram violados. Rui Landim, começo por lhe perguntar o que é que o levou a avançar com uma queixa-crime contra o Estado e que explicações espera obter através deste processo?
13: Não é a queixa-crime contra o Estado, é porque infelizmente não temos o Estado, está destruído completamente. Eu tive uma queixa-crime contra a solução e perversores da ordem do Estado, que em nome do Estado estão a cometer os crimes e delinquências mais abomináveis. Por quê? O processo de pagamento das finanças na Guiné-Bissau tem um sistema que se chama Sistema Integrado de Gestão de Recursos Humanos e Administração Pública. Não será por carga de água, que não seja delinquência, de essas que assaltaram o poder, sem qualquer legitimidade, legalidade. O processo está completamente feito como deve ser. O Ministério da Função Pública mandou para o Orçamento do Estado, definir as finanças, para ver tudo aquilo que está diz respeito ao cabimento orçamental, a elegibilidade de pagamento, etc. E vai para o Tesouro, a ordem de pagamento devia ser remitida ao banco para acreditar. Lá que aparecem os larápios que retêm, que bloquearam. É tesoureiro geral que está lá ilegalmente. Eu estou a fazer o que se crie contra pessoas que fazem gestão danosa do Estado. Aproveito do pessoal.
12: Considera que a suspensão da sua pensão resulta de uma decisão administrativa ou entende que existe uma motivação política por trás desta medida?
13: Quem tu chama crime de peculato e crime de apropriação indivídua, etc. E como não tem então, de pegar para mim, desde tipo represálias? Esse problema da Guiné-Bissau, todo esse desmando de violação de direitos, tudo até a invasão da Assembleia Nacional, assalto ao Supremo Tribunal, passou numa impunidade e que a comunidade internacional sabe de conta. E como estou a dizer, é o único país no mundo, único, que se faz as eleições e a véspera dos resultados serem publicados, aparece gente a invadir a Comissão Nacional de Eleições, quando na presença de observadores internacionais, que já tinham mesmo à mão resultados eleitorais só para publicar, invadem a Comissão Nacional de Eleições impunemente e fazem disparates de tudo na presença de representantes da comunidade internacional, Nações Unidas, CDA, União Africana, até organizações de sociedade civil. Uma das organizações dirigidas pelo antigo presidente da Nigéria, o presidente Goodluck Jonathan, que é o presidente da Associação dos Notáveis da CDAO, que diz claramente que Carlos Montaro chamou um voto de cerimonial, entregou os documentos da CDAO que prova que há resultados para publicar. O parlamento da CDAO fala disto porque tinha lá observador, chefe do observador fala disto e nada disso faz. Portugal também esteve, nada se fez. França esteve, nada se fez. Mas eu vou explicar porquê. Minha percepção é de que tem medo de mudanças de Guiné-Bissau com o personagem como Domingos Luiz Ferreira pode fazer.
12: Por que esse medo?
13: Esse medo de que a Guiné-Bissau vai se afirmar que a Guiné-Bissau quer tratar agora como uma espelunca, como uma pária da comunidade internacional, onde cada um pode trazer o lixo que quiser, vai se pôr fim. Em 2014 começou e se viu-se que a verdadeira comunidade internacional aceitou apoiar a Guiné-Bissau na mesa redonda que deu. Um país, um pequeno país, mas que tem um programa claro, e então é posto à sua disposição US$1,5 bilhão. E isso espantou todos os outros, parecendo que é estranho, mas é isso. Ninguém me pode dizer ao contrário. E então, Por isso andam 10 anos a apoiar várias coisas que aparecem. Por que não se toma medida? Há todos os instrumentos internacionais, sanções, etc. Existem. Por que não se aplica?
12: Como é que interpreta, portanto, a oposição acusa a CDAO de ingerência na revisão da Constituição?
13: Eu acho que não vamos tirar na narrativa, vamos pegar naquilo que é os preceitos bem estipulados, prescritos. Constituição de Guiné-Bissau. Quem tem competência de tocar é competência exclusiva dos deputados da Assembleia Nacional eleita. Não, nenhuma transição tem poder, segundo a Constituição de Guiné-Bissau, qualquer lei, a sua revisão é de exclusiva competência de deputados da Assembleia Nacional Popular eleita. Isso é claro. E referendo, não existe uma Constituição de Guiné-Bissau. E depois há outra decisão de dezembro, de cimeiro do chefe de Estado, que reafirma novamente imediato retorno à ordem constitucional, publicação de resultados eleitorais, libertação de sequestrados. O presidente da Assembleia Nacional Popular, hoje, numa situação de rapto, de sequestro, essa decisão da autoridade máxima da CDAO é gente que ou está contra ou é gente que faz parte do crime organizado transnacional que infiltra e se contra essas organizações. Isso é que eu tenho mais medo.
12: Que impacto é que esta situação está a ter na sua vida pessoal?
13: Eu estou disponível a lutar para o meu país. E acho que, e tenho exemplos. A Mica Cabral morreu com 49 anos. Deixou a sua vida. Lutou para que esse país tivesse hoje aquilo que foi chamar isto hoje país. Portanto, é uma honra. E sobretudo, e ser perseguido por aqueles que sempre, as pessoas que sabem, são os párias, marginais de tudo, e que a sua prática de vida dia a dia demonstra. Isso é menor comparado a bloquear o salário de deputados eleitos pelo povo, entregar a um bando de delinquentes cúmplices de que se chama o Conselho Nacional, mas que não passa de corja de narcotraficantes. Eu acho que a Guiné-Bissau tem a má sorte de ter criminalidade organizada transnacional, que fazem o papel de organizações internacionais. A mim, fazem-me confirmar que estão completamente infiltrados pelo crime organizado transnacional. Como disse o antigo presidente de Nigéria, Goodluck Jonathan, e que entrega documentos à CDAO, é uma corja que eu chamo Bank of West Africa Crux. E nem tenho conhecimento, por exemplo, é um grito da alerta. Um povo foi sequestrado. Quando você sequestra o presidente da Assembleia Nacional Popular e ainda, sobretudo, alguém que foi secretário executivo da CPLP, você tem que ir contra todo aquilo que é quadro jurídico legal do país e ninguém diz nada. Você acha que isso é normal? Correr com o RDP África. E ninguém diz nada, ainda continua a dizer que este é um país.
0: O convidado desta quarta-feira era o analista político guineense Rui Landim, ao microfone da jornalista Lígia Anjos.
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0: Prosseguimos a nossa emissão com o magazine Artes, da autoria de Lígia Anjos.
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12: O arquiteto português Eduardo Souto de Moura recebeu esta terça-feira em Barcelona a medalha de ouro da União Internacional dos Arquitetos, a mais alta distinção mundial atribuída a um arquiteto em vida. É apenas o segundo português a conquistar este reconhecimento, depois de Álvaro Siza Vieira. A cerimónia decorreu na Basílica da Sagrada Família, integrada no Congresso Mundial dos Arquitetos. Mas antes da cerimónia, contou-nos que esta distinção tem um significado que vai além do reconhecimento da carreira.
14: Eu fico honradíssimo pela ida do Presidente da República. Já estou gordo, mas vou ficar bem. Fico muito, muito honrado. É sempre, sabe porquê? Porque a coisa que eu mais gosto do prémio é evidente que quando são remunerados, fico contente que aplico esse dinheiro num prémio a mim próprio. E quando não são remunerados, a honra de receber. Há uma facção dos prémios que eu gosto imenso. Não sou, acho que não sou vaidoso, ou sou vaidoso nos prémios. Mas quando ando pela rua, as pessoas cumprimentam e me dão os parabéns. Somos muito diferentes e respeitamos muito. Eu respeito imenso ao Cid, devo-lhe muito. E penso que ele também, pelo que mostra, também me respeita. Se não fosse assim, eu não podia para vir a Paris. Depois da manhã vou a Barcelona receber um prémio. E eu disse, eu já recebi esse prémio. mas disse, portanto, vai ser apertado, tem que fazer dois discursos, o seu e o meu, mas claro, tem que ir. Estas coisas não se diz que não.
12: O prémio distingue mais de 5 décadas de uma obra que marca a arquitetura contemporânea portuguesa e internacional, desde o Estádio Municipal de Braga ao Mosteiro de Santa Maria de Boro ou à Torre de Burgo, no Porto. Antes de seguir para Barcelona, Eduardo Souto de Moura esteve em Paris para representar Álvaro Siza na inauguração da exposição Álvaro Siza, o Tempo Desenha a Arquitetura, na Unesco. Um pedido feito pelo próprio Álvaro Siza. O arquiteto falou da amizade que os une e daquilo que mais admira no mestre português, a capacidade de resolver problemas com uma persistência rara e de alcançar uma arquitetura de grande simplicidade, resultado de décadas de trabalho e de rigor.
14: É a lucidez com que ele procurou os meios para resolver os problemas.
12: Portanto,
14: como assim? Ele tem um método de trabalho que o resultado é sempre brilhante, ou quase sempre, ou posso dizer sempre. E surpreende-me. E como a arquitetura dele é muito pessoal, tem uma identidade própria, eu admiro, mas não posso usá-la porque é dele, tem pudor. O que eu posso usar é a tenacidade e o método com que ele resolve e encontra os meios para resolver os problemas que lhe pedem para resolver. Ser arquiteto é resolver problemas.
15: O facto de ter trabalhado durante estas últimas décadas e de continuar a trabalhar hoje,
14: 50 anos.
15: Ainda resolvem um ou outro problemas?
14: Muito. As formas em si acabadas não me interessam tanto. Mas a mim interessa-me é como assistir desde o princípio à exposição do problema, a maneira como ele estabelece a estratégia, encontra os meios, resolve as questões e depois formaliza-as em construir a obra. Sempre com uma, como é que se diz, não largando o osso, sempre com uma tenacidade, uma dedicação que eu, por exemplo, já não tenho. Ele insiste. E temos obras em conjunto, duas obras diferentes em Braga, por exemplo, e temos uns jardins que são os espaços que juntam as duas obras. Eu acabei a obra, praticamente, já não me lembro. Acabou? E ele disse, Eduardo, temos que ir lá, temos que fazer os espaços exteriores, porque somos os dois. Portanto, eu quero a sua opinião e você de certeza quer a minha. Além de ser muito bonito isto, é muito operativo. Portanto, é sempre uma surpresa.
15: Os dois receberam o prémio Pritzker e marcam gerações diferentes da arquitetura portuguesa. O que é que aprendeu com Álvaro Siza Viana?
14: Aprendi, talvez mais a pessoa, propriamente o arquiteto ou a arquitetura.
15: É isso que conta?
14: É, ele é uma pessoa de uma integridade rara. Isso é, atrás de um grande arquiteto está sempre um grande homem. Diz que é uma grande mulher, não sei o quê, mas neste caso é um grande homem. E realmente a pessoa dele é que me encanta. Sim, eticamente, claro. Esteticamente. Em que ele não faz muita diferença. É como aos gregos. Ética e estética é a mesma coisa.
15: Costuma-se dizer que a arquitetura de Siza Vieira parece simples. Essa simplicidade é um talento raro ou é um equívoco?
14: Não, é verdade. Mas a coisa mais complicada que há é a simplicidade. Atingir a simplicidade é preciso um trabalho com uma persistência, uma continuidade e uma perseverança para se eliminar o que não é essencial, para ficar simples. E nisso precisa, são anos e anos à procura dessa esperança de ser simples. É isso que eu admiro nele, como arquiteto, como obra e como pessoa.
15: Essa simplicidade também representa o seu trabalho.
14: Eu esforço por isso, quer dizer, ainda me faltam 20 anos para fazer um percurso, mas não vou chegar a nenhum resultado parecido com isso. Nem tenho a mínima interesse em competir. Somos amigos, respeitamos e somos felizes assim.
15: Qual é o resultado que se procura quando se é arquiteto?
14: É uma frase um bocado kitsch, mas é a felicidade das pessoas. E não vou disfarçar, primeiro a minha, porque os arquitetos são todos egoístas.
15: São,
14: senão não conseguiam fazer nada. Quando faço uma obra, quero que ela fique bem. Quando faço uma casa, quero imaginar-me a viver lá dentro e que eu gosto de viver lá. Se eu não fizer esse teste, não vai funcionar para os outros. Portanto, gosto que funcione bem para mim e, no fundo, quando digo para mim, é uma casa, uma família. Quando é um equipamento coletivo numa cidade, quero que funcione para a felicidade, que seja útil. Por exemplo, fico feliz. Fiz um estádio de futebol e quando abro a televisão e vejo ao domingo um jogo no estádio do Braga, vejo as pessoas todas de pé, felizes, e digo assim, se não fosse eles não estavam ali. Isso é bonito.
15: Senhor arquiteto, esta exposição olha para a relação entre o tempo e a arquitetura. A obra de Siza muda com o tempo ou é o nosso olhar sobre ela que muda?
14: A arquitetura muda com o tempo, porque ela é inteligente. E quando se é inteligente, tem que se adaptar às situações. E as situações, ele é arquiteto, penso eu, há 70 e tal anos. Nesse espaço, as coisas mudaram muito. E ele foi se adaptando, ou adequando, que é uma palavra que eu gosto mais do que adaptar. Adequar é pôr as formas e as soluções em função das condicionantes. E ele foi se adequando às novas situações. E portanto é inteligente. Aliás, ele tem uma frase lindíssima que diz: desenhar é a procura da inteligência. Ele não para de desenhar, por isso é que está tão inteligente.
15: E é essa a recomendação que deixa nesta entrevista, que as pessoas desenhem mais?
14: Muito, deixo. Ou que pensam mais, mas desenhar é pensar. E é uma boa ginástica de para desenhar bem é preciso inteligente. E ter uma capacidade. Não é preciso ter jeito, não é para nada. Até o jeito às vezes estraga a qualidade do desenho. É preciso ter essa perseverança para descobrir a inteligência. E como dizia aquele filósofo Wittgenstein, falhar uma vez, falhar outra vez, falhar ainda outra vez, falhar melhor. É isso, é aprender a desenhar.
12: Uma das comissárias da exposição na Unesco, Teresa Cunha Ferreira, explicou-nos que a mostra procura revelar a dimensão internacional da obra de Álvaro Siza, com mais de 200 edifícios construídos em 4 continentes ao longo de 7 décadas.
16: O objetivo desta exposição era apresentar a dimensão global da obra de Álvaro Siza, que tem neste momento a obra construída em 4 continentes, em mais de 20 países, tem mais de 200 obras construídas e, portanto, era importante isto e, por outro lado, a longevidade da sua carreira. Portanto, nós aqui apresentamos também obras construídas ao longo de 7 décadas de trabalho e, portanto, também com essa diversidade de adaptação a diferentes contextos e culturas, que é uma adaptação não só geográfica, mas também cultural e com o trabalho muito participativo e de respeito pelas diversidades dos diferentes países, que também nos interessava mostrar com esta exposição.
17: Siza Vieira diz que um projeto nunca nasce do zero. O que é que nesta exposição expõe precisamente esta ideia?
16: É precisamente essa ideia de, tendo aqui obras construídas em diferentes países, mostrar essa diversidade de materiais, de tipologias, de apropriação aos lugares e que vão muito buscar esses valores das pré-existências que servem como catalisador criativo dos projetos.
12: A exposição Álvaro Siza, O Tempo, Desenho e Arquitetura na Unesco destaca a forma como cada projeto nasce do diálogo com o lugar, a cultura e as comunidades locais e pretende talvez reforçar a candidatura da obra do arquiteto português Álvaro Siza Vieira a Património Mundial da Unesco.
0: Para fechar, a crónica musical de Hugo Casalinho.
18: Salut! Quando a banda colombiana Bomba Estéreo se cruza com a banda venezuelana Hawaiana, bem, só pode ser um álbum excepcional. O título, Astropical. E já está dando muito o que falar.
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18: As duas bandas reuniram-se numa altura em que ambas estão a ter sucesso internacional. Além da carreira super rica, desde 2005, Bomba Estéreo acaba de colaborar com estrelas como Manu Chao, Nelly Furtado ou Bad Bunny, enquanto Hawaiana acaba de ganhar o Grammy de melhor álbum de rock latino e música alternativa com o álbum Quem Trai Las Cornetas?
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tínhamos antecipado isso na programação musical da RFI com as faixas Nada Malo. Dá-me um break, e Dá-me um Break. Quanto à nova produção, o álbum Astropical é um projeto baseado nos signos da astrologia, com 12 canções, uma para cada signo, com referências à champeta colombiana e a repas venezuelanas, mas também com sons afrobeats ou amapiano. É um super álbum que recomendamos, como o resto da playlist RFI, que podem ouvir na nossa página e em todas as plataformas de música. Deixamos vos na companhia de Astropical e do signo de Peixes. Me passa, Alessandro.

Ponto final nesta emissão. A informação continua aqui na antena da RFI. Podem acompanhar-nos na nossa página rfi.fr/pt. Até breve.

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1: Marco Martins.
0: A mercatoeda desta quarta-feira, 1 de julho, pelo menos 194 cidadãos moçambicanos viram as suas residências incendiadas e perderam todos os seus bens na região de Mamelodi, em Pretória, no contexto da escalada de tensão associada ao dia 30 de junho, data apontada por grupos anti-imigração na África do Sul como prazo para a saída de cidadãos estrangeiros. O ministro israelita da Defesa, Israel Katz, declarou nesta quarta-feira que o exército vai permanecer indefinidamente nas zonas de segurança estabelecidas no Líbano, Síria e Faixa de Gaza. As temperaturas globais de superfície do mar já ultrapassaram os níveis recorde para esta época do ano, o que reflete as alterações climáticas e pode gerar uma atmosfera ainda mais quente e por mais tempo. Estes e outros títulos já vão ver já a seguir no bloco informativo sob o comando técnico de Robin Cussonneau. O jornal começa agora. Começamos com a atualidade na África Lusófona. Pelo menos 194 cidadãos moçambicanos viram as suas residências incendiadas e perderam todos os seus bens na região de Mamelodi, em Pretória, no contexto da escalada de tensão associada ao dia 30 de junho, data apontada por grupos anti-imigração na África do Sul, com prazo para a saída de cidadãos estrangeiros em situação migratória irregular. A situação afetou nas últimas